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2: Olá, seja bem-vindo. Ótima sexta-feira para você. Eu sou Kleber Salles e estamos chegando aqui na edição de hoje do nosso Moment Love. Hoje, dia 9 de outubro de 2026. A partir de agora, você tem um encontro marcado com as mais românticas, as músicas especiais que vão deixar o seu final de semana muito mais gostoso. Vem curtir com a gente, então, 2 horas de Moment Love nesta sexta-feira, para você curtir essas 2 horas e relaxar com a gente com a melhor programação musical. Uma ótima sexta-feira para você.

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1: Aí o som de Adele, Someone Like You. Mais uma linda canção, né? Teve Sandy e Thiago York, Me Espera. Passou por aqui no nosso Moment Love. E Vaya Con Dios, What's a Woman. E agora vamos para o ano de 1986, relembrando este mega clássico. Berlin, Take My Breath Away.

Mix. Mariana Nolasco, Anunciação, fechando o primeiro bloco do Moment of Love. Teve George Benson, In Your Eyes. E daqui a pouco a gente volta com o nosso Moment of Love.

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5: Seguimos aqui com o nosso Moment Love com James T. Double.

Esse é o seu Moment Love com as mais românticas. JP Sax e Voluna Man Taylor, If the World Was Ending. Vamos seguindo em frente aqui no nosso Moment Love, trazendo agora Medo Bobo, a versão do Rubel, na nossa sexta-feira.

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0: Eros Ramazzotti. Fechando aqui o segundo bloco do nosso Moment Love, Coisas de la Vida, Dave Ann Murray, You Need Me. E daqui a pouco a gente volta com o quadro Love in Words, a sua tradução da sexta-feira, com a Paulinha Esteves, aqui no nosso Moment Love.
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5: E hoje a Paulinha Esteves vai traduzir aqui a canção de George Strait, Amarillo by Morning. Vamos conferir.
4: 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Está no ar, Loving Words, aqui no Moment Love. 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

Desri, no Moment Love Live. As melhores nacionais e internacionais você curte aqui na nossa sexta-feira. Obrigado a você que está chegando agora aqui no nosso Moment Love.

John Nass, fechando aqui mais um bloco do nosso Moment Love, I Can Clearly Now. Continue ligado, depois do intervalo a gente volta trazendo mais canções para você no nosso Moment Love. É o seu momento cada vez mais especial por aqui.

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Cássia Eller, por enquanto, no nosso Moment Love, teve Billy Eilish, Khalid, Love Wild, aqui no nosso Moment Love. Agora tem Juanes com Para Tu Amor.

0: The Manhattan's Kiss and Say Goodbye. Aqui para fechar muito bem o Moment Love nesta sexta-feira. Eu sou Kleber Salles, volto na segunda com mais uma edição do Moment Love, as canções mais românticas de todos os tempos. Grande abraço para você e até lá, hein? Tchau, tchau. Ótimo fim de semana.
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0: 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Hora certa.
1: 22:58.
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Cara, de segunda a sexta-feira é com nós, é isso mesmo. Estamos aqui hoje, sexta-feira, sextou! Esse é mais um dia que o Senhor nos fez, é a nossa sexta-feirosa de muita alegria, de muita

0: É um prazer poder estar aqui abençoando você todos os dias. E lembrando, de segunda a sexta-feira, nesse baita horário, nesse mesmo horário, você ouve a nossa programação aqui no seu rádio, aqui na Melhor, tá bom? Então, vem comigo, começamos agora a nossa sexta-feira de música boa. Abençoando a sua vida. Aumenta o volume aí, vem. É pra Melhor, porque você tá na boa. Daqui, tá na boa, é top!
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1: Que é isso? Que canção maravilhosa foi essa que você acabou de ouvir aqui na Melhor, hein? Canção bonita, você ouve aqui na Melhor, com a programação Diante do Altar, com seu irmão em Cristo, o pastor Giovanni Nunes. Você gostou dessa? Então fica por aí, que eu volto já já com mais de Deus pra você, com mais canção maravilhosa. Um rápido break, olhar a garganta, volto já já pra trazer muito mais alegria, felicidade, bênção de Deus aí, pra onde você estiver ouvindo, na sua casa, no seu trabalho, onde estiver na caminhada ouvindo a gente, fica por aí que eu volto já já, trazendo mais de Deus. Sai daí não, hein? Volto já já.
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1: Muito bem, minha gente, estamos de volta logo após o nosso intervalo. Isso mesmo, esse é o Diante do Altar. Sou pastor Giovanni Nunes. De segunda a sexta-feira, fazendo alegria, trazendo a companhia com você nessa programação. Ai, ai, vou nem cantar, senão você vai embora. Mas é um prazer poder ter você aqui. Fica com a gente, tá bom? Porque a gente tá aqui preparando sempre coisas de Deus, coisas boas pro seu coração, porque o nosso prazer é fazer o melhor de Deus pra você. Você é importante pra nós, você é o nosso ouvinte, você é a quem nós trabalhamos pesado pra você ser abençoado. Então, é um prazer poder estar por aqui e quero tocar mais canção pra você. Você tá pronto pra ouvir? Então faz o seguinte, como eu digo sempre, aumenta o volume e vem. Vem!
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0: coisa rápida, sabe? De vapt-vupt. É só pra molhar a garganta e voltar pra trazer mais sucesso pra você, pra poder sentir mais presença de Deus, porque já estamos sentindo a glória de Deus aqui na programação, hein? Tá gostoso demais o programa de hoje e, é claro, tá bom porque você tá aí junto com a gente. Então, enquanto eu vou pro break rapidinho, faz aquela pedida, aquele pedido abençoado, vai lá, convida alguém, chama alguém pra ouvir a programação diante do altar, porque tá rolando coisa boa e vai rolar muito mais. Como eu digo sempre, o melhor de Deus está por vir. Então, fica por aí que eu volto já já, trazendo mais de Deus na programação mais top do seu rádio.
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0: Voltamos do intervalo com esse programa que hoje tá top. É um prazer saber que você tá junto com a gente na programação alegre, feliz e abençoada do seu rádio. Programação pra cima, programação que traz a bênção de Deus em forma de louvor e palavras. Muito obrigado a você que dá carona pra gente aí no seu rádio, você que tá acompanhando a nossa programação Diante do Altar. Muito obrigado pelo carinho. Então, ó, dedicado a você, vem essa subsequência de canção bonita, aumenta o volume aí porque vem louvor abençoado pro seu coração, tá bom? Então aumenta o volume porque o melhor de Deus está por vir. Está por vir. Bora com a gente!
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No Salmo de número 118, o versículo 8 diz assim: é melhor confiar no Senhor do que confiar no homem. Meus amados, é um texto óbvio, um texto que não precisaria nem de explanação para falar desse texto. Mas eu decidi pegar esse texto hoje pro Gotas para conversar com você e falar de muitas pessoas que conheço que têm vivido frustrações da sua vida, e talvez seja esse o caso. Frustrações, tristezas, dores, rancores, por que confiar no homem? Esperaram no homem uma resposta, esperaram no homem tantas coisas. E, obviamente, por homem ser falho e não ser Deus, muitos falharam. Muitos não concluíram e cumpriram aquilo que prometeram. Muitos não alcançaram o objetivo pelo qual você esperava. E existem muitas pessoas assim, chateada, irada, magoada, entristecida, quebrada, falido, de todas as formas, porque confiou no homem. Mas a Bíblia está dizendo para a gente, é melhor confiar no Senhor, é melhor acreditar no Senhor. Mas às vezes você deixa essa confiança no homem, deixa de confiar em Deus e se surpreende, porque você esquece que o ser humano falha. Mas hoje eu vim com uma palavra para você dizendo o seguinte: se você confiar no Senhor, acreditar em Deus, na força do seu poder, acreditar no Deus que você serve, eu creio que você não vai precisar confiar em homens. Porque aquilo que for para acontecer de bom, Deus pode até usar um homem. Mas o dia que o homem, que você espera alguma coisa, quando eu digo homem, não digo homem, a masculinidade, né? O sexo, homem, digo ser humano. Mas o dia que você confiar no homem, estando em Deus, você estando em Deus, se esse homem falhar, você não vai se frustrar, porque Deus será a sua força, a sua proteção, e você vai conseguir subsistir diante da falha de alguém. O problema é que as pessoas se ferem e se magoam porque alguém falhou, porque alguém prometeu, pastor, mas ele prometeu, ela prometeu, pastor. Ele falou que não ia fazer mais, ela falou que não ia praticar mais, ele falou que ia ser diferente e não aconteceu, pastor. Por que que eu faço? Para de confiar no homem. Vá para o joelho, vá para a oração. Confia que Deus pode mudar esse homem. Confia que Deus pode mudar essa mulher. Confia. Em vez de se frustrar, ore. Em vez de se entristecer, busque em Deus. Entregue tudo isso em Deus. E acredite. Acredite poderosamente, piamente, no Deus que você serve. Porque uma coisa eu vou te dizer: Deus não é homem para que minta, e nem filho do homem para que se arrependa. A verdade é, Deus não falha. Se Deus prometeu, Ele vai cumprir. Leve o tempo que levar, custe o tempo que custar. O que Deus prometeu, Ele vai cumprir. Por isso hoje eu quero dizer para você, minha amada e meu irmão, deposite tua confiança, deposite tua fé, deposite o teu coração no Senhor. Acredite, ainda que o homem falhe, ainda que o homem não cumpra, Deus vai cumprir, Deus não vai falhar. Eu quero declarar que aquilo que Deus prometeu na sua vida, que aquilo que Deus prometeu para a sua família, aquilo que Deus prometeu para você, Ele vai cumprir. A única coisa que Ele quer é que você não compare Ele aos homens. Não compare Ele com quem falha. A única coisa que Ele precisa é que você acredite, confie, que o melhor de Deus está por vir. E eu profetizo agora que o melhor de Deus na sua vida está chegando. Medite e receba essa palavra. Esse é o Gotas da Palavra de Deus. Eu sou o pastor Giovanni Nunes. Até uma próxima. Graça e paz. Shalom.

0: 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Hora certa.
1: 23 horas e 58 minutos.
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0: Tu não garante que a saúde vascular esteja preservada, não. No entanto, médicos enfrentam desafios acrescidos com pacientes diagnosticados com hipertensão resistente, condição conhecida quando os níveis de pressão continuam acima da meta ideal, mesmo com o uso combinado de 3 ou mais medicamentos. Especialistas ressaltam a importância de investigar detalhadamente os casos de difícil controle antes de confirmar o diagnóstico. Fatores como ansiedade de aferir a pressão no consultório, a falta de adesão correta aos remédios e hábitos de vida inadequados precisam ser descartados pelas equipes médicas. Guardar o queijo envolvido em plástico filme logo após o uso é um hábito comum nas cozinhas, mas pode acelerar o estragamento e alterar o sabor do alimento. Segundo especialistas em gastronomia, o material plástico sufoca o produto, abafa a peça e acumula umidade em excesso. A recomendação ideal para preservar a textura, os aromas e a qualidade do queijo é embrulhá-lo em papel manteiga, armazenando-o num recipiente levemente entreaberto e posicionado numa prateleira com temperatura fria e estável dentro da geladeira. Além do cuidado com os laticínios, a organização interna do refrigerador é fundamental para evitar a perda precoce de outros alimentos devido a variações térmicas.
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2: As boas novas de Deus para você memorizar hoje aqui na BBN encontram-se em Romanos 1,16. Porque não me envergonho do Evangelho de Cristo, pois é o poder de Deus para a salvação de todo aquele que crê, primeiro do judeu e também do grego. Romanos 1,16. Estas são as boas novas de Deus para você memorizar aqui na BBN.

A salvação em Cristo Jesus é uma obra da graça de Deus e não algo que nós conquistamos com os nossos próprios méritos. A Bíblia diz em João 10:28: Eu lhes dou a vida eterna e jamais perecerão. Quando colocamos a nossa fé em Cristo, recebemos o perdão dos pecados e a vida eterna. Nossa segurança não está na nossa própria força, mas na fidelidade daquele que nos salvou. Por isso, mesmo enfrentando lutas e dificuldades, podemos descansar na promessa de que Deus não abandona aqueles que pertencem a Cristo. A nossa esperança está firmada em Jesus e nele temos a certeza da vida eterna.

Muito obrigado a você que conosco recebe do Senhor mais um período de 24 horas para viver. Não é maravilhoso isso? Deus renovou as misericórdias dele em nossas vidas mais uma vez. Essa madrugada de sábado está sendo uma bênção, porque nós resolvemos vivê-la na presença do Senhor. Que você possa dizer amém. Até às 6 da manhã você continua com a apresentação de Laurence Husby.

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2: De outubro, ide, eis que vos mando como cordeiros ao meio de lobos, e voltaram os 70 com alegria. Lucas 10, 3, 17. Oposição ao serviço do Senhor. O Senhor Jesus conhecia muito bem a hostilidade deste mundo. Ele a experimentara muitas vezes e sabia o que havia no homem. João 2, 25. No entanto, cada cidade e vilarejo deveria ouvir a mensagem de paz. As pessoas deveriam saber que já o reino de Deus é chegado a vós, Lucas 10, 11, e preparar-se para ele. Assim, o Senhor enviou 70 discípulos. Ele não ocultou o fato de que eles encontrariam forte resistência. Eles se sentiriam como cordeiros entre lobos. Em Israel, o lobo era um dos maiores inimigos das ovelhas. Escapar dele era difícil, uma vez que eles caçavam em matilha. O Senhor sabia sobre lobos gananciosos. Eram pessoas que miravam nele e nos seus e buscavam matá-los. Quem poderia resistir aos seus ataques? Certamente, ovelhas inofensivas seriam as últimas capazes, se o bom pastor não as protegesse. E foi justamente o que aconteceu no nosso capítulo. Os 70 retornaram alegres. Nenhum havia sido dilacerado pelos lobos, nem um único. Eles naturalmente haviam enfrentado oposição, mas sentiram que o Senhor estava com eles, já que eles haviam ido adiante da sua face. Versículo 1. Esse sempre é o caso. A serviço do Senhor, não seremos poupados de inimizade. Um sem número de crentes na longa história da igreja confirmará o fato. O Senhor continua enviando seus servos, e o mundo tampouco mudou, ainda que em muitos lugares se encontre antes indiferença do que hostilidade. Mas quem nunca experimentou que o Senhor forneceu tudo que era necessário para que possamos retornar do serviço a Ele com alegria? 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

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Nós vamos abrir a próxima hora com o noticiário e logo em seguida soltaremos A Fé Vem Pelo Ouvir. 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
2: Filhotes adultos e idosos, quanto tempo cada gato pode ficar sozinho? Por que os aviões deixaram de ter janelas quadradas? A mudança nos anos 50 que salvou a aviação comercial. Como o filtro de barro brasileiro se tornou o sistema de purificação mais eficiente do planeta? Gatos adultos e saudáveis podem passar entre 8 e 12 horas sozinhos em casa sem grandes problemas. Mas o tempo varia bastante conforme a idade e a saúde do pet. Filhotes desmamados demandam mais atenção e não devem ficar sem supervisão por mais de 4 horas, enquanto gatinhos amamentados exigem cuidados a cada 2 ou 3 horas. Já a partir dos 4 meses de vida, o intervalo do filhote sozinho pode chegar até 8 horas. Para os felinos idosos ou com complicações de saúde, a atenção precisa ser ainda maior. Especialistas orientam que deixá-los sozinhos por períodos de 1 a 2 dias só deve acontecer em casos de extrema necessidade. Se você precisar se ausentar por mais de 24 horas, a recomendação é contratar um cuidador para visitas diárias, garantindo água fresca, alimentação correta e evitando acidentes domésticos ou estresse para o seu bichinho. As janelas dos aviões passam por um rigoroso processo de fabricação para garantir total segurança durante os voos. E o seu formato arredondado tem um motivo histórico fundamental. Nas décadas de 40 e 50, acidentes aéreos revelaram que cantos quadrados acumulavam muita pressão e fragilizavam a estrutura, levando à adoção do formato oval para distribuir a força de forma homogênea. Além do formato, as janelas dos passageiros contam com camadas de acrílico e um pequeno furo intermediário, projetado para equilibrar a pressão do ar e evitar que o vidro embace durante o trajeto. Já o para-brisa da cabine dos pilotos passa por uma produção ainda mais complexa, combinando 3 camadas de vidro unidas por resinas sintéticas altamente resistentes. Essa tecnologia química permite que a estrutura suporte impactos violentos de granizo ou pássaros sem se estilhaçar. Essa tecnologia química permite que a estrutura suporte impactos violentos de granizo ou pássaros sem se estilhaçar, além de aguentar temperaturas extremas de até 56 graus negativos. Muito além da nostalgia, o tradicional filtro de barro artesanal brasileiro é reconhecido internacionalmente pela ciência como um dos sistemas de purificação de água mais eficientes do mundo. A sua história une o conhecimento ancestral dos povos originários na moldagem de recipientes de argila às inovações trazidas por imigrantes no início do século XX, quando o italiano Vittor Lamparelli criou o famoso filtro São João para combater doenças de veiculação hídrica em São Paulo. O segredo da tecnologia está na filtragem por gravidade, aliada à vela cerâmica com carvão ativado, que retém bactérias, parasitas e mais de 85% dos pesticidas, além de eliminar odores e o gosto de cloro. Outro grande diferencial do utensílio é a sua capacidade de manter a água sempre fresca, reduzindo a temperatura interna em até 5 graus em relação ao ambiente, graças à porosidade do barro.
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2: Romanos 3. Qual é, pois, a vantagem do judeu? Ou qual a utilidade da circuncisão? Muita, sob todos os aspectos. Principalmente porque aos judeus foram confiados os oráculos de Deus. E daí? Se alguns não creram, a incredulidade deles virá desfazer a fidelidade de Deus? De maneira nenhuma. Seja Deus verdadeiro e mentiroso todo homem, segundo está escrito.
3: Para seres justificado nas tuas palavras e venhas a vencer quando fores julgado.
2: Mas se a nossa injustiça traz a lume a justiça de Deus, que diremos? Porventura será Deus injusto por aplicar a sua ira? Falo como homem. Certo que não. Do contrário, como julgará Deus o mundo? E se por causa da minha mentira fica em relevo a verdade de Deus para a sua glória, por que sou eu ainda condenado como pecador? E por que não dizemos, como alguns caluniosamente afirmam, que o fazemos? Pratiquemos males para que venham bens? A condenação destes é justa. Que se conclui? Temos nós qualquer vantagem? Não, de forma nenhuma. Pois já temos demonstrado que todos, tanto judeus como gregos, estão debaixo do pecado, como está escrito.
3: Não há justo nenhum sequer, não há quem entenda, não há quem busque a Deus. Todos se extraviaram, a uma se fizeram inúteis. Não há quem faça o bem, não há nenhum sequer. A garganta deles é sepulcro aberto. Com a língua urdem engano, veneno de víbora está nos seus lábios. A boca eles a têm cheia de maldição e de amargura. São os seus pés velozes para derramar sangue. Nos seus caminhos há destruição e miséria. Desconheceram o caminho da paz. Não há temor de Deus diante de seus olhos.
2: Ora, sabemos que tudo o que a lei diz, aos que vivem na lei o diz, para que se cale toda a boca e todo mundo seja culpável perante Deus. Visto que ninguém será justificado diante dele por obras da lei, em razão de que pela lei vem o pleno conhecimento do pecado. Mas agora, sem lei, se manifestou a justiça de Deus, testemunhada pela lei e pelos profetas. Justiça de Deus mediante a fé em Jesus Cristo, para todos e sobre todos os que creem. Porque não há distinção, pois todos pecaram e carecem da glória de Deus, sendo justificados gratuitamente por sua graça, mediante a redenção que há em Cristo Jesus, a quem Deus propôs no seu sangue, como propiciação mediante a fé, para manifestar a sua justiça, por ter Deus, na sua tolerância, deixado impunes os pecados anteriormente cometidos, tendo em vista a manifestação da sua justiça no tempo presente, para ele mesmo ser justo e o justificador daquele que tem fé em Jesus. Onde, pois, a jactância? Foi de todo excluída. Por que lei? Das obras? Não, pelo contrário, pela lei da fé. Concluímos, pois, que o homem é justificado pela fé, independentemente das obras da lei. É, porventura, Deus somente dos judeus? Não é também dos gentios? Sim, também dos gentios, visto que Deus é um só, o qual justificará por fé o circunciso e, mediante a fé, o incircunciso. A Anulamos, pois, a lei pela fé? Não, de maneira nenhuma. Antes, confirmamos a lei. Romanos 4. Que, pois, diremos ter alcançado Abraão, nosso pai, segundo a carne? Porque se Abraão foi justificado por obras, tem de que se gloriar, porém não diante de Deus. Pois que diz a Escritura?
3: Abraão creu em Deus, e isso lhe foi imputado para a justiça.
2: Ora, ao que trabalha, o salário não é considerado como favor, e sim como dívida. Mas ao que não trabalha, porém crê naquele que justifica o ímpio, a sua fé lhe é atribuída como justiça. E é assim também que Davi declara ser bem-aventurado o homem a quem Deus atribui justiça, independentemente de obras.
3: Bem-aventurados aqueles cujas iniquidades são perdoadas e cujos pecados são cobertos. Bem-aventurado o homem a quem o Senhor jamais imputará pecado.
2: Vem, pois, esta bem-aventurança exclusivamente sobre os circuncisos ou também sobre os incircuncisos? Visto que dizemos, a fé foi imputada a Abraão para a justiça. Como, pois, lhe foi atribuída? Estando ele já circuncidado ou ainda incircunciso? Não no regime da circuncisão, e sim quando incircunciso. E recebeu o sinal da circuncisão como selo da justiça da fé que teve quando ainda incircunciso, para vir a ser o pai de todos os que creem, embora não circuncidados, a fim de que lhes fosse imputada a justiça, e pai da circuncisão, isto é, daqueles que não são apenas circuncisos, mas também andam nas pisadas da fé que teve Abraão, nosso pai, antes de ser circuncidado. Não foi por intermédio da lei que a Abraão, ou a sua descendência, coube a promessa de ser herdeiro do mundo, e sim mediante a justiça da fé. Pois se os da lei é que são os herdeiros, anula-se a fé e cancela-se a promessa, porque a lei suscita a ira, mas onde não há lei, também não há transgressão. Essa é a razão por que provém da fé, para que seja segundo a graça, a fim de que seja firme a promessa para toda a descendência, não somente ao que está no regime da lei, mas também ao que é da fé que teve Abraão. Porque Abraão é pai de todos nós, como está escrito:
3: por pai de muitas nações te constituí.
2: Perante aquele no qual creu, o Deus que vivifica os mortos e chama à existência as coisas que não existem. Abraão, esperando contra a esperança, creu, para vir a ser pai de muitas nações, segundo lhe fora dito:
3: assim será a tua descendência.
2: E sem enfraquecer na fé, embora levasse em conta o seu próprio corpo amortecido, sendo já de 100 anos, e a idade avançada de Sara, não duvidou por incredulidade da promessa de Deus, mas, pela fé, se fortaleceu dando glória a Deus, estando plenamente convicto de que ele era poderoso para cumprir o que prometera. Pelo que isso lhe foi também imputado para a justiça, e não somente por causa dele está escrito que lhe foi levado em conta, mas também por nossa causa, posto que a nós igualmente nos será imputado, a saber, a nós que cremos naquele que ressuscitou dentre os mortos, a Jesus, nosso Senhor, o qual foi entregue por causa das nossas transgressões e ressuscitou por causa da nossa justificação. Romanos 5. Justificados, pois, mediante a fé, temos paz com Deus por meio de nosso Senhor Jesus Cristo, por intermédio de quem obtivemos igualmente acesso pela fé a esta graça na qual estamos firmes, e gloriamo-nos na esperança da glória de Deus. E não somente isto, mas também nos gloriamos nas próprias tribulações, sabendo que a tribulação produz perseverança, e a perseverança, experiência, e a experiência, esperança. Ora, a esperança não confunde, porque o amor de Deus é derramado em nosso coração pelo Espírito Santo que nos foi outorgado. Porque Cristo, quando nós ainda éramos fracos, morreu a seu tempo pelos ímpios. Dificilmente alguém morreria por um justo, pois poderá ser que pelo bom alguém se anime a morrer. Mas Deus prova o seu próprio amor para conosco pelo fato de ter Cristo morrido por nós, sendo nós ainda pecadores. Logo, muito mais agora, sendo justificados pelo seu sangue, seremos por ele salvos da ira. Porque se nós, quando inimigos, fomos reconciliados com Deus mediante a morte do seu Filho, muito mais, estando já reconciliados, seremos salvos pela sua vida. E não apenas isto, mas também nos gloriamos em Deus por nosso Senhor Jesus Cristo, por intermédio de quem recebemos agora a reconciliação. Portanto, assim como por um só homem entrou o pecado no mundo, e pelo pecado a morte, assim também a morte passou a todos os homens, porque todos pecaram. Porque até ao regime da lei havia pecado no mundo, mas o pecado não é levado em conta quando não há lei. Entretanto, reinou a morte desde Adão até Moisés, mesmo sobre aqueles que não pecaram à semelhança da transgressão de Adão, o qual prefigurava aquele que havia de vir. Todavia, não é assim o dom gratuito como a ofensa. Porque se pela ofensa de um só morreram muitos, muito mais a graça de Deus e o dom pela graça de um só homem, Jesus Cristo, foram abundantes sobre muitos. O dom, entretanto, não é como no caso em que somente um pecou, porque o julgamento derivou de uma só ofensa para a condenação, mas a graça transcorre de muitas ofensas para a justificação. Se pela ofensa de um e por meio de um só reinou a morte, muito mais os que recebem a abundância da graça e o dom da justiça e por meio de um só reinou a morte, muito mais os que recebem a abundância da graça

0: sobreveio a lei para que avultasse a ofensa. Mas onde abundou o pecado, superabundou a graça, a fim de que, como o pecado reinou pela morte, assim também reinasse a graça pela justiça para a vida eterna, mediante Jesus Cristo, nosso Senhor. Romanos 6. Que diremos, pois? Permaneceremos no pecado para que seja a graça mais abundante? De modo nenhum. Como viveremos ainda no pecado, nós os que para ele morremos? Ou porventura ignorais que todos nós que fomos batizados em Cristo Jesus, fomos batizados na sua morte? Fomos, pois, sepultados com ele na morte pelo batismo, para que como Cristo foi ressuscitado dentre os mortos pela glória do Pai, assim também andemos nós em novidade de vida. Porque se fomos unidos com ele na semelhança da sua morte, certamente o seremos também na semelhança da sua ressurreição, sabendo isto, que foi crucificado com ele o nosso velho homem, para que o corpo do pecado seja destruído, e não sirvamos o pecado como escravos. Porquanto quem morreu está justificado do pecado. Ora, se já morremos com Cristo, cremos que também com ele viveremos, sabedores de que, havendo Cristo ressuscitado dentre os mortos, já não morre. A morte já não tem domínio sobre ele. Pois quanto a ter morrido, de uma vez para sempre morreu para o pecado, mas quanto a viver, vive para Deus. Assim também vós, considerai-vos mortos para o pecado, mas vivos para Deus em Cristo Jesus. Não reine, portanto, o pecado em vosso corpo mortal, de maneira que obedeçais às suas paixões, nem ofereçais cada um os membros do seu corpo ao pecado, como instrumentos de iniquidade, mas oferecei-vos a Deus como ressurretos dentre os mortos, e os vossos membros a Deus como instrumentos de justiça. Porque o pecado não terá domínio sobre vós, pois não estáis debaixo da lei, e sim da graça. E daí, havemos de pecar porque não estamos debaixo da lei e sim da graça? De modo nenhum. Não sabeis que daquele a quem vos ofereceis como servos para a obediência, desse mesmo a quem obedeceis sois servos, seja do pecado para a morte ou da obediência para a justiça? Mas graças a Deus, porque outrora, escravos do pecado, contudo, viestes a obedecer de coração à forma de doutrina a que fostes entregues. E uma vez libertados do pecado, fostes feitos servos da justiça. Falo como homem, por causa da fraqueza da vossa carne. Assim como oferecestes os vossos membros para a escravidão da impureza e da maldade para a maldade, assim oferecei agora os vossos membros para servirem à justiça para a santificação. Porque quando ereis escravos do pecado, estáveis isentos em relação à justiça. Naquele tempo, que resultados colhestes? Somente as coisas de que agora vos envergonhais, porque o fim delas é morte. Agora, porém, libertados do pecado, transformados em servos de Deus, tendes o vosso fruto para a santificação e, por fim, a vida eterna. Porque o salário do pecado é a morte, mas o dom gratuito de Deus é a vida eterna em Cristo Jesus, nosso Senhor.
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muita gente tem dificuldade de entender sobre humildade. Uma palavra bonita de se dizer, mas um exercício um tanto quanto árduo para muito cristão. Eu quero até incluir a minha pessoa nisso, porque muitas vezes me sinto até muito especial. E isso é um perigo, espiritualmente falando. A Bíblia diz em João 13, 16, na verdade vos digo que não é o servo maior que o seu senhor, nem o enviado maior que aquele que o enviou. Sei que Jesus falava dele, mas sei também que ele nos enviou a pregarmos o evangelho. Se temos algo que parece que as pessoas ainda não têm, não nos torna melhor do que elas. O que você acha disso?

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Jesus, porém, ouvindo-o, respondeu-lhe, dizendo: não temas, crê somente e serás salvo. 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
2: Casca de cacau como cobertura morta no jardim. A adubação lenta de potássio que protege o solo e espalha um aroma delicioso no quintal de casa. Travesseiros amarelos não significam apenas falta de limpeza. O que causa as manchas e como manter limpo? Pago ou pagado? Qual é a diferença? Entenda quando usar cada forma. O aproveitamento da casca de cacau como cobertura morta traz vários benefícios para canteiros e hortas residenciais, aliando beleza, sustentabilidade e nutrição orgânica. Ao criar uma barreira física sobre a terra, o material reduz a evaporação da água em até 50% nos dias quentes e impede a proliferação de ervas daninhas. Conforme se decompõe, a casca libera nutrientes fundamentais, como nitrogênio e potássio, de forma lenta e gradativa, enriquecendo o solo sem o risco de queimar as raízes das plantas, além de perfumar o ambiente com aroma suave de chocolate nos primeiros dias de aplicação. Apesar de todas as vantagens estéticas e agronômicas, os donos de animais de estimação devem ter cuidado, pois o subproduto contém teobromina, substância tóxica para cães ingerida em excesso. Para aplicar o material com segurança no jardim, recomenda-se distribuir uma camada de 3 a 5 centímetros de espessura, mantendo uma pequena folga ao redor dos caules para evitar o aparecimento de fungos. Com um tom marrom escuro elegante e pH neutro que não acidifica o solo, a cobertura de cacau se consolida como uma excelente alternativa às opções tradicionais de forração vegetal. Manchas amareladas em travesseiros costumam surgir mesmo com a troca frequente de fronhas, sendo causadas pelo acúmulo de substâncias liberadas pelo corpo durante o sono, como suor, saliva, oleosidade da pele e do couro cabeludo, além de resíduos de cosméticos e hábito de dormir com o cabelo molhado. No entanto, o amarelamento nem sempre é sinal de sujeira, já que materiais como espumas escurecem naturalmente com o tempo. A atenção higiênica é essencial para a saúde, pois o acúmulo de umidade e células mortas favorece a proliferação de ácaros e fungos, que engatilham crises alérgicas e respiratórias. Para evitar o problema, especialistas recomendam o uso de capas protetoras impermeáveis, troca semanal das fronhas, remoção de maquiagem antes de deitar e arejar o travesseiro à sombra. Quanto à higienização, travesseiros de fibra ou poliéster costumam aceitar lavagem em ciclo delicado na máquina, enquanto modelos de espuma, látex e viscoelástico exigem apenas limpeza localizada. A dúvida sobre o uso de pago ou pagado é comum no dia a dia, mas ambas as palavras existem no português por serem particípios do verbo pagar. A forma pagado representa o particípio regular, enquanto pago é a versão irregular ou reduzida. Segundo a regra tradicional da gramática, a forma regular pagado deve ser empregada acompanhada dos verbos auxiliares ter e haver, como nas frases eu tinha pagado o boleto ou ela havia pagado a conta. Por outro lado, o particípio irregular pago é recomendado pela tradição quando acompanhado dos verbos ser e estar, concordando em gênero e número com o substantivo, como em a conta foi paga ou os boletos estão pagos.
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0: bem-vindo ao programa Palavras de Louvor. Esse programa é baseado nos estudos do Dr. Donald Hubbard, pastor e professor da Bíblia. Nós agradecemos a Deus pelo privilégio de, nos próximos minutos, apresentar a você verdades contidas na Palavra de Deus e suas aplicações para os nossos dias. Vamos então a mais um estudo no programa Palavras de Louvor. 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
1: Sabemos que não há serviço mais importante na vida que o serviço para nosso Senhor Jesus Cristo. Ainda assim, também sabemos que não apenas na comunidade cristã, mas por toda a nossa amada nação e em todo o mundo, este serviço cristão é mal compreendido. Precisamos saber como servir ao Senhor Jesus Cristo de forma efetiva. O livro de Neemias é o estudo clássico para o serviço cristão efetivo que encontramos na Palavra de Deus. Abra comigo agora em Neemias capítulo 1, vamos ler dos versos de 1 a 3. As palavras de Neemias, filho de Acalias. E sucedeu no mês de Quislev, no ano 20, estando eu em Susã, a fortaleza, que veio Anani, um de meus irmãos, ele e alguns de Judá. E perguntei-lhes pelos judeus que escaparam e que restaram do cativeiro e acerca de Jerusalém. E disseram-me: os restantes que ficaram do cativeiro lá na província estão em grande miséria e desprezo, e o muro de Jerusalém fendido e as suas portas queimadas a fogo. Há inúmeros princípios bíblicos que são enfatizados no livro de Neemias que têm uma relevância particular em nosso discipulado como servos do Deus vivo. Lembre-se de que nestes três versos de abertura do capítulo 1, o grande tema é: conheça suas necessidades. Se quisermos servir ao Senhor Jesus Cristo efetivamente, então precisamos conhecer o que realmente precisamos. Ignorar as necessidades que existem não é agradável, mas catastrófico. Se quisermos de fato ser servos como Deus deseja que sejamos, então devemos conhecer nossas necessidades, pois Neemias o fazia. Lembre-se de Neemias. Ele estava na Pérsia e esta havia conquistado a Babilônia. Muitos anos antes destes tempos, quando a Babilônia conquistou Israel, houve uma série de deportações. Muitos judeus foram levados cativos para a Babilônia. E logo depois que os persas conquistaram a Babilônia, eles permitiram então que os judeus voltassem para a sua terra. 50 mil judeus voltaram, mas por um longo período de tempo, eles não iniciaram um programa de reconstrução que poderia dar glória e louvar a Deus, restaurando a adoração ao Senhor. Dessa forma, no livro de Neemias, nos primeiros versos do primeiro capítulo de Neemias, o próprio Neemias se torna consciente da necessidade que existe lá em Jerusalém. Gostaria de oferecer a você agora algumas dessas áreas de necessidades. Há cinco afirmações para as quais gostaria de chamar sua atenção. Gostaria de encorajá-lo a pegar um pedaço de papel e uma caneta e anote aí algumas destas necessidades. Primeira, desenvolva interesse. Servir ao Senhor Jesus Cristo começa com nosso interesse. Em segundo lugar, tome a iniciativa. Se realmente quisermos conhecer as necessidades, devemos tomar a iniciativa. Em terceiro lugar, você precisa fazer um levantamento. Sim, é necessário fazer um levantamento. E em quarto lugar, precisamos analisar a informação e precisamos nos envolver. Precisamos muito nos envolver com a obra de Deus, e esses princípios nos ajudam a conhecer nossa necessidade. Desenvolva o interesse. Tome a iniciativa. Faça um levantamento. Analise a informação e se envolva diretamente. Vamos olhar estes primeiros dois versos agora de Neemias capítulo 1 e nos lembrar de que vamos falar do desenvolvimento do interesse. começamos a conhecer as necessidades quando se começa a desenvolver o interesse pelas coisas de Deus. Isto é render-se ao serviço para o Senhor. Ouça bem, as palavras de Neemias, filho de Acalias. E sucedeu no mês de Quislev, no ano 20, estando eu em Suzã, a fortaleza, que veio Anani, um de meus irmãos, ele e alguns de Judá. E perguntei-lhes pelos judeus que escaparam e que restaram do cativeiro e a cerca de Jerusalém. E disseram-me, os restantes que ficaram do cativeiro lá na província estão em grande miséria e desprezo. E o muro de Jerusalém fendido e as suas portas queimadas a fogo. O foco da atenção é colocado bem no homem cujo nome dá título ao livro, Neemias. Neemias é um indivíduo visto com três capacidades neste livro. Ele é visto como o copeiro do rei. Neemias era o construtor dos muros e também era o governador. Em Neemias capítulo 1, verso 11, somos informados que Neemias estava em Suzã, a capital. Ele era copeiro do rei. Isso é o que diz o verso 11. A última expressão deste verso diz, então era eu copeiro do rei. O copeiro do rei não deveria ser visto apenas como um simples mordomo ou servo do rei. Ele exercia uma posição de extrema importância. O doutor Angus disse que o copeiro era um oficial dos mais honoráveis e confidenciais na corte. O doutor W. M. Taylor comentou que os antigos escritores se referiam a eles como homens de grande influência. De imediato ficamos impressionados com a proeminência política deste homem. Neemias era um homem muito, muito próximo ao rei. De fato, havia apenas alguns poucos que se pudessem comparar ao grau de confiança que o copeiro possuía diante do rei. Portanto, ele era proeminente politicamente. Mas, em meio a toda esta proeminência, em meio a tudo isto, e em meio à preocupação com suas atividades seculares, particulares, Neemias estava preocupado com a obra de Deus e com seu povo. Graham Scroggie certa vez escreveu de forma incisiva, sua prosperidade não o fez indiferente à adversidade de seu povo. Gostaria de repetir, sua prosperidade não o fez indiferente à adversidade de seu povo. Veja que um homem qualquer não teria se importado com seu povo a milhares de quilômetros de distância, mas Neemias não era este tipo de homem. Neemias estava preocupado porque ele se importava. O que estava acontecendo com o povo de Deus lá em Israel era muito importante para ele. Ele não estava tão envolvido com suas obrigações e responsabilidades que não pudesse se preocupar com as coisas de Deus. Não, de jeito nenhum. Neemias estava em meio a toda a pressão de seu mundo e com tremendas responsabilidades a cumprir. Não obstante, ele ainda estava muito preocupado com o que Deus estava fazendo no mundo em que ele vivia. Será que estamos verdadeiramente interessados em servir ao Senhor Jesus Cristo? Você está realmente interessado em servir ao Senhor? Quero dizer que devemos mudar, além do símbolo de status e além da mera hipocrisia. Você está realmente interessado em servir ao Senhor Jesus Cristo? Gostaria que você pensasse bem nesta pergunta. Será que nós estamos servindo ao Senhor genuinamente? Ouça bem, nenhuma instrução piedosa nos ajudará a servir ao Senhor Jesus Cristo se não estivermos interessados em servir a Jesus, o Rei dos Reis e Senhor dos Senhores. Veja que seu interesse é uma das chaves para o conhecimento da necessidade. Esta é a razão por que sugiro a você que conheça as necessidades tiradas do livro de Neemias. Devemos desenvolver interesse. Há uma passagem fascinante nas Escrituras que fala dessa questão de desenvolver o interesse. Há uma necessidade de se ter interesse naquilo que Deus está fazendo hoje, se quisermos estar onde Deus quer que estejamos. Abra seu Velho Testamento juntamente comigo em Êxodo capítulo 3. Vamos nos lembrar que 40 anos se passaram no deserto de Midian. Deus está se preparando para chamar Moisés de volta ao serviço, de volta ao Egito, onde ele poderia ser usado. De volta ao Egito, onde ele

0: e levou o rebanho atrás do deserto, e chegou ao monte de Deus, a Horebe. E apareceu-lhe o anjo do Senhor em uma chama de fogo do meio de uma sarça. E olhou, e eis que a sarça ardia no fogo, e a sarça não se consumia. E Moisés disse: agora me virarei para lá e verei esta grande visão, porque a sarça não se queima. E vendo o Senhor que se virava para ver, bradou Deus a ele do meio da sarça. Você entendeu? Deus usou um arbusto em chamas no meio do deserto para atrair a atenção de Moisés. E quando ele viu esta coisa estranha, aquela sarça que queimava, mas não se consumia, ele encheu-se de muita curiosidade. Ele se tornou interessado na razão daquele arbusto não ser consumido. Portanto, quando Deus viu que ele se virava para olhar, então Deus falou a ele. É absolutamente imperativo que nós desenvolvamos um interesse naquilo que Deus está fazendo no mundo de hoje. Se fizermos isso, tal interesse nos levará a tomar a iniciativa. Este é o segundo passo necessário para conhecermos as necessidades. Lembre-se de que a ignorância da necessidade é uma tragédia e não uma bênção. Se quisermos ser servos efetivos na obra de Deus, precisamos conhecer a necessidade. O primeiro passo é conhecer a necessidade de se desenvolver o interesse em nosso coração. Uma vez que nos tornamos curiosos e interessados nas coisas de Deus, então tomaremos a iniciativa. Vemos isso no verso quando Neemias diz: e perguntei-lhes. Veja que Neemias não esperava ser perguntado, mas tomava a iniciativa. Neemias tomou a iniciativa. É dessa maneira que podemos conhecer as necessidades. Ó, que Deus possa guardar em nossos corações essas verdades e possamos saber as necessidades e sermos mais efetivos em nosso serviço para nosso Senhor Jesus Cristo. Nosso Pai e nosso Deus, nós te agradecemos pelo nosso Salvador. Nós oramos para que tu nos mostres as necessidades. Senhor, garanta-nos que pelo ministério do Espírito Santo possamos estar interessados no serviço de nosso Salvador. Ó Senhor Jesus, ó Deus, crie uma sede e uma fome em nossos corações, pois oramos em nome de Jesus. Amém.
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coração alegre é como o bom remédio. Primeira parte de Provérbios, capítulo 17, versículo 22. 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

0: Olá, seja bem-vindo à nossa mensagem de esperança e encorajamento, Pão Diário. Hoje vou ler o texto de James Banks com o título Amor Além dos Limites, baseado no livro de Salmo 103, entre os versículos 8 e 17. Deus tem sido tão bom para nós. Quero agradecer a Ele pelo nosso aniversário. A voz de Teresa era firme. As lágrimas nos olhos demonstravam a sinceridade dela. Nosso pequeno grupo ficou profundamente comovido. Sabíamos como tinha sido os últimos anos do casal. Embora seu marido fosse cristão, Roberto sofria de uma doença mental grave e subitamente tirou a vida de sua filha de 4 anos. Internado por décadas, Teresa o visitou e Deus operou a cura, ajudando-a a perdoá-lo. Apesar da profunda dor no coração, o amor que tinham um pelo outro cresceu. Tal amor e perdão só poderiam vir de uma única fonte. Davi escreve sobre Deus da seguinte forma: não nos castiga por nossos pecados, nem nos trata como merecemos. Afastou nossos pecados, tanto como o Oriente está longe do Ocidente. Salmo 103, versos 10 e 12. A misericórdia que Deus nos mostra é o resultado do seu abrangente amor, pois seu amor por aqueles que o temem é imenso como a distância entre os céus e a terra. Um amor tão profundo que o fez ir às profundezas da cruz e da sepultura para remover nossos pecados, de modo que pudesse levar para si os que o aceitaram. Conforme João, capítulo 1, versículo 12. Teresa estava certa. Deus tem sido tão bom para nós. Seu amor e perdão vão além de qualquer limite e nos oferecem a vida que jamais acaba. E você, como Deus demonstrou misericórdia por seus erros, você pode corresponder à sua misericórdia e amor hoje? Pense nisso. Eu sou a Clarice Fogaça e essa foi a nossa mensagem do dia.
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2: Os três hábitos comuns que merecem atenção a partir dos 35. Cuscuz tem fibra? Como ele se compara ao arroz? Lavar as axilas com limão e bicarbonato de sódio. Para que serve e quem deve ter cuidado? A partir dos 35 anos, o efeito acumulado da rotina passa a exercer grande impacto na saúde hormonal e no bem-estar geral, exigindo atenção a comportamentos frequentes. O primeiro hábito a ser revisto é o uso de cosméticos e produtos de cuidados com a pele sem verificar os rótulos, já que compostos como parabenos e ftalatos atuam como disruptores endócrinos que podem interferir no sistema hormonal. Em segundo lugar, tratar o sono como luxo e dormir poucas horas afeta diretamente a recuperação do organismo, prejudicando a liberação do hormônio do crescimento, a sensibilidade à insulina e a regulação do cortisol e da testosterona. O terceiro comportamento de alerta é passar o dia beliscando sem organização alimentar, o que impede o corpo de vivenciar diferentes estágios metabólicos e dificulta processos de reciclagem celular como a autofagia. Segundo o médico integrativo Rodolfo Guzmão, ao invés de recorrer imediatamente a exames complexos ou suplementações sofisticadas, o foco principal deve ser a reorganização dos pilares básicos do dia a dia. O cuscuz de milho é um alimento tradicional que contém fibras, fornecendo cerca de 2 gramas e 1/10 do nutriente a cada 100 gramas cozidas, superando o arroz branco tradicional, mas ficando atrás do arroz integral. As fibras alimentares desempenham um papel fundamental na saúde digestiva, auxiliando no funcionamento do intestino e prevenindo a prisão de ventre quando associadas a uma ingestão adequada de líquidos. No entanto, como a recomendação diária para adultos varia entre 25 e 30 gramas, a porção de cuscuz isolada supre apenas uma fração dessa necessidade nutricional diária. Para potencializar os benefícios à saúde e atingir a meta recomendada de fibras, especialistas orientam combinar o prato com feijão, vegetais, sementes e frutas ao longo das refeições. O aumento do consumo de fibras deve ser feito de forma gradual para evitar desconfortos abdominais. Embora a receita caseira de misturar limão e bicarbonato de sódio seja popularmente indicada para clarear axilas e diminuir odores, dermatologistas alertam que a prática traz graves riscos à saúde da pele. A combinação do suco cítrico ácido com a substância alcalina provoca reações que podem causar ardência, queimaduras, dermatite de contato e fitofotodermatite ao entrar em contato com o sol. Além disso, a efervescência gerada ao juntar os ingredientes indica apenas a liberação de gás por reação química e não uma limpeza profunda ou eliminação de bactérias. O mau cheiro nas axilas resulta da ação de micro-organismos sobre o suor, enquanto o escurecimento pode ser provocado por atrito, inflamações pós-depilação ou até condições metabólicas. A aplicação de misturas caseiras agressivas tende a agravar as manchas ao invés de reduzi-las.
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2: Capítulo 14. Naquele tempo, ouviu Herodes, o tetrarca, a fama de Jesus, e disse aos seus criados: Este é João o Batista, ressuscitou dos mortos, e por isso estas maravilhas operam nele. Porque Herodes tinha prendido João e tinha-o maniatado e encerrado no cárcere, por causa de Herodias, mulher de seu irmão Filipe. Porque João lhe dissera: Não te é lícito possuí-la. E querendo matá-lo, temia o povo, porque o tinham como profeta. Festejando-se, porém, o dia natalício de Herodes, dançou a filha de Herodias diante dele, e agradou a Herodes. Por isso prometeu com juramento dar-lhe tudo o que pedisse. E ela, instruída previamente por sua mãe, disse: Dá-me aqui num prato a cabeça de João o Batista. E o rei afligiu-se, mas por causa do juramento e dos que estavam à mesa com ele, ordenou que se lhe desse, e mandou degolar João no cárcere. E a sua cabeça foi trazida num prato e dada à jovem, e ela a levou à sua mãe. E chegaram os seus discípulos e levaram o corpo, e o sepultaram, e foram anunciá-lo a Jesus. E Jesus, ouvindo isto, retirou-se dali num barco para um lugar deserto, apartado. E sabendo-o o povo, seguiu-o a pé desde as cidades. E Jesus, saindo, viu uma grande multidão, e, possuído de íntima compaixão para com ela, curou os seus enfermos. E sendo chegada a tarde, os seus discípulos aproximaram-se dele, dizendo: O lugar é deserto, e a hora é já avançada. Despede a multidão, para que vão pelas aldeias e comprem comida para si. Jesus, porém, lhes disse: Não é mister que vão, dai-lhes vós de comer. Então eles lhe disseram: Não temos aqui senão 5 pães e 2 peixes. E ele disse: Trazei-mos aqui. E tendo mandado que a multidão se assentasse sobre a erva, tomou os 5 pães e os 2 peixes, e erguendo os olhos ao céu, os abençoou, e partindo os pães, deu-os aos discípulos, e os discípulos à multidão. E comeram todos, e saciaram-se, e levantaram dos pedaços que sobejaram 12 alcofas cheias. E os que comeram foram quase 5.000 homens, além das mulheres e crianças. E logo ordenou Jesus que os seus discípulos entrassem no barco e fossem adiante para o outro lado, enquanto despedia a multidão. E despedida a multidão, subiu ao monte para orar à parte. E chegada já a tarde, estava ali só. E o barco estava já no meio do mar, açoitado pelas ondas, porque o vento era contrário. Mas à quarta vigília da noite, dirigiu-se Jesus para eles, andando por cima do mar. E os discípulos, vendo-o andando sobre o mar, assustaram-se, dizendo: É um fantasma! E gritaram com medo. Jesus, porém, lhes falou logo, dizendo: Tende bom ânimo, sou eu, não temais. E respondeu-lhe Pedro e disse: Senhor, se és tu, manda-me ir ter contigo por cima das águas. E ele disse: Vem. E Pedro, descendo do barco, andou sobre as águas para ir ter com Jesus. Mas, sentindo o vento forte, teve medo, e começando a ir para o fundo, clamou dizendo: Senhor, salva-me! E logo Jesus, estendendo a mão, segurou-o e disse-lhe: Homem de pouca fé, por que duvidaste? E quando subiram para o barco, acalmou o vento. Então aproximaram-se os que estavam no barco e adoraram-no, dizendo: És verdadeiramente o Filho de Deus! E tendo passado para o outro lado, chegaram à terra de Genezaré. E quando os homens daquele lugar o conheceram, mandaram por todas aquelas terras em redor e trouxeram-lhe todos os que estavam enfermos, e rogavam-lhe que ao menos eles pudessem tocar a orla da sua roupa, e todos os que a tocavam ficavam sãos. Capítulo 15. Então chegaram ao pé de Jesus uns escribas e fariseus de Jerusalém, dizendo: Por que transgridem os teus discípulos a tradição dos anciãos? Pois não lavam as mãos quando comem pão? Ele, porém, respondendo, disse-lhes: Por que transgredis vós também o mandamento de Deus pela vossa tradição? Porque Deus ordenou, dizendo: Honra teu pai e a tua mãe. E quem maldisser ao pai ou à mãe, certamente morrerá. Mas vós dizeis: Qualquer que disser ao pai ou à mãe: É oferta ao Senhor o que poderias aproveitar de mim, esse não precisa honrar nem a seu pai nem a sua mãe. E assim, invalidastes pela vossa tradição o mandamento de Deus. Hipócritas! Bem profetizou Isaías a vosso respeito, dizendo: Este povo se aproxima de mim com a sua boca e me honra com os seus lábios, mas o seu coração está longe de mim. Mas em vão me adoram, ensinando doutrinas que são preceitos dos homens. E chamando a si a multidão, disse-lhes: Ouvi e entendei. O que contamina o homem não é o que entra na boca, mas o que sai da boca, isso é o que contamina o homem. Então, acercando-se dele os seus discípulos, disseram-lhe: Sabes que os fariseus, ouvindo essas palavras, se escandalizaram? Ele, porém, respondendo, disse: Toda planta que meu Pai Celestial não plantou será arrancada. Deixai-os. São condutores cegos. Ora, se um cego guiar outro cego, ambos cairão na cova. E Pedro, tomando a palavra, disse-lhe: Explica-nos essa parábola. Jesus, porém, disse: Até vós mesmos estáis ainda sem entender? Ainda não compreendeis que tudo que entra pela boca desce para o ventre e é lançado fora? Mas o que sai da boca procede do coração, e isso contamina o homem. Porque do coração procedem os maus pensamentos, mortes, adultérios, prostituição, furtos, falsos testemunhos e blasfêmias. São estas coisas que contaminam o homem. Mas comer sem lavar as mãos, isso não contamina o homem. E partindo Jesus dali, foi para as partes de Tiro e de Sidom. E eis que uma mulher cananeia, que saíra daquelas cercanias, clamou dizendo: Senhor, filho de Davi, tem misericórdia de mim, que minha filha está miseravelmente endemoniada. Mas ele não lhe respondeu palavra. E os seus discípulos, chegando ao pé dele, rogaram-lhe dizendo: Despede-a, que vem gritando atrás de nós. E ele respondendo disse: Eu não fui enviado senão as ovelhas perdidas da casa de Israel. Então chegou ela e adorou, dizendo: Senhor, socorre-me. Ele, porém, respondendo, disse: Não é bom pegar no pão dos filhos e deitá-lo aos cachorrinhos. E ela disse: Sim, Senhor, mas também os cachorrinhos comem das migalhas que caem da mesa dos seus senhores. Então respondeu Jesus e disse-lhe: Ó mulher, grande é a tua fé. Seja isso feito para contigo como tu desejas. E desde aquela hora, a sua filha ficou sã. Partindo Jesus dali, chegou ao pé do mar da Galiléia, e subindo a um monte, assentou-se lá. E veio ter com ele grandes multidões, que traziam coxos, cegos, mudos, aleijados e outros muitos, e os puseram aos pés de Jesus, e ele os sarou. De tal sorte que a multidão se maravilhou, vendo os mudos a falar, os aleijados sãos, os coxos a andar e os cegos a ver, e glorificava o Deus de Israel. E Jesus, chamando seus discípulos, disse: Tenho compaixão da multidão, porque já está comigo há 3 dias e não tenho o que comer, e não quero despedi-la em jejum, para que não desfaleça no caminho. E os seus discípulos disseram-lhe: De onde nos viriam num deserto tantos pães para saciar tal multidão? E Jesus disse-lhes: Quantos pães tendes? E eles disseram: 7 e uns poucos de peixinhos. Então mandou à multidão que se assentasse no chão, e tomando 7 pães e os peixes, e dando graças, partiu-os e deu-os aos seus discípulos, e os discípulos à multidão. E todos comeram e se saciaram, e levantaram do que sobejou 7 cestos cheios de pedaços. Ora, os que tinham comido eram 4.000 homens, além de mulheres e crianças. E tendo despedido a multidão, entrou no barco e dirigiu-se ao território de Magadã.
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O mesmo é estarmos no centro da vontade de Deus, concorda? Pois é, para estarmos lá, precisamos entender a vontade dele. E a única maneira é abrindo o texto sagrado, lendo a Bíblia, sempre que possamos. Faça isso agora mesmo. Que bom ter você na madrugada de sábado na sua BBN. A apresentação continua com Laurence Husby.

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uma oportunidade de orarmos juntos daqui a pouquinho na reedição do programa Oração em Família. Nós vamos colocar no ar logo depois do noticiário. Fique ligado e ore com a gente.

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1: Insônia pode levar risco de doenças cardiovasculares graves. É possível passar 24 horas sem usar serviços de telecomunicações? Por que médicos prescrevem antidepressivos para tratar doenças reumáticas? A privação crônica de sono e a insônia mantém o organismo em estado contínuo de estresse, aumentando a liberação de adrenalina e cortisol e elevando a pressão arterial e a frequência cardíaca. Esse processo acelera a rigidez dos vasos sanguíneos e estimula a produção de substâncias pró-inflamatórias e prejudica o endotélio, favorecendo o acúmulo de placas de gordura nas artérias. Entre as complicações mais graves associadas à má qualidade do sono estão a hipertensão arterial de difícil controle, doença arterial coronariana, infarto, insuficiência cardíaca, derrame cerebral e arritmias como a fibrilação atrial. A apneia obstrutiva do sono também sobrecarrega o sistema cardiovascular ao bloquear a passagem de ar, gerando quedas de oxigenação e picos de pressão arterial ao longo da noite. Para interromper essa sobrecarga e proteger o coração, especialistas recomendam adotar a higiene do sono, mantendo horários regulares, evitando telas antes de deitar e criando um ambiente escuro e silencioso. Os serviços de telecomunicações que abrangem fibra ótica, redes móveis, satélites, telefonia, celular, internet e TV estão profundamente enraizados nas atividades mais básicas do dia a dia, como o uso de despertadores, envio de mensagens, navegação via GPS e transações bancárias. Essa presença constante torna difícil a tarefa de passar 24 horas sem utilizar alguma infraestrutura de conexão, já que até atividades cotidianas simples dependem direta ou indiretamente dessa tecnologia. Dados da PNAD Contínua TIC 2025 do IBGE reforçam essa dependência ao mostrar que mais de 90% da população brasileira acima dos 10 anos utiliza a internet e quase 98% dos domicílios possuem celular. Além disso, entre as pessoas que acessam a rede, mais de 98% utiliza o celular para a conexão. Sintomas emocionais como ansiedade e depressão afetam mais de 40% dos pacientes com condições reumatológicas, como artrite reumatoide, artrite psoriásica, lúpus e osteoartrite, criando uma relação de mão dupla entre a saúde mental e o corpo. A dor persistente, a fadiga e a limitação funcional favorecem o estresse psicológico, enquanto as alterações emocionais sensibilizam o sistema nervoso central, fazendo com que o cérebro processe e perceba a dor de maneira mais intensa. Em doenças inflamatórias, substâncias do sistema imune também se comunicam com o sistema nervoso, e quadros emocionais não tratados podem aumentar a percepção de atividade da doença e dificultar a remissão clínica. Para quebrar esse ciclo, o cuidado reumatológico costuma adotar uma abordagem integrada, que pode incluir o uso de antidepressivos com efeito analgésico, como a duloxetina. Esses medicamentos atuam na modulação de neurotransmissores no sistema nervoso, auxiliando no controle do quadro emocional e na diminuição da dor musculoesquelética crônica.
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A salvação é o maior presente que Deus ofereceu à humanidade por meio do nosso Senhor Jesus Cristo. Segundo a Bíblia, todos os seres humanos se afastaram de Deus por causa do pecado, mas, em seu amor, Ele enviou Jesus para trazer reconciliação e vida eterna. Em João 3,16, aprendemos que Deus amou o mundo de tal maneira que deu seu Filho unigênito, para que todo aquele que nele crê não pereça, mas tenha a vida eterna. A salvação não é conquistada por obras ou méritos humanos, ela é recebida pela fé em Cristo. Na cruz, Jesus levou sobre si os nossos pecados, oferecendo perdão e um novo começo. E por meio da sua ressurreição, ele venceu o pecado e a morte, garantindo a esperança para todos os que creem nele. Assim, a salvação em Cristo nos traz perdão, transformação de vida e a promessa de viver eternamente com Deus.

0: Este é mais um programa Oração em Família na sua BBN, Rede de Rádio Difusão Bíblica. Eu sou Lawrence Husby, vou estar trazendo os pedidos de oração e fazendo a oração final. Antes, porém, nós teremos a participação de Newton Costa com o devocional do tema Prestando Contas a Deus. Vamos ouvir?
1: Prestando contas a Deus. Olá, meu querido ouvinte. Que bom estarmos juntos novamente. Hoje eu quero convidar você a refletir com muita sinceridade sobre a nossa responsabilidade diante do Criador e lhe fazer duas perguntas. Uma vez que você está salvo, você tem consciência de que prestará contas a Deus pelos seus atos? E o que, afinal, Deus exige de cada um de nós? A carta aos Romanos nos faz lembrar com clareza que aquilo que as pessoas na terra pensam a nosso respeito não é o mais importante. O que Deus pensa, sim, é o que realmente importa para a eternidade. Pode parecer um pensamento assustador perceber que um dia cada um de nós ficará em pé individualmente perante o tribunal de Cristo. Deus vê e sonda os nossos corações, conhece cada um dos nossos pensamentos e observa atentamente cada movimento que a palavra de Deus confirma a profundeza desse olhar divino no livro de Provérbios, capítulo 15, verso 11. O inferno e a perdição estão perante o Senhor, quanto mais o coração dos filhos dos homens. Para continuar seus estudos e meditar na palavra de Deus na sua casa, anote também essas referências. Romanos, capítulo 14, versos 10, 11 e 12. Mateus, capítulo 5, versos 13 ao 16. Primeira Epístola aos Coríntios, capítulo 9, verso 16. Além de Provérbios, capítulo 15, versos 2 e verso 3. Se você conhece e confia em Cristo, você não precisa se desesperar ou ter medo dele. A sua eternidade está assegurada pela graça. Mas isso não anula o fato de que devemos prestar contas a ele por nossas escolhas diárias. Algum dia responderemos diante dele por nossas decisões e atitudes. Sabemos que às vezes é desafiador permanecer firmes nos padrões santos de Deus. Por isso, a comunhão é tão preciosa. Bons e leais amigos na fé podem prestar contas uns aos outros. Um amigo cristão genuíno pode perguntar com amor como você está enfrentando uma tentação específica e ajudá-lo a permanecer de pé. Em última análise, você só deve prestar contas a Deus. Mas, enquanto estamos nessa caminhada, podemos e devemos nos apoiar mutuamente. Meu querido ouvinte, viva o seu dia com os olhos voltados para a aprovação do céu e não para os aplausos passageiros dos homens. Não esconda nada de Deus. Ele já conhece tudo. Coloque as suas decisões, o seu trabalho e seus relacionamentos na presença dele, com integridade e sinceridade de coração. Como bem escreveu Max Lucado, ouça Cristo em vez de ouvir as vozes dos homens. Jesus diz que você não pode agradar aos homens e ainda assim ser um servo de Deus. Aqueles que ouvem e seguem a Jesus Cristo serão recebidos nos céus pelas mãos traspassadas daquele que conhece a liberalidade de abrir mão daquilo que não se pode possuir, a fim de receber aquilo que ninguém pode tirar, a vida eterna. Que a santidade e a integridade de Cristo guardem a sua vida e a sua família. E agora, voltemos ao apresentador do programa para orarmos pelos pedidos que chegaram a nós, com você e por você, querido ouvinte.
0: Agradecemos a aqui ao Newton Costa pelo devocional do programa de hoje. Vamos agora abrir com um pedido de um ouvinte pela vida de sua mãe e por sua vida. Temos mais um pedido de oração aqui por saúde emocional, paz e tranquilidade. Temos um ouvinte e diz que tem problemas de saúde, está enfrentando sérios problemas respiratórios. Ele diz que os médicos não sabem ao certo como tratar, mas o médico dos médicos sabe. Verdade. Oremos por essa pessoa. Temos aqui uma ouvinte que pede pelo seu cunhado, que está com problemas de saúde, pede por suas filhas e netas, para que Deus as alcance e as guarde todos os dias. Essa é uma oração de muitas mães e vós, né? Também pede por fortalecimento diário em sua vida. Aqui temos um neto pedindo a favor de sua avó. E também aproveita para incluir o restante dos seus familiares. Um ouvinte aqui pediu que Deus abra portas para uma mudança profissional e que lhe conceda uma oportunidade de trabalho compatível com sua formação e experiência. Um ouvinte aqui pediu pela recuperação do seu irmão, que fez uma cirurgia no coração e ainda está sob tratamento intensivo. Temos aqui uma ouvinte pedindo pela saúde de sua sobrinha, que teve um caso de infecção urinária e agora está sob tratamento. Temos aqui um pedido pela vida de um ouvinte, toda a sua família, pois estão no meio de um processo imigratório. Amém. Que Deus possa abençoar. Pedimos por um colega de ministério que sofreu um mini derrame e agora faz terapia para se recuperar. Uma ouvinte agradece pela orientação e sabedoria de Deus para resolver um problema que estava vivenciando. Um ouvinte aqui pediu oração por sua família e para que Deus restaure o seu casamento. Ore pela vida da esposa de um ouvinte que recentemente perdeu sua mãe e agora está sofrendo com problemas de memória e síndrome do pânico. Ore por uma ouvinte e sua saúde. 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Continuando aqui, temos um ouvinte em seu local de trabalho e diz que sofre perseguição de muitas pessoas. Bom, o Senhor está vendo, né? E você possa orar por esse ouvinte. Ore pela vida de um ouvinte. Esse ouvinte diz que a sua esposa anda acamada. Temos um outro ouvinte aqui pedindo oração por um milagre na sua família e que Deus restaure o seu casamento. Ele finaliza dizendo que necessita da providência de Deus. Amém. Todos nós precisamos, não é? É bom que a gente reconheça, faça um pedido de oração nesse sentido. Deus se agrada quando vamos a Ele. Um pai pediu aqui pela vida de sua esposa e especialmente de sua filha, que tem sido um alvo de maus intentos. Que Deus tome conta e controle dessa situação. Temos aqui uma ouvinte que pede oração pela paz e tranquilidade na nossa nação durante o período eleitoral. Amém. Aqui, continuando com a nossa lista, temos uma ouvinte que pede oração por toda a sua família, em especial pela vida de sua irmã, que está sofrendo com o falecimento do esposo. E um ouvinte aqui pediu oração por sua vida. Um outro ouvinte pede oração por direção de Deus em sua vida. Ore por um ouvinte, toda a sua família. Ore por um outro ouvinte que ainda sente a perda de sua filha, para que o Senhor o fortaleça e conforte o seu coração. E também para que Deus lhe prepare uma porta de emprego. Perder um filho, perder uma filha não é uma situação fácil. Ainda mais quando você não está tendo o seu sustento. Então pensemos com carinho na família desse ouvinte, que Deus possa visitá-lo e que nós possamos cercá-lo com nossas orações e atenção. Aqui vai um ouvinte pedindo orações por um milagre. E eu acho que eu já li esse pedido, ele está parecido, que restaure seu casamento. Em todo caso, não tem problema, disse que necessita. Eu já li esse pedido, ele está parecido, que restaure seu casamento. Em todo caso, não tem problema.

a um câncer. Lembremos de orar pelos missionários fazendo a obra dentro e fora do Brasil. Também tenhamos em mente as pessoas enfrentando doenças de difícil tratamento. E agora, se você pode, curva sua cabeça, feche os olhos, se não, permaneça em atitude e espírito de oração. Louvado e engrandecido seja sempre o teu nome, Senhor. Neste momento, ao nos achegarmos a ti, pedimos perdão por nossas falhas. Nos perdoa, Senhor, se pecamos por palavra, ação ou pensamento. Ó Deus, visita esses lares aqui mencionados e dá-nos, Senhor, a certeza da tua presença e a resposta vinda de ti. Ó Deus, há muitas pessoas que não puderam enviar o seu pedido, que tu possas visitá-las também. E acima de tudo, Deus, gostaríamos que tu pudesses resgatar as pessoas perdidas, salvando-as no nome do teu Filho amado Jesus. Assim te oramos agradecidos e oramos Salvador Jesus Cristo. Amém. Este foi mais um programa Oração em Família na sua BBN Rede de Rádio Difusão Bíblica. Muito obrigado por orar conosco e nós estaremos aqui sempre orando por você. Que Deus o abençoe grandemente. Continue na BBN.

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Não é a intenção de Deus que isso aconteça com a sua vida. Deus sempre convida você a conhecê-lo mais e mais. 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

Nas inspirações de Cristo descobri mais um roteiro sobre as curiosidades do Nordeste brasileiro. A diferença que existe entre o padre e o vaqueiro.

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1: Taperoá FM informa. Hora certa.
2: 5:15.
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1: Cabra bestalhado, cambito, gosta de aperrear. Nos feriados da migué e às vezes fica com a cota. Não vale uma cibalena, mas a gente gosta desse fuleiro que gosta de mangar de todo mundo. 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
2: Já tá no ar nosso programa, nossa fuleiragem, porque a partir de agora quem manda nesta chibata é você. Pode participar, mandar o seu alô, porque estamos ao vivo no melhor programa de rádio do Brasil. Ei. Parou. Não é essa não. É essa. Virada Siribabé destampou, que eu tô aqui com vocês no melhor programa de rádio do Brasil, o programa do Macho Véi. Já começa mandando o seu alô, mandando a sua mensagem, 619-9999-8895. Já estou com vocês para todo o Brasil. Este é o programa que você manda, que o corno chora e a mãe não vê, porque a partir de agora o Macho Véi vai botando aí dentro do seu radinho, ao vivo e em cor. Estou aqui com vocês nesta chibata. Não deixe de participar, onde tem corno e a chora e a mãe não vê. Rapaz, é demais, viu? É demais. Aqui eu vou ligar.
3: Papum!
2: Esco, não sai daí não, porque a fuleiragem do nosso programa está no ar.
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1: Oh,
2: já começou o programa da fuleiragem, macho velho.
1: Já começou sim o programa da fuleiragem. Você participando aqui aos caminhoneiros mãe de chifre. Manda um abraço aí pra meu amigo, meu vizinho, Valdinar, o Zorro. Ele que ficou sabendo da morte do cantor Roberto Miller. Ele largou o pau a chorar, mano.
3: Quem?
1: É, o Roberto Miller, o cantor Roberto Miller faleceu há dias aí. Aí ele ficou sabendo, o Valdinar, porque ele gosta de tomar Campari ouvindo Roberto Miller.
3: É o quê, galinha?
1: Valdinar, o Zorro. Que é isso, o Valdinar, ele dá o maior valor na fuleiragem. Pode mandar o seu alô. Lembrando, participe aqui do programa do Macho Véi, que tem quadro Superstição daqui a pouco de Piracuruca, da terra de Roberto Miller. Vai participar aqui um ouvinte que diz que quer saber desta superstição. Ele que foi amansador de jumenta em vidas passadas.
4: Tá, agora eu gostei, viu? Tem todo tipo de babada aqui.
1: Tem, amansador de jumento no Sereno tem vaga. Se você quer arrumar emprego, é com o Macho Rei. É que fazedor de bainha pra índio botar facão, mas índio não carrega facão. Bainha, como é que vai? É, isso é demais, viu? Um abraço pra o João.

0: Vai bufar longe, vai, que tá fedendo aqui, ó. Ave Maria.
1: Nossa, eu tenho certeza.
0: Minha roça.
2: Pra me guardar, cachaça.
3: Não, tu não quer.
0: Esco.
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1: Abre o coração pra mim, vai. 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Não faz assim. 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
1: Eita, magote de papudim.
2: Foi papum.
3: E é papum aqui com o véi. Manda sua mensagem no nosso WhatsApp. Tá na Ocidental, tá em Valparaíso, em Lusiânia, aonde você estiver ouvindo o melhor programa do Brasil, no Goiás. Eita, diacho, Goiás, as morenas, quem quiser, rochadas, ruivas, loiras do meu Goiás, as mulatas, negras, as maravilhosas. Lembrei do dia sacramento. Ô menino saliente, esse aqui, ó, ouvindo as conversas, bota pra lá que menino não é pra estar no meio dos adultos, não. Já diz no Nordeste, menino é do pau pra trás, não fica entrando em conversa de adulto, não.
1: Parece que queima arroz.
3: Manda a sua mensagem aí no nosso WhatsApp, 619-9999-8895. Você que tá ligado agora nesse exato momento lá em Santa Maria, no Gama. Alô, Sebastião, motorista da Rádio Supra FM. Ele disse, mas vai ser o chifre de um pessoal que tá lá, Imperatriz, no Maranhão, que é isso? Serra, serra, ele é o primo dele, serra, serra de fala na casa. Ele disse que o primo dele era impressionado com o índio que passava da tribo Chuparamãe. Ixi, Maria, chega as abertas, rapaz.
1: Parece que queima o caneco.
3: Que isso, não fale assim de Sebastião, não, porque agora tem um quadro que Sebastião gosta.
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3: Momento horóscopo que você curte agora do signo de raposa. Alcino Margarefe, Benedito Castanhola e Vivi Fernandes, aquela atriz de filme de saliência, também são do signo de raposa. Comida é cuscuz de arroz com pegado. Olha aí, macho.
4: Me dá um real, macho.
3: Número de sorte é 58 por 2... Por dois que não dá 60. Olha aí, mas por dois não dá 60.
4: Não entendi nada.
3: O anjo é mulher séria que ri sem abrir a boca. É o anjo. Na cor, a cor é amarelo esbranquiçado, da cor de espinha espremida, é a cor.
5: Noquinha, esse rapaz que acabou de falar aí, eu vou dizer uma coisa, ele queima. Isso não engana nem a mãe dele.
3: No amor, ame alguém igual ilusão de ótica. É e não é. Ora, se parece que é, mas não parece, entendeu? Rapaz, isso aí é demais, viu?
5: Porque esse programa é uma autarquia. É onde o corno chora e a mãe não vê.
3: E pensamento, pensamento. Água mole, pedra dura e véi, demora. Demora é muito, mas fura. Vixe Maria. Ai.
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3: Um programa do Macho, obrigado pela sua audiência. Vamos ali? Vamos ali, Cissete.
6: Por esse motivo, quero dizer-lhe com palavras orgulhecedoras que tenho livre-arbítrio de ir e vir a hora que bem entender.
3: Agora é seis.
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0: aqui pra participar da superstição de Piracuruca, da terra do Roberto Miller. Coincidentemente, o Roberto Miller era de Piracuruca, cantor brega que faleceu essa semana.
1: Foi herança que ganhou do seu amor.
0: Ele, Roberto Miller, que estava com mais de 80 anos, sofreu 3 AVCs ao longo de 2019 até agora. Era tratado, bem cuidado pela família, os amigos ao redor, e faleceu esta semana por complicações. E aí, meu amigo Valdinar, que só toma Campari ouvindo Roberto Miller, ele disse: macho, véi, eu tô aqui em São João dos Pratos, ao lado da minha esposa Dorinha, dou o maior valor quando eu escuto Roberto Miller.

0: Agora no Mato Grosso, cortando cana pelo nó. Você que bota até gosto ruim em sal. Você que bota mais gosto ruim do que barata.
1: Isso aí é falta de ó e não vou nem dizer o que é, senão é uma...
0: Pra quem está mais derrubado do que muro caído, mais amarelo do que parede de delegacia, tome um agora pra calibrar. Pra você que perdeu o anel de formatura no meio da rua. Agora aí foi demais. Aí é mostra a queda, porque agora vem chegando o quadro.
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0: O filme para este final de semana é O Rosto da Fome. Deus me defenda, O Rosto da Fome, Chagas Aberta. Você tá em casa, pretende assistir um filme pra este final de semana? O filme indicado é O Rosto da Fome. Vixe, Maria, meu Deus. Aldenor é uma mulher que casou com Batista para sim formar uma família. Porém, a primeira criança que o casal teve passou a ser criada, sendo recebendo comida na ponta de uma vara de tão feia que era. Vixe, Maria, em nome do Pai, do Filho e do Espírito Santo. Com a criança dessa. Um passado tempo, Álvares, a criança mais feia que Barruada, se casa e todas as crianças nascidas desse relacionamento vão trabalhar em um circo junto com os pais. Rapaz, esse filme eu vou assistir só pra me ver como é que é. Eu fico encabulado agora como é que é. Filme que vai passar na Rede Manchete. Volta o filme, é Tô Dentro. Olha aí, macho, o filme eu tô dentro. Agora é seis.
3: Ave Maria, esse homem fala besteira demais, né?
0: Barriga colada nas costas de tanta fome. Paulo busca vigiar uma jumenta parideira para que seja levada, para que não seja levada por pigmeus criados, enjeitado por um jumento sem dono. Paulo se junta com Alzira e tem um menor chamado Miudim, que tem o dom de conversar com o cachorro. É um filme já em 90, perfeito.
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0: Aqui no programa do Macho Véi você assiste, ouve e vê filmes do jeito que você mais gosta. Valeu, volto já já. Sai, sai, eu não vou nem botar a vinheta, eu vou correr.
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7: Tapiroá FM informa. Hora certa.
8: 5:48.
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0: Metinha, você que ouve no Goiás, o macho velho tá por dentro.
1: Vá pra baixo da égua, baixa conversa.
0: É, todos os caminhoneiros, mototaxistas, motorista de aplicativo aí espalhado no Goiás, tá em cidades distantes, como Goiânia, em Brasília, tá dentro do estado, ouvindo em Pirinópolis. Um abraço, a falar nisso, como é o nome daquele bicho de chifre que fica sentado lá num banco, lá em Pirinópolis, eles têm as roupas coloridas e tem um chifre. Ah, não é corno não, eu esqueci o nome daqueles bichos lá. Um amigo meu disse, rapaz, eu te vi sentado. Eu digo, não, que eu não ando nem por lá, rapaz. Eu sou um poldo. Um abraço a todos aí da cidade de Pirinópolis, ouvindo pela 90,9, até do Mirosmai, do Elcinho, do Zezé de Camargo e Luciano, a todos aí dessa querida e amada cidade histórica de Pirinópolis, 26 mil habitantes, olha aí, mas Pirinópolis, eu vou lá, vou casar com a morena quente arrochada de Pirinópolis.
2: Superstição.
0: Em Pirinópolis tem, e é muito, que tem misticismo, também no Vale do Amanhecer tem misticismo. Brasília é a capital do misticismo e quem tem misticismo tem superstição. Mandaram até que o rapaz disse que queria participar.
3: Macho velho, boa tarde. Aqui é o Neto do Pastel, de Piracuruca, no Piauí. Macho velho, superstição. A minha superstição é, minha mãe dizia, quando estava chovendo, ou uma chuva muito forte preparada para chover, ela dizia, meu filho, eu não vou poder botar a comida agora, porque nós não podemos comer na hora que está chovendo. E é perigoso os relâmpagos atrair as colheres.
0: É água.
3: Macho velho, deixo aí minha superstição para você.
0: No meu tempo, minha potência, na época que eu ia comer, minha mãe dizia, não, não quero comer não. Aí minha mãe fazia o contrário, podia estar chovendo ou fazendo sol, ela pegava e apontava pra cachorrinha que tava lá no canto da parede. Tu não quer não? Aí apontava lá pro pé da parede e dizia, se tu não quer, tem quem queira, viu?
2: Superstição.
0: Cachorro comendo, hein?
4: Esse bicho é igual a trem, só tem fogo na roda.
0: Ei, para com isso, dona Edileuza.
5: Quem dispensa corpo é o IML. O macho véi, não.

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1: Isso aí tem chifre até nos pés. Isso é corno.
2: Fale isso não.
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2: É, já estamos aqui no quadro O Povo Feio. Vamos botar os áudios já começando ligeiro, igual língua de peba. Entra liso e sai liso. Bota aí o povo feio.
4: O povo feio.
2: Cadê, rapaz? Macho velho. Sou mãe d'água. Manda um abraço pra Paraíba.
5: Este cabra é arretado, viu? É o melhor do oeste.
6: Ô, meu patrão, boa tarde. Tamo aqui na Cor, né, FM, te ouvindo, hein? Nós estamos aqui.
2: Aonde?
6: No Comodoro, Mato Grosso. Lembra Zamban?
2: Lembra.
6: Aí o senhor Lenilson, te ouvindo.
2: Senhor Lenilson, chama.
7: Márcio Velho, boa tarde.
2: Mãe
7: é o Neto do Pastel, de Piracuruca, no Piauí.
2: Márcio Velho,
8: eu vou dizer, eu já tinha visto muitas figuras na minha vida. Agora eu vou te fazer bem aqui uma pergunta. Márcio Velho, quanto é que tu tá cobrando pra assombrar uma casa? Rapaz, eu vou te dizer. Aí não precisa de detetização, não. Uma figura dessa aí, aí eu não encosto em nenhum tipo de bicho. Aí eu não encosto a barata, aí não encosto a rata, aí não encosto a nada. Eita, Márcio Velho, uma figura dessa bem aí. Márcio Velho, vou te dizer, uma foto dessa dentro de um cemitério, até as almas correm. Isso aqui não é uma cabeça, não. Isso aqui é uma parte da caixa d'água de 25 mil litros. Ô, meninozinho feio, meu. Márcio Velho, vamos mudar de assunto, não. Quanto é que tu tá cobrando pra assombrar uma casa?
2: Aí dentro.
9: Bom dia, boa noite. Boa tarde, macho velho.
2: Bom dia,
9: aqui é Marcelo de Cariacica, Espírito Santo. Ibon. Manda um alô aí pra todos os cornos aí do Sudeste aqui, São Paulo, Minas, Rio de Janeiro, Espírito Santo. Fui.
8: Macho velho, como é que tá as paradas por aí? Macho velho, como é que tá de Bernardo Cintura por aí? Tu tá assombrando alguma casa esse final de semana?
2: Macho velho,
9: pensamento do dia. Se você está sentado pensando no amanhã, por que você não levanta a bunda da cadeira e faz o que você tem pra fazer hoje?
1: Misericórdia, macho velho, mulambo não.
2: Oxi.
10: Boa tarde, macho velho.

0: rádio da capital do Brasil.
1: Xavier.
0: Felicidade pra você, meu irmão velho. Tamo por aqui, macho velho.
2: Macho velho, por que tu não fala direito? Fala sempre não sei o que, não sei o que lá, não sei o que lá. Fala direito, macho velho.
1: Pronto, e este foi o quadro.
3: O povo velho.
1: Vai-se embora. Não, que isso? Volto já, é correndo, é lá e louvo.
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1: Que foi?
4: Macho véi, tu tem muito é chifre.

Teste. De volta para todo o Brasil com a fuleragem que você manda e comanda aqui no programa do Macho Rei. Pense na esculhambação que se você participou, mandou áudio, não saiu agora, eu salvo todos aqui, mas sempre no programa seguinte sai, porque aqui é igual fuleragem de caldo de cana. A gente bota para sair os áudios na hora. Agora pense num programa que sai áudio, beleza? Você tá ouvindo aí, quer divulgar sua empresa no programa do Macho Velho, é só mandar mensagem no WhatsApp aqui da Esculhambação, 619-9999-8895, filho. Não entendi nada.

0: Uruçuca, Uruçuí, Piracuruca, onde tem gente pelo meio arriega.
1: Isso aí é falta de ó e não vou nem dizer o que é, senão é uma
0: pão. Um beijo na bunda e até segunda, até o próximo programa e fui, tô indo ali, eu volto só no próximo agora. Você que ficou ligado, não deixe de ouvir, vem aí.
2: 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Tapiroá FM informa. Hora certa. 6:21.
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0: 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Hora certa. 6:27.
1: Muito bem, são 6:28 aqui na sua Tapero FM 87.9. Estamos começando o programa de Coração para Coração essa manhã de sábado, hoje, que é dia 10 de outubro de 2026. E é com muita alegria que estamos aqui no ar, ao vivo hoje nessa programação. Para compartilhar a palavra de Deus até você. Então, muito bom dia a todos vocês, que a paz esteja com todos vocês, muito obrigado pelo carinho de sua audiência. A partir de agora até as 7:30 da manhã, estamos no ar, levando aqui muitos louvores, levando a palavra de Deus até você, tá bom? Então, tenha todos um bom dia, sejam todos bem-vindos, fiquem à vontade essa manhã, aumente o volume do rádio para que você venha atentamente ouvir essa programação. E hoje temos algo importante também aqui na rádio, Nunes do Abacaxi, vindo diretamente ali de Santa Rita, da Grande João Pessoa, e vai falar conosco. Nunes, seja bem-vindo ao nosso programa e muito bom dia.
2: Bom dia, Nino, é um prazer, mas novamente nós estamos aqui na cidade de Taperoá, é um orgulho para mim, como eu já sempre digo, Taperoá foi o amor à primeira vista, e assim, eu sou, graças a Deus, sou bem acolhido, pessoas hospitaleiras, umas pessoas realmente bacanas, e obrigado, Nino, mais uma vez, pela oportunidade de estar aqui realmente com vocês, junto aqui na rádio de Taperoá, com a rádio que abrange muito território aqui da cidade de Taperoá.
1: Eu que agradeço, Nunes do Abacaxi, agradeço pela sua participação aqui. E hoje você está ali já ali em frente ali ao lado do restaurante Quixaba, né?
2: Exatamente.
1: Chegou ontem à noite e já está ali com as abacaxi doce igual mel. E a gente já nessa manhã de sábado cedinho já estamos passando para você que já está aí se arrumando para ir para a feira, está tomando o seu café, já está pronto para seguir até a feira. Então, Nunes do Abacaxi, que já faz aí, Nunes, umas 3 semanas que você vem em seguida trazendo o abacaxi de primeira qualidade da nossa cidade, né?
2: É, Nunes, exatamente. Até corrigindo, mais de mês, Nunes.
1: Mais de mês.
2: É tanto, Nunes, que a semana passada, sábado, quando foi 9 horas, eu tinha vendido 800 frutas. Aí o pessoal chegaram, quando eu me desloquei, o menino ficou lá. Ele disse, rapaz, o pessoal te procurou. Tem muita gente que pensou que não tinha vindo. Aí, porque é o seguinte, a demanda já, graças ao meu bom Deus, está aumentando, o produto, como todo mundo sabe, a propaganda é árvore de negócio, mas todo mundo, a propaganda é a melhor, boca a boca. Quando alguém chega que vai comprar a sua fruta, todo mundo já dá boas informações, e tanto que quando é 9 horas, fica as pessoas sem levar o seu produto para casa. Eu peço aquele que se dirigir logo, já tem gente de 5 horas, já começa a vender. É interessante, o pessoal já chega cedo, e eu creio que hoje, se não for mais tardar, 9:30, realmente estou batendo na palha.
1: É porque as abacaxi que o Nunes traz ali diretamente de Santa Rita, né, Nunes?
2: Exatamente.
1: Então as abacaxi dali é diferenciada. É um abacaxi suculento, é um abacaxi muito doce, um abacaxi madura. E isso faz toda a diferença, é como você falou. A divulgação, ela é a alma do negócio, mas quando a pessoa tem um produto bom, vai passando de um para o outro, e isso forma isso que você acabou de falar. 9:30 da manhã já não tem abacaxi, porque o pessoal já tem comprado tudo. Então, você que quer adquirir abacaxi doce igual mel, se dirige até ali a feira, em frente ali o mercadinho Quixaba, ou restaurante Quixaba. Agora tem que ir cedo, né, Nunes?
2: É, como eu já falei, Nino, porque chegando cedo, a pessoa se serve melhor, né? Quem chega cedo, pega as melhores coisas. E é tanto, Nino, que às vezes as pessoas realmente, eu me preocupo com meus clientes, eu não gosto de passar, é tanto, para tu ter uma ideia, como eu me preocupo com os meus clientes, que eu compro esse sacola de boa qualidade, porque eu sei que a maioria das pessoas mora no sítio, muitas pessoas têm uma motinha, engancha ali a sua sacolinha, realmente, o guidão de uma moto, aí eu vou botando uma sacola peba, num caminho se rasga, que ficou com
1: realmente ele. Isso é muito bom, é prestativo, né? Isso você tem imaginado, e realmente é isso mesmo que acontece. né? Pessoal dos sítios também que leva os abacaxi e sempre tá, você está falando a nossa linguagem.
2: Exatamente, porque às vezes tem muitas pessoas que se preocupam só ao seu lado. A gente tem que preocupar com o próximo, você tem que ver que as pessoas fiquem satisfeitas. Por que eu tenho uma demanda boa? Porque eu trato a pessoa como eu gostaria de ser tratado. Porque tem muita pessoa que é oportunista. Como é uma pessoa oportunista? Eu vendi, pronto, se ferrou para lá, para mim tanto fez, recebeu o meu, mas não é desse jeito.
1: É, não é desse jeito.
2: Uma vez, isso aí, é tanto que a semana passada, um cara estava falando para mim, chegou um rapaz que não sei de onde veio, vindo os abacaxi, quando a pessoa que não usou abacaxi que estava podre, botou para ele. Quer dizer, o cara desse fechou o cerco dele. Só uma vez. Porque ele sabe que chega em casa, vai ver o produto que ele botou, e infelizmente ele não vai vender mais porque realmente ficou com sequela, ele usou de má fé.
1: As pessoas não vão querer mais ir porque o produto estava ruim, o produto não estava bom. Então isso que você falou faz toda a diferença. É por isso que a gente vê essa sua força de vontade, essa sua alegria aí. E eu falo um negócio para você, o povo de Itaperuá já realmente se acostumou com você. Já se acostumou a comprar o seu produto. Então quando você não vem, o pessoal já sente falta. Então a gente, eu quero falar em nome de toda a população. Continue dessa forma, trazendo esse produto maravilhoso, de primeira qualidade, abastecendo a nossa cidade, e a cidade agradece a você.
2: Isso é muito importante. É tanto mesmo que eu também estou fazendo a feira de Juazeirinho. Nas terça-feira também eu estou lá, eu completei um ponto lá, sem uma área assim para botar meu produto. E graças a meu bom Deus, a primeira-feira foi arrasteiro porque ninguém me conhecia. A segunda já foi boa de verdade. E a pessoa está dizendo, agora toda sexta-feira eu venho comprar meu produto, meu abacaxi aqui no seu abacaxi, porque eu vejo a diferença.
1: Muniz, para onde você for com aquele produto, com esse produto seu, que não deixa a desejar nada, que a gente sabemos que só a doçura daquelas abacaxi já faz toda a diferença, certo? Abacaxi diferenciada, abacaxi bonita, né? Isso é muito bom. Então, isso você está deixando a sua marca em cada cidade que você passar. E isso é muito bom. Você falou uma coisa aqui que me chamou a atenção. Quando o produto é bom, há divulgação boca a boca. E realmente as pessoas voltam para comprar. Agora, quando o produto é ruim, as pessoas não voltam lá. Não é isso?
2: Exatamente.
1: Então eu quero até parabenizar você por esse trabalho importante, né? Se você tiver algo mais a falar, fique à vontade. O importante é que você se dirija até o mercado lá, de frente ao restaurante Quixaba, que tem abacaxi de primeira qualidade. Agora vá cedo, porque se for depois de 9 horas, já não é muito fácil de encontrar, né, Nunes?
2: É, como nós já falamos do início, às vezes as pessoas deixam para ir tarde, e a gente entende isso, que muitas pessoas moram no sítio, claro, evidentemente, mas eu me sinto honrado com o povo de Itaperuá, porque eles sabem que tem uma credibilidade no meu produto, eles conhecem meu produto, é tanto que não precisa nem falar muita coisa. Às vezes, quando a pessoa está comprando, o outro pela primeira vez pergunta, mas será que esse abacaxi é bom? O outro que está comprando, a gente pode levar, eu me responsabilizo.
1: Isso eu já contei.
2: Isso é importante. Isso é importante.
1: Claro, isso é muito importante. E isso não é para todo mundo. Então é por isso que realmente a gente, você está de parabéns, né? Porque a divulgação é como você falou, é de boca a boca, as pessoas vão passando um para o outro. E eu sou testemunha vivo disso aí.
2: É tanto que às vezes o feirante dificilmente, pode dizer assim, eles realmente abrem o seu produto. Eu ali de casca abacaxi pro povo, visita, a pessoa dizia assim, mas como é que você vê? Eu de casca, a pessoa sente, é na hora, é tanto que as pessoas ficam contentes. Porque é importante, né? Como você vê as pessoas felizes, a pessoa realmente chegar bem para você, você ser bem mal-humorado, todos nós temos problema, mas você trazer o problema para outra pessoa realmente resolver,
1: não dá
2: isso
1: certo.
2: Não resolve, né? Seja alegre, seja contente, seja feliz, e é uma coisa que eu aprendi, menino. Aprendi muito tempo, é dando que se recebe.
1: E outra coisa, quando a gente trabalha com essa boa vontade, com essa boa intenção, porque como você falou, tem vendedor que está preocupado em vender o produto, colocar o dinheiro e ir embora. Não está nem aí que o produto seja bom, que o produto seja de segunda, ou que não, tá entendendo? Então quando a gente trabalha olhando esse lado, com essa preocupação, com esse prazer, com esse gosto de vender o produto, mas que as pessoas que vão levar o produto fica alegre e feliz por aquilo que fez, isso já é uma boa intenção, isso já é uma boa coisa, isso é um dom que a pessoa traz, você está de parabéns e a gente fica alegre e feliz por ser, por você ser assim.
2: É interessante, né? Eu já fiz muitas vezes, é o meu cliente, chega aí e diz, ô rapaz, eu não vou levar ontem, não tem nada. Eu pego, eu dou abacaxi. Quando é a outra semana, ele diz, ah, eu vou levar hoje, eu tenho. Isso é importante, rapaz. Como eu falei agora, agora recentemente, é dano que você recebe.
1: Ô, meu irmão,
2: você chega lá, tem vontade de chupar uma fruta daquele. Porque aqui você sabe que não tem, né? A gente vem de fora.
1: Verdade.
2: Aqui não tem, a cultura aqui não tem. Aí a pessoa fica prendendo uma coisa. Eu dou, rapaz. Na outra feira ele compra. Ó, já cansou de dizer, eu dá hoje e quando for na outra, ele quer até pagar. Eu vou pagar aquele abacaxi sobre isso. Não, isso não existe. Aí leva. O importante é isso.
1: Dando que se recebe.
2: É dando que recebe. É isso plantando. Aí é lógico. É plantando que colhe.
1: Plantando que colhe. Se você plantar essa bondade, você vai encolher bondade.
2: Exatamente.
1: Certo? Aquilo que você planta, você colhe. Isso é muito bom. É como você sabe, Nunes, eu trabalho aqui de mototáxi na cidade. E quantas vezes eu vou, vai uma pessoa vindo lá do conjunto, bem longe, eu paro e dou a carona. Aquela carona que eu dei para aquela pessoa vai me fazer um bem tão grande. E aquela pessoa, e muitas pessoas reconhecem isso e passam a ser cliente.
2: Exatamente.
1: E começa a dar comigo. E é plantando que se colhe, é se dando que se recebe.
2: É verdade.
1: Eu fico feliz por você agir assim. E eu também sou dessa forma.
2: É bom. Você é muito bom, Nino. É muito importante que isso. Porque quando você faz, você vê a diferença.
1: Justamente.
2: Você vê a diferença. Olha, se você vem lá do conjunto, como você bem falou, vê um pessoa que mora em Itaperó, conhece a pessoa, claro, evidentemente, e você passa dentro, como planta semente, amanhã, quando ele for fazer uma viagem, ele te procura.
1: Com certeza.
2: Tira toda a diferença. Tira toda a diferença desse aspecto.
1: Com certeza. Tem pessoas que chegam com muitas sacolas da feira e tal. E você sabe que as coisas não é tão fácil. Às vezes, tem gastado mais da conta, não está com o dinheiro completo. Por isso eu vou deixar aquela pessoa? De maneira nenhuma. Vamos embora.
2: É muito. Às vezes meus clientes lá, Nino, às vezes quando compra um abacaxi e quer deixar, eu disse, olha, deixa, mas volto rápido, porque eu não, qualquer momento eu vendo rápido. Eu não quero que deixar na mão de alguém a frutinha que ele comprou. Não me sinto bem. Eu deixo lá com o menino, fico preocupado, porque, ô, rapaz, ele comprou ali, deixou ali, e às vezes não deu tempo ele vir, eu já ter saído. Eu quero que a pessoa realmente pode deixar, não faça questão. A hora que venha rápido, que leve o seu produto e não deixe, porque não me sinto bem eu saindo e deixando a sacola para o outro entregar.
1: Você falou uma coisa muito certa, porque tem muitas pessoas que têm algumas coisas para resolver aqui na rua, até mesmo do sítio, ou que mora um pouco distante, né? Aí compra as abacaxas e diz, eu vou deixar aqui um minutinho.
2: Exato.
1: Só que você ali é vendedor relâmpago.
2: Exatamente.
1: Você está na feira livre. A qualquer momento pode acabar, né? E você não pode ficar esperando uma pessoa.
2: Exatamente.
1: Então é bom quando as pessoas compram, já pega a sacola, já leve também. E aí vai dando tudo certo.
2: Exatamente.
1: E a gente vai... É incrível.
2: Não sei uma diferença assim, né? Deixa aqui, vou comprar a verdura ali, porque tudo pertinho, tudo bem, tudo é paliativo. Mas deixar, às vezes, se deslocar e passar tempo pra vir, e eu sair e ficar lá, eu não me sinto bem. Eu não me sinto bem de forma alguma, porque eu creio que as pessoas comprou porque precisa e tá
1: claro.
2: O produto, né? Eu quero que as pessoas levem e assim eu fico feliz quando as pessoas fazem as coisas corretas.
1: Você tá passando para o público, para essa grande audiência do programa, uma sinceridade, uma honestidade, uma preocupação com as pessoas. Você está mostrando uma transparência de simplicidade e bondade ao mesmo tempo. Mais uma vez, eu agradeço a você pela oportunidade e que você continue sendo essa pessoa que é. E bola pra frente, né?
2: Tá bom, Nino. Eu agradeço o espaço, eu agradeço realmente a cortesia, eu agradeço realmente o convite agora de manhãzinha. Você desde ontem ligou pra mim, perguntou se eu queria realmente fazer uma participação na rádio. Pra mim é um orgulho, é um prazer imenso estar com você aqui nessa rádio, realmente que ela tem uma cobertura muito grande, como você falou. Quanto município, Nino, ela cobre a cobertura da rádio aqui, Itaperuá?
1: Olha, ela cobre o Itaperuá em peso e todo o município pela frequência 87.9 e pelas redes sociais. Aí não tem fronteira, ela pega nos quatro cantos do mundo aí, levando a programação em todos os...
2: Muito bom. Aí, Nino, eu agradeço o pessoal de Itaperuá, o pessoal acolhedor, como já falei, as pessoas hospitaleiras, as pessoas amigas, as pessoas, se elas têm problema, a mãe não demonstra pra ninguém, mas muito bom. Aí, Nisso, Nino, eu fecho na nossa programação conversa, que aprendi a dizer assim.
1: Muito bem.
2: Nessa vida eu aprendi o que é certo e errado. Não pegar, não quer a lei, comer meu pão suado, porque a boca de um justo não mastiga um pão roubado.
1: Muito bem.
2: Nino, um bom dia pra você e até outra oportunidade. Foi um prazer imenso estar com você aqui na Rádio Itaperuá. Bom dia, Itaperuá. E até a próxima.
1: Muito bom dia, muito obrigado pela sua participação. É, não precisa você perguntar se vem, a porta vai estar aberta aqui para todos os sábados e para o dia que você puder e quiser vir. Seja bem-vindo e muito obrigado e vá com Deus.
2: Muito obrigado, Nino. Até mais.
1: Até mais. Você, Nino, e aí, Nunes do Abacaxi. Não, não, não, não.

0: Muito bem, são 6 horas e mais 44 minutos. Tivemos aqui a participação do Nunes do Abacaxi. Ele que vem ali de João Pessoa, trazendo o abacaxi e abastecendo a nossa cidade. E participou hoje do programa. E sempre que ele passa por aqui, nos deixa alegre e feliz pela sua simplicidade. E isso é muito bom. Quero mandar um abraço aqui para todo o povo de Deus ali do Conjunto Geraldo Noé de Farias. Dona Cícera. A dona Cícera falou que era para mim ir buscar ela hoje, acho, se eu não me engano, umas 9 horas, né? 8:30 por aí. A senhora estiver ouvindo o programa, eu chego por aí. Que 9 horas eu vou ter uma viagem para fazer e não posso ir 9 horas, eu vou umas 8:20 por aí. Eu sei que a senhora escuta o programa, a senhora já se prepara aí para 8:20. 6:46, hoje, sábado, dia 10 de outubro de 2026, ficando registrada essa data de hoje, porque grandes coisas irá acontecer aqui nesse programa. É muito bom, porque estamos aqui na presença do Deus Todo-Poderoso. Estamos aqui buscando a sua santa e gloriosa presença. É motivo de alegria saber, pela fé, que o Senhor Jeová, esse que criou os céus e a terra, o mar, o vento, a lua, as estrelas, é o Deus que nos capacita, nos orienta e nos ensina como devemos andar na sua santa e gloriosa presença. E essa manhã eu fico alegre por saber que Ele está presente, que Ele responde a cada um através de sua fé, da oração. E isso é muito bom. E digamos uma palavra, como o Senhor Jesus falou, que não seja feito a nossa vontade, mas que seja feito a vontade de Deus. Eu lembro da saída do povo do Egito, aonde Deus falou com Moisés para ir buscar o povo que estava sendo escravizado. E Deus fala com Moisés, e Moisés vai a mando de Deus. Quando Deus manda, Ele se responsabiliza. Quando Deus fala, está falado. Está escrito, está escrito. A Bíblia é a boca de Deus. A Bíblia é a palavra de Deus. É, não há motivo de você não crer. Porque se você levanta os olhos ao alto, você vê essa natureza. E essa natureza, ela não foi criada por mão de homem, mas sim criada por Deus. Então é como eu falei, não há motivo de não crer. Não há motivo de não crer. E quando você crê, milagres acontecem. É pela fé. A fé é a certeza do que você não vê, mesmo sem ver saída, mesmo sem ver solução. Você não está vendo uma possibilidade para nada. Parece que não existe mais jeito. Mas através da fé, abre-se uma porta. Abre-se uma porta. E acontece o impossível. Acontece aquilo que você não imaginava acontecer. Glória a Deus. É a fé que vence. É a fé que nos traz essa certeza. É importante nós ouvir a palavra, refletir a palavra, porque é através da palavra que vem a fé. É através da palavra de Deus que vem a fé. Deus fala, está falado, como falei, e falou para Moisés: vai. E Moisés sabia que ia enfrentar o rei furioso, Faraó, o exército de Faraó, a cavalaria, os carros de guerra. E Moisés sabia que lá não era fácil. Mas Deus mandou. E Deus é aquele que tem poder para fazer infinitamente coisas maiores de que pensamos ou imaginamos. Estamos vivendo um tempo de correria, de idolatria. Estamos vivendo um tempo que muitos estão se afastando da fé. Estamos vivendo um tempo que tem multiplicado a iniquidade. Estamos vivendo um tempo que o amor de muitos tem esfriado. Estamos vivendo uma época que, desde que existiu o mundo, eu acho que essa está em primeiro lugar em essas coisas que estão acontecendo. É nação contra nação, reino contra reino, é pestes, é pandemia, é fomes, tremores de terra, veio falar de guerra, um odiando o outro, a falta de amor. Essa é uma época que essa geração que está aqui tem que segurar na palavra, tem que segurar em Deus, tem que vigiar o tempo todo, tem que ter cuidado. Temos que estar alerto o tempo todo, e é Deus que nos dá essa alerta, porque está escrito: orai, vigiai, orai sem cessar em todo tempo no Espírito. Veja o cuidado que quer e veja o despertamento que Deus nos dá. Deus nos dá o despertamento para os dias de hoje, dizendo: cuidado para que ninguém vos engane. Vocês vão ver isso acontecer. Está escrito: é necessário assim acontecer. Então já está acontecendo. Deus, o Senhor, nos revela, nos mostra, e é isso que tem a acontecer. Aí veja só, o Moisés, ele foi, juntou todo o povo, e Deus manda eles. Deus manda Moisés e pela uma estrada, que essa estrada ia chegar num ponto que não ia mais ter saída. Olha o trabalhar de Deus. Mas Deus mandou. E é a fé que nos faz ir. É a fé que nos dá confiança. É a fé que nos deixa confiantemente. Sem fé ninguém agrada a Deus, né? E Moisés foi. E Deus mandou Moisés ir por um caminho passando por um deserto. Veja só. Moisés atravessou primeiro um canto esquisito, deserto, muito deserto. E no fim do deserto, chega de frente do mar e não vê saída. E tinha uma estrada indo por mais perto. Mas Deus mandou ir por longe, pelo deserto, e não tinha saída. Mas Deus sabe o que faz. É por isso que está escrito: não seja feita a nossa vontade, mas a vontade de Deus. Não vivo eu, mas Cristo vive em mim. Isso é bom? Moisés faz do jeito que Deus mandou. Pega aquele povo, caminha pelo lado esquisito, deserto, arrudeando por um canto longe. Agora era longe, o outro era mais perto, Camilo diz. E chega de frente do mar. Aí o povo começa a murmurar, reclamando daquela situação, falando mal com Moisés e dizendo: lá não tinha cemitério? Nos trouxesse para morrer aqui? E Moisés, confiando em Deus, dizia: olha, vai vir um livramento de Deus. Vai vir livramento de Deus. Vocês não se preocupem, mas o povo não dava ouvido e reclamava e murmurava, e isso é muito ruim. Deus abobina essas coisas. E o que acontece? Para se cumprir a palavra de Deus, Moisés começa a ficar um pouco ali preocupado com tanto falatório. Deus, eu não te mandei. O que é que tem já a mão? Um bastão? Então chegou a hora. Toca nas águas. Olha só. De um lado tinha um abismo. Do outro também. Na frente o mar. E Faraó já vinha com seus cavalos e homens de guerra. Carruagem de guerra. E o exército de Faraó vinha em busca daquele povo irado. Irado. Mas não temas. Deus é contigo. Essa fé que vence o mundo. Essa fé que nos traz a vitória. Essa fé que nos sustenta de pé. Essa fé que somos vencedor. E essa fé que nos mostra que vamos morar com o Senhor Jesus na cidade que Ele foi preparar lugar. Glória a Deus. É essa fé. Toca na água. Moisés toca nas águas e o mar imediatamente se abre e forma-se uma estrada indo pelo meio do mar. Faraó com seu exército, seus carros de guerra e a cavalaria toda que vinha, tão irado, entra no caminho que Deus fez atrás do povo. Atrás do povo, sem dó e sem pena, quando o exército de Faraó entra naquele mar, aí Deus diz assim: Moisés, chegou a hora de eu mandar de novo, toca nas águas. Ele toca, o mar se fecha e todo aquele povo perece, todo aquele povo são afundados dentro das águas. Por quê? Porque está escrito que os filhos de Deus têm um dono, e esse dono é Ele, é o Senhor. Ai daquele que perseguir um filho de Deus, ai daquele que queira mexer com o ungido de Deus. A Bíblia diz, o Senhor Deus, Jeová diz, que é melhor amarrar uma pedra no pescoço e se atirar na profundeza do mar, de que mexer com um dos escolhidos de Deus. Mexer com um dos escolhidos de Deus é mexer com as meninas dos olhos de Deus. Está escrito? Então isso é uma coisa de refletir. Isso é algo importante de ser falado essa manhã. Isso é Deus essa manhã nos orientando, nos mostrando, nos capacitando. Aleluia. e nos mostrando como devemos viver no meio da dificuldade, no meio das pedradas, no meio das perseguições, porque está escrito que nós somos vencedores em todas essas situações. 1.000 cairão ao teu lado e 10.000 à tua direita, mas naquele momento você não será atingido. Se Deus é por nós, quem será contra nós? Glória a Deus. Vá à luta, vá caminhando, vá buscando com essa certeza que na hora certa Deus age, porque Ele agiu com Moisés, com Abraão, com Isaac, com Jacó, com Sadraque, Mesaque, Abednego na fornalha de fogo. Eles chegaram ali num ponto de uma terrível perseguição. E aquele camarada querendo tirar o foco deles em Deus, querendo que eles se ajoelhassem diante da imagem que o rei fez. E foi dito que se eles não fizessem o que o rei estava ordenando, eram jogados na fornalha de fogo. E eles não tiveram medo do fogo, eles não tiveram medo do rei, eles não tiveram medo. Ele disse: se o Senhor quiser nos livrar, nos livre, mas nós sabemos o Deus que servimos e não vamos tirar o foco dele. E o rei dá outra palavra dizendo: olha, vai ser tocado uma trombeta pela última vez. Essa é a chance que vamos dar para você não virar torrão dentro da fornalha que estava sendo assoprada, acesa 7 vezes a mais, como de costume. Fogo para todo lado. E isso não intimidou. Que nada nesse mundo venha te intimidar, que nada nesse mundo venha fazer você baixar a sua cabeça, que nada nesse mundo venha fazer que você venha ficar triste, angustioso, que nada nesse mundo venha fazer você ficar abatido, nem tampouco olhar para trás e deixar de caminhar na presença de Deus. Pode se levantar quem for, erga a cabeça, siga em frente, porque Deus é por nós, Deus é contigo. E se Deus é por nós, quem será contra nós? Verdade. Quem será contra nós?
1: Verdade.
0: Eu agradeço a Deus por essa palavra que Ele nos deu. São 7:02. E estamos aqui com o nosso amigo André, conhecido como André do Zabumba, que hoje veio aqui nos estúdios da Tapera UFM. Eu já acompanhei ele também. André, seja bem-vindo e dê um bom dia para os ouvintes aí, que eu sei que nós temos uma grande audiência.
1: É isso aí, Nino. Bom dia. O que você está falando sobre a palavra é mais do que certo. Você é um cara, mas ninguém quer saber disso. É por isso que o mundo hoje está virado, fome, doenças, porque o povo não acredita mais em Deus. O povo só acredita em farra. O povo só acredita em bebidas, né? Aí
0: a geração de hoje,
1: a geração,
0: ela aí está focada nisso, André.
1: Aí o Deus muda os tempos, né? O povo não quer mais saber de Deus.
0: Se a gente planta o que colhe, o povo estão plantando coisas e estão colhendo aquilo que está plantando.
1: É verdade, isso aí que você está falando, você está pregando uma palavra mais certa do mundo. Que eu gosto da palavra de Deus.
0: Amém.
1: Eu acredito em Deus, porque Deus é nosso Pai. Tem gente que tem dinheiro, porque tem dinheiro, tem saúde, não pensa em Deus, né? Não se lembra de Deus.
0: Tem muitas coisas, André, que levam as pessoas a esquecer de Deus. Às vezes as pessoas focam tanto num trabalho, nas correrias do dia a dia, e esquecem de Deus. Errado. Tem pessoas que, por ter dinheiro, pensam que é maior e que faz tudo e termina sendo nada. É, tem pessoas que têm bens materiais e se apresenta em alto cargo e pensa que é tudo, mas na realidade, aqui nessa terra, nós, ser humano, Nós dependemos de Deus para tudo. Sem Ele, não somos nada. E temos que reconhecer, preto, branco, rico, pobre, estrangeiro ou não estrangeiro, temos que reconhecer o nosso limite.
1: É, mas o ser humano, né, assim, ele está na boa. Ele pensa que nunca vai adoecer, pensa que nunca vai morrer, pensa que nunca vai, pensa que é dono do mundo, né? Mas o dono do mundo é um que existe, é Deus, é nosso Deus. Porque sem Deus nós não somos de nada, né? Quem manda na nossa vida é Deus. Nós só vivemos até na hora que Ele quer. Esse fogo que a gente tem, quem dá é Ele, Deus. Tudo é Deus, mas tem gente que não pensa que existe Deus, né?
0: Isso às vezes se torna um orgulho da parte de muitas pessoas. E o orgulho é algo que destrói as pessoas. É porque está escrito, André, está escrito na Bíblia. Veja só, o meu povo, diz o Senhor nos exércitos, está sendo destruído porque falta-lhe o conhecimento. Meu povo está sendo destruído por falta de conhecimento. E quando você pede, você recebe.
1: Recebe a graça que Deus nos dá.
0: Quando você procura, você acha.
1: Isso é ter fé nele.
0: Isso é ter fé.
1: E acreditar nele.
0: Isso está faltando.
1: É.
0: Essa garra, essa vontade, esse prazer. E o povo sendo destruído por falta do conhecimento. Eu louvo a Deus porque Ele nos escolheu, nos capacitou e nos trouxe até aqui, esse local, esse lugar, para essa palavra, André, ser falada, a palavra de Deus ser falada. E eu sei que muitas pessoas escutam o programa agora e de uma forma ou outra estão todas elas sendo abençoadas, alimentadas pelo pão da vida e recebendo essa palavra. Programa único, programa individual, programa que Deus usa como Ele quer, na hora que Ele quer, e cada um que vem aqui faz sua parte, e que nós possa abraçar e segurar aquilo que Deus está falando essa manhã de sábado, ficando registrado nessa manhã. Eu louvo a Deus também pela vida do André, porque eu vejo que você é uma pessoa de fé.
1: Eu acredito muito em Deus, porque o que eu já passei na minha vida, Nino, você sabe. Perdi pai, perdi mãe. Você era um dos testemunhos. Quando mãe estava doente, você foi muitas vezes orar por ela lá, orando, fazendo aquelas orações por ela. Até ela dizia para você: é, Nino, eu lhe agradeço muito, mas não tem jeito não.
0: Ela falou essa palavra umas vezes para mim.
1: Falava, eu nunca me esqueci disso.
0: Você não esqueceu também não.
1: É, eu nunca me esqueci. Aí você, ó, mas você fez sua parte, né? Orou nela, mas Deus chamou-la, né? Hoje está com Deus, saiu daquele sofrimento, né? Porque o cabo quer saber, só se lembra de Deus na hora, quando está com a enfermidade. Quando ele está bom com saúde, ele não se lembra de Deus. Aí quando ele cai na enfermidade, aí está, ah, meu Deus, por que eu estou passando por isso? Agora se lembre o que fez atrás. Que quando estava bom com saúde, com dinheiro no bolso, não se lembrava de Deus, né?
0: Não teve tempo, né, André?
1: Não teve tempo de se lembrar de Deus. Aí quando está com enfermidade, está, meu Deus, me acuda, porque eu estou passando por isso. Está passando por isso porque quando estava com dinheiro no bolso e saúde, não se lembrava de Deus.
0: A consciência, às vezes, ela vem pesando, porque assim, as pessoas tanto mais têm, mais querem e ficam numa correria a ponto de colocar Deus em segundo lugar. E diz e fala com a sua boca que não tem tempo de buscar a Deus, não tem tempo de fazer a vontade de Deus, não tem tempo ali para ter aquele contato com Deus, porque Ele está presente em nossa vida pela fé. Então nós temos que ter um diálogo com Ele. E tem pessoas que não têm diálogo com Deus e está totalmente perdido pelo caminho.
1: Tanto homem como mulher, Nino, pensa que bebidice, gandaia, farra, tem o que dá, não tem o que dá. O que tem o que dá é o quê? Que nem você está aí pregando a palavra de Deus, acreditando em Deus, orando por Deus, né? Mas o povo hoje, Nino, a maioria do povo não quer isso não. Quer gandaia, quer bebidice, quer farra. Pensa que tudo é isso na vida. Mas não é isso que eles
0: pensam. A geração de hoje realmente está passando por toda essa situação, e o Senhor Deus Todo-Poderoso essa manhã nos dando alerta, nos trazendo essa palavra de reflexão, ele nos revela e nos mostra que os dias de hoje também são os dias de Noé. Veja só, os dias de Noé, a Bíblia diz que havia também essas correrias, e as pessoas não tinham tempo e não parava. Mas Noé, usado por Deus, profetizava e dizia algo, e o povo não acreditava. E hoje não é diferente. A gente está falando hoje, que é como você falou anteriormente, as pessoas com dinheiro querendo mais, querendo adquirir mais, trabalha de dia, trabalha de noite, não tem um limite e não tem tempo para Deus. Aí quando cai numa situação
1: difícil,
0: doente, que vai ali, fica num leito, doente, numa cama, aí vem todos os pensamentos ali. Ali ele tem tempo para pensar, ali ele tem tempo para trazer toda a imaginação naquilo que fez. Ali ele tem tempo para pensar naquelas correrias que não tinha futuro, que não levava a lugar nenhum, e que perdeu o tempo, e que vai passar a imaginar que tudo é ilusão, que tudo aqui passa.
1: Só não passa os poderes de Deus.
0: Verdade, só não passa, tudo passa, só não passa a palavra de Deus.
1: A palavra e os poderes de Deus, porque Deus é assim, né? Se o cabra tiver com enfermidade, se ele curar, é Deus. E se ele não curar, ele é Deus.
0: Amém, com certeza.
1: Continua sendo Deus. Que nem hoje, que nem o mundão está virado. É homem vivendo com homem, mulher vivendo com mulher. Está o mundo virado. Está o mundo, por isso que está acontecendo.
0: A geração de hoje está fora do normal.
1: Está chegando o final do mundo. E ninguém está percebendo que tá chegando o final do mundo. O final do mundo está chegando, é isso aí. Está na cara.
0: E está na Bíblia dizendo que vai acontecer.
1: Está brico. Porque Deus diz, quem será contra mim? Né? Quem será contra mim? O mundo, o tempo vai mudar. E está mudando. Mudou. Né, nosso amigo Nino? Então, eu lhe admiro você como um grande evangélico. Você está mais do que certo. Já faz tempo que eu lhe conheço que você é evangélico.
0: Verdade.
1: É melhor do que você estar na bebida bebendo, é melhor do que você estar na farra. Você está bem caminhado assim.
0: Só existe um caminho, André. E o Senhor Jesus é o caminho. Ele disse, eu sou o caminho.
1: E a verdade. E a vida. Eu entendo um pouco da Bíblia, eu entendo. Eu não sei porque... É aquela. Mas ainda pode até eu chegar lá, seguir.
0: Pode até não, você vai conseguir.
1: Eu vou conseguir.
0: Quando Deus escolhe, está escolhido.
1: Eu vou conseguir, se Deus quiser, porque a vida do mundo, quer dizer, que eu não vivo no mundo, eu vivo batalhando para ganhar o pão de cada dia. Eu não vivo em farra, eu não gosto de farra, eu não gosto de bebida, não. Também não sou contra a quem bebe. Cada caco de beber. Pode beber sua bebida, mas eu estou fora disso aí.
0: Então, Deus, né? Ele conhece o nosso coração.
1: Conhece, é verdade.
0: Ele conhece o nosso coração. Veja aquele homem que ele foi se justificar diante do Senhor, dizendo, que de bom farei para herdar a vida eterna. Jesus disse, por que me chama bom? Só há bom um, que é Deus. Porque ele sabia que tinha algo na vida daquele homem que estava impedindo dele ser abençoado e receber a vida eterna. E no coração daquele homem, aquele homem se julgava ser bom porque servia os mandamentos. E Jesus falou, conhece os mandamentos? Ele disse, desde a minha infância. Desde a minha infância. Aí o Senhor foi e disse, mas falta uma coisa. E ele ficou ali ouvindo atentamente. E Jesus falou, vende os teus bens, reparte com os outros, aí tu vem e me segue. E tu vai ter tesouro no céu. Simplesmente, o homem virou as costas e foi embora.
1: E fique sabendo uma coisa, minha gente. Povo que está escutando a Rádio Taperu FM com um grande evangélico, nosso amigo Nino. fique sabendo, olha, que todos nós vamos morrer. Todos nós vamos morrer. Isso aí é uma viagem que a gente tem por certeza, é a morte. E se você não plantar aqui o bem, quando morrer, a salvação é difícil ter.
0: É difícil. A salvação nós constrói ela aqui.
1: Quem constrói a salvação é a gente
0: aqui. Nós aqui.
1: Nós é quem faz a salvação aqui. Porque não adianta. Não, fulano morreu. Eu vou rezar pro fulano. Não, não adianta não. Não adianta não. Não adianta não. Fulano tem que fazer aqui a salvação dele. Pra quando partir daqui, ter a salvação. Ele tem que fazer coisas boas aqui. Se ele fizer coisas mal aqui, ele vai encontrar coisas mal lá. Eu estou mentindo?
0: Com certeza. Eu
1: estou falando a verdade.
0: A palavra de Deus, ela nos ensina como devemos ser vitorioso e ser abençoado se temos o conhecimento da verdade do Senhor Jesus. Por que o povo está sendo destruído? Porque não quer o conhecimento, falta o conhecimento.
1: Não quer o conhecimento da briba. Não quer estar na igreja, né? Quer estar, que nem eu falei para você, na gandaia, bebendo, curtindo, farrando, né? Aí, para isso aí tem, amanhece o dia, numa festa, amanhece o dia bebendo, mas não amanhece o dia, como passou, tem um culto de vocês, vocês estão pregando a palavra de Deus, nego não pode passar ali 2 horas escutando.
0: Não tem tempo.
1: Não tem tempo para escutar a palavra de Deus, a pregação da palavra de Deus, não tem tempo não, mas sai logo. Agora, isso é nessa igreja evangélica, nessa igreja de vocês, ninguém quer estar escutando a palavra de Deus. Quer sair logo. Não, isso aqui não tem tempo, não.
0: Não interessa muito.
1: Agora, para beber, curtir e farrar, amanhece o dia.
0: É verdade, pois é. Então, aí é onde está escrito. As pessoas trocam as coisas de Deus pelas coisas que há no mundo. Por momentos que aquilo passa, que a pessoa não dá nem fé.
1: Você não está vendo agora nessa política agora? É nego brigando por Lula, nego brigando por Bolsonaro. Não pense em Deus. Porra, quem é dono do mundo é Deus. Quem é dono do mundo não é Bolsonaro, não é Lula. Quem manda no mundo quem é? É Deus. É um Deus verdadeiro que manda na nossa vida. É um Deus que dá saúde. É um Deus que dá a vida. É um Deus que dá o fogo que a gente toma. Tudo é Deus. Quem manda na nossa vida é Deus, é um Deus verdadeiro, que ele está no céu, escutando essa palavra, que eu e você, Nino, estamos falando aqui agora. Mas o nego não acredita, o nego só acredita no ser humano da terra.
0: Deus, as pessoas querem mais viver para um homem na terra
1: do que para Deus.
0: De que para Deus. Então que vai a dica, vai o conhecimento da verdade, a justiça. Ela é constituída por Deus.
1: Ela é correta.
0: É correta. Então, Deus sabe o que faz. E a gente às vezes brinca e tal, mas devemos levar a sério a coisa quando se trata disso. Por quê? Porque Deus é que é o nosso governo verdadeiro.
1: É quem governa o mundo é Deus. Ele fez o mundo. E quem governa, é ele que governa.
0: E se os homens fazem as leis erradas, é problema deles. Mas a lei, a justiça, é construída por Deus. E quando a pessoa assume um cargo, é porque Deus permitiu. E o que me deixa interessante é isso. O que me chama a atenção é isso. Existe uma coisa chamada democracia, né? Então cada um tem um direito de pensar e de agir. E cada um tem que respeitar aquele direito daquela pessoa. Mas infelizmente, o ser humano, por falta de conhecimento, faz o que você acabou de falar.
1: Verdade.
0: É com confusão, não é isso? Briga, isso, aquilo.
1: Briga, confusão.
0: Isso não existe, pessoal.
1: Não adianta.
0: Isso não existe, gente.
1: Eu sou valente. Não, não é valente. Não é valente. Eu sou valente.
0: Nós.
1: Sou o dono do mundo. O dono do mundo é Jesus.
0: Nós temos que ficar na nossa posição de servo de Deus. Nós temos que fazer aquilo que Deus nos ensina e deixar dessas coisas que são coisas ilícitas e que levam à irritação. Mas o mundo está dessa forma, ninguém pode dar jeito, só Deus. mas que a luz, quando chega, o escuro desaparece. E nós somos luz e temos que brilhar em toda a escuridão.
1: É isso. Valeu, nosso amigo Nino. Isso aí, o que você está falando é mais do que certo. O que eu falei, essas palavras, é mais do que certo que a gente está falando. Acredite quem quiser acreditar, mas quem manda no nosso mundo é Deus. Tudo na nossa vida é o nosso Senhor, Deus verdadeiro, que está lá no céu, a gente está falando. Acredite quem quiser acreditar, mas quem manda no nosso mundo é Deus. Tudo na nossa vida

0: Na feira do gado, que minha profissão é essa, meu ganha-pão, não tem como, não sei que nem você ter seu ganha-pão do mototáxi, nós andamos batalhando pelo pão de cada dia. Então, minha gente, os feiristas que quiser lá curtir o forrozinho pé de serra na feira do gado, vou estar lá, vai ser o André do Zabumba e o Romerinho de Itaperuá, vamos estar lá fazendo um forrozão pé de serra, mas sabendo que Deus é quem manda no mundo, Deus é quem dá a vida, Deus é quem dá tudo na nossa vida, é Jesus. Fica um abração do André do Zabumba, tchau nosso amigo Nino, fica com Deus. Quem quiser, nosso amigo Nino é mototáxi, procure ele, ande com ele, passageiro, que ele é um caba bom, é um caba que atende da briba.
1: Obrigado.
0: É um caba evangélico, é um caba que respeita todos vocês. Um abração do André do Zabumba e vou lá curtir o forrozinho pé de serra para eu ganhar um dinheirinho, que é meu pão de cada dia. Deus está vendo. Eu não vou beber, eu vou tocar meu forró para eu ganhar meu ganha-pão hoje no forró da feira. André do Zabumba, Romerinho de Itaperuá. Não perca, todos feirantes, vão para lá hoje, para a feira do gado. Tchau, nosso amigo Nino, até a próxima, viu?
1: Certo, André do Zabumba, fique com Deus, Deus abençoe. E nós estamos por aqui prometendo voltar no próximo sábado com mais um programa de coração para coração.
0: Se Deus quiser, nosso amigo Nino.
1: Amém.
0: Vamos ter fé em Deus e acreditar em Deus, que Deus é quem manda no mundo, Deus é nossa fonte.
1: Amém.

0: 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Hora certa. 7:26.
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0: 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Hora certa.
1: 7 horas e 32 minutos.

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Amém, irmãos, bom dia, graça e paz a todos, né, da parte do nosso Deus, do nosso Senhor e Salvador Jesus Cristo, qual é digno, né, de todo o nosso louvor, de toda a nossa adoração. Nós estamos começando a partir de agora mais uma audição do programa Palavra da Verdade, a Verdade Bíblica no Ar. Conhecereis a verdade e a verdade vos libertará. A verdade do Senhor Jesus Cristo. A verdade não é religião. Não estamos aqui para falar de religião. Nós estamos aqui para falar daquele que entregou a sua vida. Daquele que nos amou de tal maneira que deu o seu único filho, o Deus eterno. Nosso Senhor Jesus Cristo, o qual é digno do nosso louvor, da nossa adoração. E a partir de agora, durante essa uma hora e meia, aqui estaremos louvando, engrandecendo ao nome do Senhor. Que o Espírito Santo possa falar ao seu coração, que nessa manhã gloriosa, que nessa tarde, nessa noite, não sei a hora que você estará assistindo este programa, mas que o Espírito Santo que esteja tocando o seu coração. Lembrando que estamos ao vivo pelas rádios Shalom FM 87.9 para toda a cidade de Campina Grande e também aqui pela rádio Taperoá FM 87.9 para a cidade de Taperoá, para a região do Cariri da Paraíba e pela rádio Interação Web. Você pode nos ouvir, você tem essas opções, além também de poder nos assistir, né? Estamos ao vivo aqui no canal no YouTube da rádio Taperoá FM. E nós vamos orar nesse momento, nós vamos clamar ao Senhor, para que o Espírito Santo seja derramado sobre a nossa nação, sobre o nosso país, para que o Espírito Santo opere milagres, maravilhas entre nós. Oremos. Senhor Deus, nós te damos graças. Senhor, nós te louvamos. Por tua graça, por tua misericórdia, pelos teus maravilhosos feitos, por tudo, ó Deus, que tens feito e tudo aquilo que hás de fazer. Oramos, ó Deus, por cada ouvinte, por cada vida, Senhor Deus, que está nesse momento com seu rádio ligado, que está nas suas redes sociais, que está nos acompanhar nesse momento através da transmissão. Que o Espírito Santo, ó Pai, fale aos corações nesta manhã. Assim oramos, ó Pai, em nome de Jesus. Amém. Queridos, a graça e a paz mais uma vez a todos os amados irmãos. Que Deus esteja abençoando. Vamos ouvir esse lindo louvor? Daqui a pouquinho eu vou fazer a primeira leitura da palavra do nosso Deus. Vamos começar exaltando. Digno é o Cordeiro que foi morto. Só Ele é digno, só Ele é santo. Adora o Senhor em espírito e em verdade.

0: gente abre aqui o programa exaltando, né? Na verdade, todo o programa é para a glória do nome do Senhor. Santo, santo, santo. E eu abri o programa com essa canção para a gente entendermos quem Deus Ele é. Deus que é santo, santo, santo. Deixa eu mandar aqui, antes de fazer a leitura, a paz do Senhor Jesus Cristo para a nossa irmã Damiana. Ela mandou um áudio, mas falou comigo aqui em off. Que Deus abençoe, tá bom, irmã? Que Deus direcione. E tudo que fizermos seja feito em oração. Que oremos, que busquemos, né, a confirmação do Senhor, né? Porque nós somos dirigidos pelo Senhor. E tudo seja conforme a vontade dele, né? Mas ela mandou um áudio aqui, deixa eu me ver aqui.
1: Bom dia, irmã Luciana, Pai do Senhor.
0: Bom dia, minha irmã.
1: Passando aqui para agradecer, irmã Luciana. Hoje foi outro dia que eu passei um áudio para o Senhor, pedindo oração pela aposentada Leomar. Aí o Senhor disse que era tudo em tempo de Deus. Quando eu terminei de passar com o Senhor, Betinho de Juninho ligou. Confirmou.
0: Glória a Jesus. Glória a Deus.
1: Essa oração também, irmã Luciana, por uma.
0: Tudo no tempo
1: pra
0: certo, né?
1: Dona Helena completou mais um ano ontem, a minha sogra.
0: Dona Helena.
1: Que é da igreja profissional. E peço oração também por ela, que ela completando mais um ano, muitos anos de vida e saúde, irmã Luciane, para a dona Helena.
0: Amém.
1: Passar aqui também para agradecer as orações pela minha mãe. Tá andando, sempre eu peço oração, irmão Luciano, da Igreja Nacional, né, irmão Luciano? Oração também pela sua vida, pois o Senhor está na frente da obra de Deus. Deus é bom, Deus é fiel e maravilhoso, é nosso Deus que nós serve, né, irmão Luciano? Que é um Deus grande.
0: Amém, amém.
1: E peço oração também por uma decisão, irmão Luciano, me dê ali ao mar, não sei o que é, depois o Senhor
0: glória
1: sabe o que é, viu?
0: Deus direciona, né?
1: Deus está sabendo, Deus sabe de tudo, irmão Luciano, sabe?
0: Com certeza.
1: Eu venho pedindo ao Senhor uma confirmação e eu creio que minha oração Deus trabalha muito em silêncio, eu creio muito na palavra de Deus, que é no silêncio que Deus age.
0: Amém, minha irmã. Que Deus abençoe a sua vida. Nossa irmã Leomar. Nossa irmã Helena, né? Completou mais um ano de vida ontem, né? Que Deus abençoe. Amanhã, se Deus permitir, a irmã estiver na igreja, a gente vai estar orando, né? É, não é à toa, né? A irmã Helena, serva do Senhor. A irmã Maria José, toda a família, né? Que Deus abençoe. Todos os familiares da irmã Damiana, sua mãe, seu pai, meu amigo Fabiano também, né? Que Deus abençoe, viu, Fabiano? Fabiano é ouvinte assíduo aqui sempre do jornal, mas está ouvindo também a gente, né? Que Deus abençoe lá na comunidade Mineiro da Volta, né? Que Deus ilumine, que Deus capacite, né, a sua vida. Queridos, eu queria ler um texto. Nós estamos vivendo, assim, um período difícil. Nosso país, ele passa por um período difícil de, digamos assim, de desvalorização de princípios, de valores, da família, do casamento, né, e tantas coisas que nós temos visto. E é uma batalha espiritual que nós estamos vivendo, que nós estamos travando. E por isso que a igreja, ela precisa estar em oração. A igreja não precisa levantar, nem deve levantar a bandeira de A ou de B. A igreja precisa, ela está em oração. Nós estamos vivendo uma guerra espiritual. E muitas vezes não se damos conta da gravidade em que nós estamos caminhando. E por isso que nós precisamos parar como igreja de Cristo. Para buscar, para clamar ao Deus vivo. Aqui na carta de Paulo aos Filipenses, o capítulo 4, versículo 8 e 9, Paulo lhe diz aqui algo importante. Ele diz: finalmente, irmãos, tudo o que é verdadeiro, tudo o que é respeitável, tudo o que é justo, tudo o que é puro, tudo o que é amável, tudo o que é de boa fama, se alguma virtude há, se algum louvor existe, seja isto que ocupe vosso pensamento. O que também aprendestes e recebestes e ouvistes e vistes em mim, isso praticai, e o Deus da paz será convosco. Como deve viver o cristão? Qual a posição do cristão? E pasmem vocês, não é A, não é B. A posição do cristão é defender princípios, valores, que são estabelecidos nesta palavra, que são estabelecidos na palavra do Deus vivo, do Deus Altíssimo. E esses princípios que, como cristão, nós devemos defender. E esses princípios que, como cristão, nós devemos valorizar. Paulo lhe diz aqui, finalmente, dentro de tudo que ele vem dizendo, de todas as exortações, ele diz: irmãos, no que o cristão ele deve pensar? Como cristão ele deve viver? E ele diz: vivendo, pensando em tudo aquilo que é verdadeiro. Veja, o cristão ele não se envolve com falcatrua, nem com mentiras, nem com coisas enganosas. O cristão ele não deve se envolver com aquilo que é falso. Hoje nós vemos uma era de mentiras. Mentiras que são propagadas, hoje chamadas de fake news, como se essas mentiras fossem verdades. Mas o mais incrível não é isso aí, porque o mundo jaz no maligno. O mundo vai ter essas coisas. Mas o incrível de tudo isso é ver muitos que se dizem cristãos, levantando bandeiras da iniquidade, levantando bandeiras da mentira. Mas Paulo lhe diz àquela igreja que nós devemos pensar em tudo aquilo que é verdadeiro. E o que é verdadeiro? São os princípios bíblicos estabelecidos pelo próprio Deus. Mas não apenas o que é verdadeiro. Ele diz também que nós devemos pensar e viver em tudo aquilo que é respeitável. Pois nós vivemos, infelizmente, uma polarização que é uma falta de respeito de uns para com os outros. Uns, de um lado, atacam outros e desrespeitam outros. Outros, do outro lado, também da mesma forma. Ataques, insultos, palavrões. Uma falta de respeito, não se respeita mais. A humanidade não se respeita mais. E nós vivemos essa realidade. Mas o cristão, ele vai na contramão de A ou de B. E ele procura viver pensando naquilo que é verdadeiro, naquilo que é a verdade, naquilo que é respeitável, naquilo que é justo. Ele diz tudo o que é justo, não em coisas injustas. O que é coisas injustas? Nós temos visto tantas injustiças no nosso país, na nossa nação. Mas o cristão ele deve viver de uma forma justa. Tudo que é puro. Nós vivemos uma nação impura, de pecados. E isso tem chegado também dentro da igreja, onde muitos cristãos vivem uma vida impura, devassa. Mas ele diz tudo o que é puro, tudo o que é amável, tudo o que é de boa fama. Ou seja, isso aqui são princípios, são valores. E esses valores, esses princípios, eles são inegociáveis. E é nisso que o cristão ele deve estar envolvido, engajado, para viver. É nessas coisas que o cristão ele tem que estar engajado, empenhado, para viver. É essas coisas que o cristão verdadeiro, ele deve levantar essa bandeira. Mas Paulo, como se achasse pouco, ele diz: se alguma virtude há, se algum louvor existe. Ou seja, ele olha para a igreja, ele diz: olha, se algum louvor, se alguma virtude há, se vocês têm essas virtudes, se existe algum louvor, ele diz: seja isso que ocupe o vosso pensamento. O que é que tem que ocupar o nosso pensamento? É aquilo que é verdadeiro, é aquilo que é respeitável, é aquilo que é justo, é aquilo que é justo, é aquilo que é puro, é aquilo que é amável, é aquilo que é de boa fama. E é isso que deve ocupar, e é isso que ele diz: se alguma virtude há, se temos essas virtudes em nós, seja isso que ocupe o vosso pensamento. Mas ele diz também que também aprendestes, recebestes e ouvistes e vistes, em mim isso praticai, e o Deus da paz será convosco. quando nós praticamos, quando nós levantamos a bandeira do Evangelho, preste atenção, não é bandeira A ou bandeira B, ou seja lá de quem for. Quando nós levantamos a bandeira do Evangelho, de Cristo, e nós partimos para cima contra aqueles que querem destruir princípios, contra aquele, e é contra esses que nós devemos levantar, sim. É contra aqueles que nós devemos nos levantar como igreja, em oração, e defender os princípios da palavra de Deus, doe quem doer. E é isso que ele diz, olha, aquele que você aprendeu, aquele que você recebeu, aquele que você ouviu e viu em mim, apontando para ele, diz, isso praticai, e o Deus da paz será convosco. Nós não podemos cruzar os braços diante da afronta aos princípios do nosso Deus. Seja lá quem for, nós não devemos cruzar os nossos braços, e mais, nós não devemos compactuar com quem é contra os princípios da palavra de Deus. Nós devemos ser contra quem é contra o nosso Deus, porque o próprio Deus diz, né? Quem, o próprio Jesus, ele diz, quem não é comigo, quem comigo não ajunta, espalha. Ou seja, quem não está com Cristo e quer ir contra Cristo, nós também somos contra esses. É duro isso, mas é a verdade. Nós não devemos compactuar, seguir aqueles que são contra os princípios que nós, como cristãos, defendemos. Nós não devemos comungar, compactuar ou apoiar aqueles que são contra esses princípios, aqueles que não têm essas normas em suas vidas. Paulo diz, aquilo que você aprendeu, aquilo que você recebeu, aquilo que você ouviu e viu, ele diz isso, pratique. Infelizmente, nós vivemos uma geração que, me desculpem, mas essa, como diz o pastor Paulo Júnior, é uma das piores, a pior geração de cristão de todas as épocas. Os cristãos antigos, a gente vê pelos reformadores, ele se empenhava, ele lutava, vê o exemplo do Lutero, foi contra todo um sistema. Por quê? Porque o sistema era contra os princípios da palavra de Deus, e ele sozinho não, que teve outros. Mas ele se levanta e diz, não, ninguém vai ser contra os princípios que é a palavra de Deus. Ele se levanta e prega e vai contra todo um sistema. E o cristão é isso, na verdade ele vai contra, de encontro ao sistema. As pessoas não vão entender, ah, porque você é crente e tal, tal. Porque nós somos contra um sistema, não é contra pessoas. É um sistema que tenta destruir princípios da palavra de Deus. E como cristão eu não posso comungar de pessoas que são contra os princípios que o meu Deus estabeleceu em sua palavra. Como cristão eu não posso ser contra a família. A família é um projeto de Deus. A gente tem visto declarações aí horrendas. Pessoas que dizem assim que a família está destruindo, essa família patriarcal, pai, mãe e filhos, está ultrapassada. Temos que destruir isso. Já vi frases, temos que destruir a família. Não posso comungar de pessoas e estar ao lado de pessoas que são contra a família. Porque a família é um projeto divino. Eu não posso estar ao lado de pessoas que são a favor do aborto. Porque Deus é que deu a vida e só Ele pode tirar. Ah, mas meu corpo, minhas regras. Não. Não, me desculpe, não. Não é seu corpo, não é suas regras. O corpo pertence a Deus. Veio do pó e ao pó tornará. Não pertence a mim. E ele tem que ser usado para a glória de Deus. Eu não posso estar comungando de um sistema que pretende a liberação das drogas. Sabe por que a droga ela causa na destruição, na família, na sociedade, no mundo? Ela não traz vantagens. E é isso que Paulo ele está dizendo aqui, resumidamente. Resumidamente. O cristão ele deve pensar, ele deve embraçar aquilo que é verdadeiro, aquilo que é respeitável, tudo que é justo, tudo que é puro, tudo que é amável, tudo que é de boa fama. E se existe alguma virtude em nós, se existe algum louvor na nossa vida, é isso que tem que ocupar o nosso pensamento. Não é A, não é B. A igreja não foi chamada para isso. A igreja foi chamada para guerrear contra princípios, contra aqueles que se levantam contra os princípios da palavra de Deus. A igreja foi chamada para orar, para interceder. E é isso que nós temos que fazer com a nossa nação. Orarmos, dobrarmos os nossos joelhos, para que o Deus de toda a glória, Ele tenha misericórdia da nossa nação. Para que o Deus que é santo, santo, santo... Gente, como é que você canta às vezes na igreja? Que Deus é santo, santo, santo. Mas muitas vezes você compactua com coisas erradas. Me diga. Me diga como é que você consegue cantar que Deus Ele é santo, santo, santo, e ao mesmo tempo você compactua, você é cúmplice de coisas erradas, de abominação, de coisas diabólicas. Me diga como? Nós precisamos praticar aquilo que nós aprendemos. A igreja precisa voltar, é por isso que hoje nós precisamos de um avivamento. O que é um avivamento? É um retorno, é uma volta às escrituras. Ah, Luciano, mas o Brasil é um país de avivamento. É não. Se fosse, não estaria do jeito que está. Essa imoralidade que está o nosso país. Ah, mas as igrejas estão cheias e avivamento, eles cantam, né? Não, tem muito barulho, tem muito oba-oba. Sabe o que é um avivamento? É um retorno às escrituras. É a gente olhar para o princípio como esse, opa, aqui nos princípios da palavra ninguém mexe. Nós guerreamos, nós ficamos bravos. Quem se levanta contra os princípios que o meu Deus estabelece. Não é contra A ou B, defender A ou B, seja lá quem for. A igreja não foi chamada para isso. A igreja foi chamada para defender princípios. Doe quem doer, incomode. Mas nós estamos aqui para defender princípios. Defender a verdade. A palavra do nosso Deus. Aquilo que nós aprendemos, aquilo que nós recebemos, aquilo que nós ouvimos. Isso nós devemos praticar. E quando nós praticamos isso aqui, Paulo diz que o Deus da paz, Ele será convosco. Ou seja, quando nós praticamos, quando nós vivemos o Evangelho, não é oba-oba, quando nós vivemos o Evangelho, aí Deus estará conosco. Deus da paz será convosco. Mas enquanto a igreja se desviar desse propósito e levantar outras bandeiras, bandeiras partidárias, seja de A ou de B, Deus não estará com essa nação. Mas nós precisamos clamar ao nosso Deus. E esse hino, ele fala disso. É um clamor pela nossa nação. Um hino antigo, mas que tem uma grande letra hoje, em nossos dias. Luiz de Carvalho, essa linda canção. Deus restaura a nossa nação.
2: Desperta, Brasil!
0: Desperta, Brasil. Temos que despertar.
3: Está na hora.

0: quando ele fala Desperta Brasil, ele está chamando a atenção da igreja. Desperta igreja. Não é para lá dos partidários, é para o Senhor. Quando nós nos voltamos para o Senhor e praticamos os princípios, Ele estará conosco. Acorda, igreja, desperta, igreja. Precisamos despertar para a nossa missão. Glória a Jesus. Deixa eu mandar um alô aqui para a Dona Maria Lúcia, né? Dona Maria Lúcia está lá em Campina Grande, está ouvindo a gente. Ela diz aqui, bom dia, né? Paz do Senhor para nós, meu filho, né? Meu filho, capítulo do nosso, da nossa família, né? É isso mesmo, né? Que Deus abençoe. Que Deus abençoe a sua vida. Está aqui também com a gente, né? A Dona Maria das Dores, né? Também está ouvindo a gente.
1: Bom dia, meu irmão e amigo Luciano Silva.
0: Bom dia, minha irmã.
1: O que me espera é Maria das Dores Pereira. Estou ouvindo a palavra da verdade.
0: Amém.
1: O irmão, passa aquele hino, por favor, que chama. Foi na cruz, foi na cruz. Eu acho muito bonito aquele louvor.
0: Amém. Foi na cruz, né, que um dia eu vi meus pecados castigados em Jesus. Daqui a pouquinho eu vou procurar e a gente toca, né, em nome de Jesus, né? Que Deus abençoe a nossa nação. Daqui a pouquinho a gente vai meditar. O cristão, ele tem que fugir de determinadas coisas. Daqui a pouquinho nós estaremos meditando, né, na palavra do Senhor. O Senhor nos chama a um despertar. Nossa nação precisa despertar. Precisa despertar para Cristo. Cristo está falando, Deus está falando. E às vezes nós estamos dormindo. Nós estamos desapercebidos. Parece que não estamos ouvindo a voz do Senhor. E precisamos acordar, despertar para o Senhor. Amém? Louvado seja sempre o nosso Deus. Nós vamos ouvir mais um lindo louvor, mais uma linda canção. Essa canção é lindíssima. Também fala de despertamento. Oremos pelo nosso Brasil. Daqui a pouquinho a gente vai estar orando pela nossa nação. Nós precisamos orar.

abençoe a nossa nação. Deus abençoe. Que haja isso, né? Que haja o amor. Que haja paz. Que haja harmonia. Que é isso que nós precisamos. É chegado, queridos, o momento de refletirmos na palavra do Senhor, do Deus Altíssimo. Mais uma vez, abra a sua Bíblia na primeira carta de Paulo aos Coríntios, no capítulo de número 10. Capítulo 10. Eu quero ler alguns versos. Alguns versos desse texto, a partir do verso 14, que assim nos diz: portanto, meus amados, fugi da idolatria. Falo como a criteriosos. Julgai a vós mesmo o que digo. Porventura o cálice da bênção que abençoamos não é a comunhão do sangue de Cristo? O pão que partimos não é a comunhão do corpo de Cristo? Porque nós, embora somos muitos, somos unicamente um pão, um só corpo. Porque todos praticamos, todos, aliás, participamos do único pão. Considerai o Israel segundo a carne. Não é certo que aqueles que se utilizam dos alimentos, dos sacrifícios, são participantes do altar? Que digo, pois? Que o sacrifício ao ídolo é alguma coisa? Ou que o próprio ídolo tem algum valor? Antes digo que as coisas que eles sacrificam é a demônios, que é sacrifício e não a Deus. E eu não quero que vos torneis associados aos demônios. Não podeis beber o cálice do Senhor e o cálice dos demônios. Não podeis ser participantes da mesa do Senhor e da mesa dos demônios. Ou praticaremos eles no Senhor? Acaso somos mais fortes do que ele? Glória a Jesus. E aqui nós vemos uma coisa bem distinta. A quem nós devemos tomar partido? De que lado nós devemos estar? E aqui é Paulo, ele é bem claro, bem direto, bem objetivo. E para mostrar o lado que o cristão ele deve estar, ele mostra algumas ilustrações, né? Veja, nós vivemos hoje, antigamente, né, muitas às vezes, e tem muitos cristãos que às vezes criticam, né, por exemplo, pessoas de outras religiões por adorar imagens, e não é certo. A Bíblia condena esse tipo de adoração, é verdade. Mas muitas vezes tem muitos que se dizem cristãos que também são idólatras. E o que é idolatria? Idolatria, na verdade, é tudo que ocupa o primeiro lugar que pertence ao Senhor. Então, qualquer coisa que roube isso, que tire isso da nossa vida, se Deus não for a nossa prioridade, se tiver algo mais importante, aí seja lá o que for. Um filho, um político, um carro, a casa. Tudo que tira o primeiro lugar, tudo que é a minha prioridade, vou dizer assim, se torna idolatria. Tudo que ocupa o primeiro lugar, que pertence ao Senhor, que é do Senhor, isso é idolatria. Não é apenas se dobrar diante de uma imagem de escultura, adorar ídolos, adorar homens. Mas tem muitos cristãos também que veneram homens, que são idólatras, que idolatram. E é esse perigo que a igreja ela não pode caminhar. Veja, Paulo diz, portanto, meus amados, fujam da idolatria. E
ele está escrevendo, não esqueça que ele está escrevendo, dirigindo essa carta, não é o ímpio. Ele está dirigindo essa carta a uma igreja. A irmãos que ali estavam, claro que havia falsos irmãos. Mas ele está dirigindo, exortando a uma igreja. A igreja de Cristo. Por exemplo, se no dia do culto, amanhã é dia de culto, mas de repente algo acontece, de repente você tem, vamos lá, vamos usar o exemplo do momento. O seu candidato, da sua preferência, ele vai fazer um evento no horário do culto. Ele vai realizar um evento no horário do culto, digamos assim, 19 horas. E aí você prefere estar no evento desse candidato, seja ele qual for, ao invés de estar na casa do Senhor, ao invés de estar com os irmãos, adorando ao Senhor, celebrando ao Senhor, eu digo para você, isso é idolatria. Sabe por quê? Porque tem algo mais precioso, tem algo mais importante que está ocupando o seu coração. Ah, mas o Senhor entende, ele sabe. É, ele sabe e ele entende mesmo. Você deveria até temer ao pronunciar essa palavra. Mas veja, esse é um exemplo. Por exemplo, um familiar chega na sua casa no dia do culto, de ir para a igreja, você se preparou. Mas aí aquela pessoa, ela chega nesse exato momento e você tem que dar atenção a ela. Você não quer ser desrespeitoso com ela. E aí você tem que fazer sala para ela e deixa, não, a igreja de Deus entende. É idolatria, queridos. É idolatria. Tudo que ocupa o primeiro lugar que pertence ao Senhor é idolatria. Um trabalho, alguém, um parente, um político, uma casa. Não, mas hoje eu tenho que arrumar a casa, hoje é dia do Senhor. Não, mas eu tenho que arrumar a casa, fazer isso, fazer aquilo. O Senhor sabe, o Senhor entende. Querido, ele entende, ele vai saber sim. E aí no dia do juízo você vai prestar conta disso aí. Por isso Paulo, ele diz, fujam da idolatria. Ou seja, porque o que nós devemos idolatrar, o que nós devemos nos esmerar é para estar a fazer a vontade do Senhor em primeiro lugar. Não é agradar a homem, seja ele quem for. A coisa mais importante da nossa vida é adorar o Senhor. Nós somos criados com este propósito. Mas muitas vezes a gente tem se desviado desse propósito. A coisa mais importante. O princípio, Cristo, ele diz, busque em primeiro lugar o reino de Deus, a sua justiça, as demais coisas seriam acrescentadas. Mas o que, eu faço? Eu inverto. Eu busco primeiro as demais coisas. Se eu tiver tempo, se eu tiver tempo, se der tempo, se eu quiser, aí eu vou para o culto. É idolatria. E você está em pecado. E arrependa-se. E converta-se. Antes que seja tarde. Antes que seja tarde. E Paulo, ele diz, eu digo isso. Versículo 15, ele diz, falo isso como a criteriosos. Julgai vós mesmo o que digo. Ou seja, uma segunda evidência, a primeira evidência que o cristão ele deve ser, como cristão ele deve agir nessa sociedade. Primeiro, fugindo da idolatria, não idolatrando pessoas, homens, políticos, sistemas, seja lá o que for. Não ocupando o primeiro lugar que pertence ao Senhor com outras coisas. O primeiro lugar, tanto é que o mandamento diz, amarás, pois, o Senhor teu Deus. Olha só. De todo o teu coração, sem brecha, de toda a tua alma, com toda a tua força e de todo o teu entendimento, e o resto é segundo plano. Aí eu pergunto, você tem feito isso? Você tem amado o Senhor como ele mesmo disse que deveria ser amado? Ah, mas eu amo o Senhor, amo de boca. Hoje nós vemos uma geração que ama o Senhor de boca. E ele diz, ele fala como a criteriosos. E ele pede para que ele julgue isso que ele está dizendo. Ou seja, uma segunda evidência que o cristão... Hoje nós vemos uma geração que ama o Senhor de boca. E ele diz, ele fala como a criteriosos. E ele pede para que ele julgue isso que ele está...

Paulo falando algo e eles lá conferindo. Não era simplesmente baixar a cabeça e dizer eu creio. Hoje, em muitas igrejas, nem se abre a Bíblia. E às vezes o pastor fala um monte de besteira, um monte de asneira. Que tem muitos aí que falam. E a igreja está só balançando a cabeça. É verdade. Né? Virou um jargão, né? É verdade. Eu creio. Não é assim? Nem para conferir. Nem é criterioso. E simplesmente recebe tudo. E aceita tudo, sem nenhum critério. Tudo que vem. Ah, tudo que falar em Deus, eu estou lá. Nem tudo que diz Senhor, Senhor, entrará no reino do céu, querido. Tem muita gente, e a gente tem visto isso no meio, né, pessoas que são pessoas demoníacas. Muitas vezes se entrando dentro da igreja, cantando hinos da igreja, para dizer, olha, nós aqui também nós falamos em Cristo. Fala, até o diabo fala. O diabo, ele teve o poder de se transformar em anjo de luz. Imagina o que, que ele pode fazer para enganar as pessoas. É por isso, cristão, que você tem que ser criterioso. Cri-cri. Peraí, não. Fulano estava ali no terreiro de Macumba. Fulano estava ali não sei o quê. E agora ele está dizendo que, né, que é cristão. Que é o apoio dos cristãos. Ah, peraí, meu. Você está de brincadeira. Você tem que ser criterioso. Você tem que avaliar mesmo. Não é aceitar tudo e todas as coisas, não. Veja, ele diz, eu falo como a criteriosos. Julgai vós mesmo o que eu digo. Julguem. Avaliem. Nós não fomos chamados para simplesmente balançar a cabeça e dizer, está tudo bem, está tudo ok. Não. Se está bem, glória a Deus. Se não está, se as coisas que são ditas estão de acordo com a palavra de Deus, glória a Deus. Se não está, não. Nós não devemos comungar. E ele faz uma comparação. Ele diz, olha, porventura o cálice da bênção que abençoamos não é a comunhão do sangue de Cristo? O pão que partimos não é a comunhão do corpo de Cristo? Porque embora somos muitos, unicamente um pão, um só corpo, porque todos participamos de um único pão. Ou seja, a igreja é um princípio aqui de comunhão. Aí eu pergunto assim, hoje nós temos esse princípio de comunhão? Por que nós temos tantas igrejas? Por que nós temos tantas divisões? Será que isso aqui é uma evidência hoje no corpo de Cristo? A gente está vendo agora, e me permita, não estou defendendo aqui A, B, mas eu tenho que tocar no assunto. A gente está vendo agora uma parte da igreja indo para um lado e outra parte indo para o outro. E ambos se enfrentando. Ou seja, ambos deveriam estar unidos defendendo um princípio, a palavra de Deus. Mas um lado está defendendo A, o outro lado está defendendo B. E esqueceram os princípios de ser um só corpo. De estarmos todos no mesmo caminho, de todos sermos criteriosos, não deixar levar, não balançar a cabeça e a concordar com tudo que a gente vê. Hoje nós vivemos, queridos, uma era da informação. Hoje os fatos estão aí. Estão as mentiras, estão. Estão as inverdades que têm sido semeadas e a gente vê como realmente nós vivemos um processo sujo. Como esses processos, e a gente não deve se envolver com isso, porque é um processo sujo, diabólico, com tantas mentiras, defraudações, e nós temos que ter o cuidado, como igreja de Cristo, porque nós temos que defender princípios. E aí, veja o que Paulo diz aqui, né? Veja, ele diz antes, versículo 20, antes as coisas que eles sacrificam, é a demônios que as sacrificam, e não a Deus. E Paulo, ele diz, eu não quero que vos torneis associados aos demônios. Primeiro, o cristão, ele deve fugir da idolatria. Tudo que ocupa o primeiro lugar, que é do Senhor, e se torna idolatria, seja lá o que for. Segundo,

cristão, como nós vimos aqui, além de fugir da idolatria, o cristão ele deve ser criterioso. Ele deve avaliar, analisar, não é simplesmente balançar a cabeça. O cristão, aliás, ele vai na contramão de tudo. Ele vai na contramão de tudo. Parece que ele vai no caminho, né? O mundo inteiro vai num caminho, mas ele vai por outro caminho. A gente vê, queridos, está vendo essa repercussão dessa moça, né? As afrontas que ela diz aos cristãos, que igrejas deveriam ser queimadas, que os cristãos deveriam ser destruídos. Tem pessoas falando isso e você comunga com isso, queridos? Seja sincero, você precisa rever o seu posicionamento como cristão. Seja sincero, você precisa rever se você é um cristão de verdade. Porque pessoas dizem, nós devemos queimar as igrejas, nós devemos exterminar o cristianismo. E você se associar, e Paulo diz aqui em terceiro lugar, que nós não devemos estar associados a práticas demoníacas. Ele diz, e não quero que vocês se associem aos demônios. Isso aqui é sério, queridos. Muitas vezes nós estamos nos associando a práticas demoníacas sem saber. Porque muitas vezes nós não somos criteriosos. Porque muitas vezes nós não avaliamos. Porque muitas vezes nós idolatramos e temos, né, políticos de estimação. E nós temos que ter o cuidado como igreja do Senhor. Veja, Paulo diz, eu não quero, não podeis ser participantes. Aliás, voltando aqui um pouquinho antes, não podeis beber o cálice do Senhor e o cálice dos demônios. E no verso 20 ele diz, e eu não quero que vos associeis aos demônios. E no verso 21 ele diz que nós não podemos beber o cálice do Senhor e o cálice dos demônios. Ah, mas eu sou cristão, mas eu defendo o aborto. Ah, mas eu sou cristão, mas não tem nada a liberar as drogas. O povo não quer? Ah, mas eu sou cristão, mas a família tradicional, homem e mulher, está ultrapassado. Vamos criar uma família, dois homens, duas mulheres, isso aí é um retrógrado. Paulo diz, olha, nós não podemos, como cristão, beber o cálice do Senhor, dizer que somos cristãos e ao mesmo tempo comungarmos de coisas erradas. Não podeis ser participantes da mesa do Senhor e da mesa dos demônios. Olha só que grave. Dizer, você está lá participando da mesa do Senhor, aí depois você participa da mesa dos demônios. Isso aqui é grave, né? Isso aqui é grave e é sério, que a gente muitas vezes não está atento. Às vezes a gente lê a Bíblia, folheia a Bíblia e passa por cima de princípios. Isso aqui é algo muito sério e a nossa nação precisa se arrepender, se converter. A nossa nação precisa se converter ao Senhor. A igreja neste país precisa se converter ao Senhor, porque muitas vezes ela está comungando da mesa do Senhor e da mesa dos demônios. Eu estava ouvindo a declaração. E algumas pessoas, você vê que algumas pessoas que estão dentro da igreja, elas não venceram as eleições. Né? Cantores, aí cantores até famosos, não vou citar nomes, senão o YouTube derruba aqui. Cantores até tradicionais, né, que entraram e não ganharam. Sabe por quê? Porque Deus está dizendo para você, ó, você não pode participar da mesa do Senhor e ao mesmo tempo da mesa dos demônios. Vi um determinado pastor, entre aspas, pastor não, que eu queria meia hora de conversa com um camarada desse. Eu fico lambendo uma rapadura para Deus, me dá uma oportunidade para eu estar cara a cara com um camarada com esse, para eu dar uma surra nele, uma surra de Bíblia, para ele aprender a ser cristão. Um determinado pastor, entre aspas, que disputando as eleições no Rio de Janeiro, e ele disse assim, que se os cristãos não votassem nele, olha,
Preste atenção. Se os crentes não votassem nele, até os demônios votariam. E parece que os demônios não foram votar, porque ele não ganhou. Sabe por quê, querido? Sabe por quê, querido pastor? Eu queria meia hora com o senhor, frente a frente, para eu te dizer assim, ó, o senhor não pode participar do cálice da mesa do senhor e da mesa dos demônios. Ou o senhor é crente, ou o senhor é corrupto. Ou o senhor é crente, ou o senhor é ímpio. Não pode comungar das duas coisas ao mesmo tempo, um pé na igreja e um pé no mundo. Ah, mas não tem nada a ver, né? O cristão não pode participar de política, não pode entrar, se envolver com política. O cristão, ele foi chamado com outro propósito. A igreja, ela foi chamada com outro propósito. Eu já tive aqui, até mesmo pelo trabalho que nós temos aqui, como jornalistas, também aqui na cidade, já fui convidado diversas vezes, né, por muitos partidos, inclusive com pesquisas na mão. Eu disse, não é isso que o senhor quer na minha vida. O senhor não me chamou para isso. Eu já tive diversos convites para disputar eleições aqui na cidade. Eu não quis, não é o momento, não é o tempo. Deus não me chamou para isso, eu não sinto de Deus me chamar para isso. Ah, mas você ajuda tantas pessoas, faz... Não, mas não é para isso. Se eu posso ajudar, eu ajudarei através da minha profissão. Se eu tiver de fazer por esta cidade, eu faço através da minha profissão. Do dom que Deus me deu de usar a minha voz, eu faço através disso. Mas veja, e é isso que Paulo diz, olha, não podeis ser participantes da mesa do Senhor e da mesa dos demônios. Tem gente participando da mesa do Senhor e ao mesmo tempo da mesa dos demônios. Uma hora ele está na igreja, entre aspas, adorando a Deus, cantando, levantando suas vozes, se arrepiando. Apaga as luzes, chora. Mas depois ele está lá comungando da mesa dos demônios, apoiando coisas, práticas demoníacas. Apoiando, né, homens que têm práticas demoníacas, que são instrumentos do demônio, e levantando essas bandeiras. E Paulo, ele conclui, querido, e ele diz algo bem forte. Ele diz: ou provocaremos o zelo do Senhor, somos acaso mais fortes do que o Senhor? Você acha que você provocando ao Senhor, você é mais forte do que ele? Esse pastor, ele disse que se os crentes não fossem votar nele, que os demônios iriam. Ô pastor, o senhor acha que o senhor é mais forte do que o Senhor Deus? O senhor acha que pode provocar o zelo do Senhor e ficar por isso mesmo? Não fica. Não fica. Queridos, nós somos chamados para servir ao Senhor. Nós fomos chamados para defender princípios. Outro dia alguém perguntava, não dizia para mim, mas eu queria que essa pessoa dissesse para mim assim: ah, por que vocês defendem determinadas coisas? Nós não defendemos lado partidário, nós defendemos princípios. Nós somos cidadãos dessa terra, nós estamos aqui, nós votamos. Mas nós votamos conforme a palavra de Deus, conforme princípio. Peraí, fulano está dentro dos princípios? Fulano defende princípios? Não, fulano está contra os princípios. Não, então esse aqui, ó, risca. Está arriscado. Fulano, ele é contra os princípios que o meu Deus estabeleceu. Então eu sou contra ele também. Então eu sou contra ele também. Então eu abomino também. Você está entendendo? Não se trata de lado A, lado B, direita ou esquerda, não. Nada disso importa para nós como cristãos. O que importa para nós é sermos participantes da mesa do Senhor, do cálice do Senhor. E observar os princípios, sermos criteriosos, não sermos idólatras, seja lá por quem for. Seja lá por quem for. Sabe por quê? Porque a nossa esperança, queridos,
A nossa esperança de dias melhores não está na esquerda. A nossa esperança de dias melhores no nosso Brasil também não está na direita. Ah, Lucina, então onde está? No Deus da glória. No Deus de toda a glória. Se a nossa esperança se limita apenas aqui a esta terra, aos homens desta terra, nós somos infelizes. A esperança para o nosso Brasil está nas mãos do Senhor. Feliz a nação cujo Deus é o Senhor e o povo que ele escolheu. Cujo Deus é o Senhor, o Deus da glória. Aquele que é santo, santo, santo, todo poderoso. É essa bandeira, é esse princípio que nós temos, que nós levantamos. É por isso que nós devemos orar. É por isso, querido, que esses dias, sabe, toda a igreja de Cristo deveria estar prostrada, orando, buscando. Rogando, sabe por quê? Porque quando nós oramos, Deus, ele opera. Deus, ele opera, não é orando para fulano ou cicrano vencer, não. É orando para que Deus opere a sua vontade nesta nação. Você está entendendo? Não é lados partidários. É princípios. O cristão, ele não está de lado partidário, ele está do lado de princípios. Aqueles que comungam desses princípios, que são amplamente explanados, que querem destruir, viu? Que querem destruir a palavra. Que querem aniquilar a palavra. É por isso que eu falo, enquanto eu tiver a oportunidade, nós falamos aqui. É por isso que o nome desse programa, há 26 anos, ele é Palavra da Verdade. Incomoda, incomoda. Incomoda até mesmo quem se diz cristão. Tem alguns até que não gostam. Mas não tem problema, você vai ouvir. Entendeu? Porque nós estamos aqui para defender princípios. E Paulo, ele é bem claro. E aí veja, no verso 23 ele diz: todas as coisas são lícitas, mas nem todas convêm. Todas as coisas são lícitas, mas nem todas edificam. Ou seja, tudo está ao alcance do cristão. São lícitos. Só que nem todas convêm para o cristão. Tem determinadas coisas que não convêm para nós cristãos estarmos tomando partido. Ele diz que todas as coisas são lícitas, estão ao nosso alcance, mas nem todas nos edificam, e eu tenho que procurar fugir daquelas coisas que não me edificam como igreja de Cristo. Nós temos que procurar fugir. E ele diz: ninguém busca o seu próprio interesse, e sim o de ontem. Comei de tudo sem nada perguntar por motivo de consciência. E para fechar, queridos, eu quero fechar com o verso 31, que diz assim: portanto, quer comais, quer bebais, ou façais outra coisa qualquer, fazei tudo para a glória de Deus. O que você está fazendo? Pensa bem comigo. A posição que você está tomando, o que você está fazendo, está glorificando a Deus? Pensa nisso. Vamos lá, vamos pensar um pouquinho. Temos que ser criteriosos. O que você está defendendo glorifica o nome do Senhor? Quer comais, quer bebais, ou façais outra coisa qualquer, tudo seja feito para a glória de Deus. Você entendeu o princípio? Tudo que nós fazemos, o nome de Deus, ele tem que ser glorificado e não envergonhado. Sabe, agora, no carnaval, uma escola de samba, ela colocou toda a família conservadora. E ninguém disse nada. E ninguém se levantou e disse: não, tira isso daí. Você está entendendo? Você está entendendo? Eu quero chegar, tá? Você entendeu?
ridicularizaram a família. E eu não posso ser a favor daqueles que são contra a família. Eu não posso defender aqueles que são contra a família. Não, a família conservadora. E aí a igreja caiu fundo em cima disso. A igreja verdadeira, os cristãos verdadeiros caíram fundo. Porque tem muito cristão falso. Sabe, tem muita gente com capa. Tem muita gente que está dentro da igreja, mas não nasceu de novo. Mas os cristãos verdadeiros, bíblicos, eles defenderam, eles saíram contra aqueles que se levantaram contra a família. E bateram, e bateram, e bateram. Sabe, eu não posso aceitar. A família, nós estudamos isso na escola dominical. A família é um projeto de Deus. Filhos, nós vimos agora recentemente, os filhos são herança. Herança do Senhor. São galardão. A família é um projeto de Deus. Eu não posso aceitar que alguém, seja lá quem for, venha contra a família. E eu não posso estar ao lado daqueles que são contra a família. Você está entendendo? Porque é um princípio bíblico. É um princípio bíblico. Tudo que nós fazemos deve glorificar o nome do Senhor. Quer comais, quer bebais, ou o que você faça, deve glorificar o Senhor. Sabe o que a igreja precisa? É se arrepender. É se converter do seu mau caminho. E se voltar verdadeiramente para o Senhor. Para o Deus de toda a glória. Amém, queridos? Que Deus nos abençoe. Que Deus abençoe.

queridos, louvado e agradecido seja o nosso Deus, né? Que o nosso Deus abençoe, né? A nossa nação, o nosso país, para a glória do nome do Senhor, né? E temos aqui alguns alôs, né? Alguns alôs aqui de alguns irmãos participando, interagindo aqui conosco. Que Deus abençoe, né, a todos grandiosamente, poderosamente. A você que nos ouve, né? Você que nos assiste, que o Espírito Santo realmente possa tocar o seu coração, né? E voltasse assim para o Senhor, para o Deus da glória, para o Deus eterno, né? Para o Deus de toda a glória, né? A nossa oração é que o Senhor abençoe, né, grandiosamente a nossa nação, nossas vidas, né? Eu tenho aqui alguns alunos aqui. Só abrir aqui. Tava vendo aqui no nosso canal no YouTube, né? Glória a Jesus. Só abrir aqui novamente, né? Mandar um alô aqui para a dona Maria Lúcia, já mandei lá na cidade de Campina Grande, né? Tá ouvindo a gente, que Deus abençoe. Também aqui para o Alex Silva, né? O Alex, ele diz aqui, bom dia, paz. Cadê aqui, né? Bom dia, a paz do Senhor Jesus. Ele diz aqui, peço oração, né? Peço oração pela minha vida, né? Interceder por mim, tá certo? Ele diz aqui que fazia parte do grupo de louvor, né? Da Assembleia de Deus, tá certo? Assembleia de Deus, mas está desviado. Que Deus ilumine, né? Que Deus possa tocar a sua vida e possa se voltar nela. Que você possa se voltar para o Senhor. O melhor lugar para a gente estar é na presença do Senhor. Eu sei que muitas vezes nós somos frustrados. Eu não sei qual cidade, qual o estado você mora, né? Tá certo? Mas procura uma igreja bíblica, uma igreja. Não estou dizendo que a igreja que você congregar não é. Mas procura uma igreja bíblica, se firmar na palavra, se firmar no Senhor, né? Isso é importante, né? Não existe nada melhor do que estarmos na presença do Senhor. O mundo não nos satisfaz. O mundo, ele nos traz uma ilusão, uma falsa ilusão de um bem-estar. Mas, na verdade, um bem-estar mesmo nós temos na presença do Senhor, né? Também a nossa irmã Maria José, ela diz aqui em oração por todos, né? Por todos os irmãos. Amém. Que Deus abençoe, né? Que Deus abençoe nossa irmã Maria José, que Deus abençoe toda a sua família, a irmã Helena, já mandamos aqui, né? Completou as mãos de vida ontem, né? Que Deus esteja derramando chuvas de bênçãos, né? Sobre a sua vida, né? E você também que está longe dos caminhos do Senhor, volte-se para o Senhor. Cristo está voltando. Cristo está voltando. Talvez a gente diga assim, ah, Luciano, mas igreja tem tantas falhas, tem sim, porque é composta por pessoas. Não vai haver uma igreja perfeita aqui na terra, porque nós ainda não estamos num corpo transformado. A igreja perfeita, ela caminha para o céu, para a glória de Deus, né? Temos falhas, temos erros, somos pecadores. Mas buscamos uma santificação. O cristão, ele deve buscar uma vida de santificação. Cada dia, cada momento. Mesmo meio a tantas coisas que nós estamos vivendo, aos maus exemplos que nós temos visto, nós devemos olhar para tudo isso e buscarmos ao Senhor da glória. Amém? Deixa eu tocar aqui esse louvor, que foi a pedido aqui da Dona Maria das Dores, né? Esse hino é lindíssimo, né? Foi na cruz. Um dia nós vimos nossos pecados castigados em Jesus. Louvemos ao Senhor. Foi isso que Cristo, ele fez por nós. É por isso que vale a pena ser cristão.

Glória a Jesus, né? Uma linda canção, um lindo louvor. É chegado, queridos, o momento de oração. O momento de orarmos ao Senhor nosso Deus. De buscarmos a sua face. Para você que nesse momento nos ouve, feche seus olhos. Pai querido santo, Deus, nós queremos te agradecer. Nós queremos, ó Deus, te louvar. Porque um dia, Senhor Deus, na cruz, todos os meus pecados, todos os nossos pecados, para nos salvar, foi derramado, Senhor Deus. Jesus, que o Espírito Santo nesse momento esteja tocando, Senhor Deus, os corações. Que o teu Espírito, Senhor Deus, neste momento esteja sendo derramado. Aqueles, ó Deus, que estão longe do Senhor, sejam tocados, sejam movidos pelo Espírito Santo a voltarem-se para o Senhor. Aqueles, ó Deus, que estão passando por lutas, por dificuldades, ó Deus, enfermidades, que o Espírito Santo possa curá-los, ó Deus, neste momento, Senhor Deus. Ó Deus, te pedimos também pela nossa nação, pelo nosso país, que a tua mão, o teu braço forte, ó Deus, esteja sobre a nossa nação. Que o Senhor tenha misericórdia, Senhor Deus, da nossa nação. Deus, em nome de Jesus, em nome de Jesus, ó Deus, sopra sobre nós, sobre a tua igreja, ventos de avivamentos, ó Pai, derrama, Senhor Deus, sobre nós o teu Espírito, ó Jesus, converte, ó Deus, nesse momento vidas, converte corações, o Espírito Santo, para a glória, em nome do Senhor, em nome de Jesus, em nome de Jesus.

Jesus, estamos chegando nos momentos finais. Lembrando a você que neste domingo nós teremos pela manhã a escola bíblica dominical. Estaremos aprendendo a palavra do Senhor. E à noite, 19 horas, culto de louvor, adoração ao nosso Deus. Igreja Evangélica Congregacional aqui em Itaperuá. Em Campina Grande, na Avenida Janúncio Ferreira, na Avenida Canal, ali bem próximo ao viaduto. Nós temos a Escola Bíblica Dominical, 9 da manhã. E à noite, culto de louvor e adoração ao nosso Deus, inclusive transmitido aqui pela Itaperuá FM, às 18 horas e 30 minutos. Entrega a tua vida, entrega teu caminho ao Senhor. Cristo está voltando. Nós temos visto os sinais de tudo isso. E o melhor lugar para estarmos é na presença do Senhor. A esperança para essa nação é o Senhor. A esperança para a sua vida é o Senhor. Que você creia nisso. Que Deus abençoe a todos. E até o próximo sábado, se Deus assim permitir. Deus abençoe a graça do Senhor Jesus. As consolações do Espírito Santo estejam sobre a sua vida. Para todos.

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3: 9 horas.
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1: 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Hora certa.
2: 9 horas e 19 minutos.

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0: 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Hora certa. 9:28.
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Peroá FM informa. Hora certa. 9 horas e 35 minutos.

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0: Peroá FM informa. Hora certa. 9:50. 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

0: Seroa FM informa. Hora certa. 9:54.
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2: Taperoá FM informa. Hora certa. 9:57.
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2: Tapiruá FM informa. Hora certa. 10:04.
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2: 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Tapiroá FM informa. Hora certa. 10:08. 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

0: 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Hora certa.
1: 10 horas e 11 minutos.
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0: 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Hora certa.
1: 10:15.
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0: 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Hora certa.
1: 11 horas e 49 minutos.
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0: pode cantar isso comigo?
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Às vezes eu me pergunto para Deus, por que tanto zelo, por que tanto cuidado? Comigo, que eu sei que não sou merecedor. E às vezes eu fico me perguntando, será se é por algo que eu fiz, alguma obra? Mas eu tenho certeza que não. Eu fico sempre a me perguntar. Então essa canção disse exatamente o que eu queria dizer.

0: Peroá FM informa. Hora certa. Meio-dia e 50 minutos. 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

Bem, amigos, boa tarde a você, boa tarde, ouvintes, boa tarde a todos. Está no ar a partir de agora, o programa Encontro com o Brega aqui da Taperuá FM 87.9, a rádio que é o coração da cidade, tocando o melhor da música nessa tarde de sábado, 12 horas mais 59 minutos. Eu estou aqui, Carlinhos Braus, hoje dia 10 de outubro de 2026, a partir de agora até as 4 horas da tarde, o melhor da música para você aqui na Taperuá FM 87.9, o programa Encontro com o Brega começa agora, ok?

Carlos Alexandre, música Eu Queria Ter Poderes com Carlos Alexandre. Ouvimos Barrato Galeno, Seja O Que For, Quero Ver Você Toda Hora. Esse bloco musical, às 13 horas, mais 5 minutos, programa Encontro com Brega, aqui da Taperoá FM 87.9, a rádio que é o coração da cidade. Muito obrigado a você, meu boa tarde, a você que já nos acompanha, nos ouve nesse momento, através das ondas sonoras do rádio. Muito obrigado, hein? Agradeço a você pelo carinho, na sintonia do programa, programa dessa tarde de sábado, aqui é da Taperoá FM 87.9, o programa é Encontro com Brega, até às 4 horas da tarde, juntinho com vocês, tá bom?

Jennifer Santos, música Desespero, vimos nesse bloco musical. Obrigado, boa tarde a você, alô Socorro, Conjunto Maria Alice. Lá no Conjunto Maria Alice. Obrigado, Socorro e a turma do Conjunto Maria Alice, ligados no programa da tarde, às 13 horas mais 12 minutos, Taperoá FM, a rádio que é o coração da cidade. Aqui tocando o melhor da música, muito obrigado, agradeço a vocês todos, tá bom? Em sintonia com o programa aí na borracharia do Amigo Bar. Manda um abraço aí ao Amigo Bar, que está em sua residência, daqui a pouco está na borracharia. É, também o amigo, o boy, né? Borracharia do Amigo Boy aí, Ariojo, também mandar uma boa tarde. Muito obrigado, Ariojo. Maria Joelma, que eu vim do programa todos os sábados aqui, bem próximo à rádio. Obrigado, Maria Joelma. Cida Aparecida, Cida e Vitinho, obrigado a vocês também, tá bom? Agradeço a vocês pelo carinho. Na sintonia do programa da tarde, a gente traz agora Lindomar Castilho.

Giliard, a música do jeito que você deixou, com Giliard. Ouvimos Ivan Peter, Triste Canção, nesse bloco também. Obrigado. 13 horas, mais 24 minutos agora. Obrigado a você que está já nos ouvindo aí através das ondas sonoras do rádio. Pelo link da rádio, né? www.radiotaperofm.com.br. Você pode participar também através do WhatsApp 839-8855-5288. Esse é o telefone do ouvinte para a sua participação aqui junto ao programa Encontro com Brega da Taperó FM 87.9, a rádio que é o coração da cidade, chegando Barra Togaleno.

0: Tarcísio Andrade, a canção Eu Juro, Vou Tentar Lhe Esquecer. Obrigado, meu amigo Joel Andrade, meu amigo Joel lá em Assunção. Abraço a você, meu irmão. Obrigado a você pelo carinho aí na cidade de Assunção, ligadinho no programa. Abraço, valeu, Joel. Forte abraço pra você e todos os seus familiares aí na cidade de Assunção, meu amigo Joel. Forte abraço pra você, tá bom? Agradeço a você pelo carinho. Diretamente de João Pessoa, meu amigo Antônio Roberto está já participando aqui do programa Encontro com o Brega. Obrigado, Antônio Roberto. Seja bem-vindo ao programa aqui da Taperoá FM 87.9, o programa Encontro com o Brega.
1: Boa tarde, meu caro amigo Carlinhos Brau. É uma satisfação ouvir o teu programa nas tardes de sábado. Hoje, meu amigo, aproveito para mandar os parabéns para minha irmã Lia e meu irmão José Graciano. A Lia, como você sabe, mora na cidade de Bacabal, lá no estado do Maranhão. E o José Graciano mora no Rio de Janeiro. Para os dois, eu mando um feliz aniversário e um abração. Também mando um abração para o mestre Zé da Gata, que mora lá em Anchieta, no Rio de Janeiro. E também para Cid Vitinho, aí em Itaperuá. Meu amigo, tenha uma ótima tarde, um bom feriado e um bom final de semana, meu amigo.
0: Obrigado, meu amigo Antônio Roberto, lá em João Pessoa. Parabenizando aí sua irmã Lia e Zé Sebastião, seu irmão, que está aniversariando hoje. Os parabéns, né, para os aniversariantes. Obrigado, meu irmão. Minha prima Salete Letinha, lá em João Pessoa. Obrigado, Letinha, lá em João Pessoa. Antônio Ferreira, obrigado, Antônio Ferreira, ligado no programa. Obrigado, Antônio. Marilene Estevão, obrigado, Marilene Estevão, ligado no programa também. Abraço, Marilene. Forte abraço pra você, Marilene Estevão, tá ligadinha no programa da tarde. O primo Fábio Lira, lá, ligado no programa. Acho que no Rio de Janeiro, Fábio Lira, Rio de Janeiro. Obrigado, primo e a família. Obrigado a você aí, tá? É, na sintonia do programa também. Acompanhando o programa aí pela a transmissão da live, tá bom? Obrigado, primo. É, Fábio Lira e família, muito obrigado a você, tá bom? Agradeço. Vitória Nascimento, lá em, no Junco do Seridó. Obrigada, Vitória, ligada no programa da tarde. Vitória Nascimento, aí no Junco do Seridó, ligadinha no programa da tarde. Adriana Ferinto, essa mora em Santo André, hein? Lá em Santo André, obrigado, Adriana Ferinto, ligada no programa lá em Santo André, Paraíba. Um abraço a você, Adriana, e todos aí ligados no programa. Obrigado a todos, agradeço pelo carinho. Vamos de música, trazendo música pra você. Quem canta agora é Reginaldo Rossi.

0: Ouvimos Carlos Alexandre nesse bloco musical para Adriana Felinto, lá em Santo André. Obrigado, Adriana. Ana Farias. Obrigado, Ana. Abraço, Mirelle, Ana Farias, Tiago. Boa tarde a você, Cícero Manuel, na cidade de Condado, lá no sertão da Paraíba. Obrigado, meu amigo Cícero Manuel. Boa tarde a você, Cícero. Muito obrigado, tá? Agradeço a você pelo carinho, meu irmão. Lá em Condado, no sertão da Paraíba, meu amigo Antônio Roberto, conosco participando.
1: Boa tarde, meu amigo Carlinhos Brau. Aqui é o Antônio Roberto novamente, cara, aqui de Intermares. É, eu acabei de falar com meu irmão, o mestre Zé da Gata, lá de Anchieta. No momento, ele está em uma barbearia cortando o cabelo, e essa barbearia é do nosso amigo Antônio, lá de Juazeirinho. Eles estão curtindo a tua rádio, ou seja, o teu programa agora no momento. Manda um alôzão aí para eles, meu amigo. Barbearia do Antônio, que o Antônio é lá da cidade de Juazeirinho. Essa barbearia fica em Anchieta.
0: Obrigado, meu amigo Antônio Roberto. Alô, Zé da Gata, lá em Anchieta, Rio de Janeiro. Um abraço aí na barbearia do meu amigo e vizinho Antônio, aqui da cidade de Juazeirinho. É, o amigo Antônio. Barbearia do Antônio, lá em Anchieta, Rio de Janeiro. Ele é aqui, natural da cidade de Juazeirinho, bem pertinho aqui da gente. Eu moro, sou de Assunção, mas moro aqui no município de Itaperuá. Valeu, Antônio. E você que é de Juazeirinho, eu mando um abraço a todos da sua cidade. Conheço muita gente na cidade de Juazeirinho. Tenho muitos amigos na cidade de Juazeirinho, meu irmão. Manda um abraço para todos lá da sua terra natal, a cidade de Juazeirinho. E seu amigo aí, que está aí, seu cliente, o amigo Zé da Gata. Manda um abraço para o amigo Zé da Gata lá. É no Rio de Janeiro, está aí dando check-up geral, aí o amigo Zé da Gata, na barbearia do amigo Antônio, aí no Rio de Janeiro. Muito obrigado a vocês aí da cidade maravilhosa, ligados no programa da tarde. Valeu, meu amigo Antônio Roberto, diretamente de João Pessoa, Intermares. Forte abraço a você, a Lia, lá em Bacabal, a mesma está aniversariando, e também o Zé Sebastião, né? O Sebastião está também aniversariando. São os irmãos aí do amigo Antônio Roberto. Também a Aparecida Cida, mora aqui em Itaperuá, aqui mora lá, ali na rua Salão de Lucena. Um abraço aí também a vocês todos, a família. É, a família Canuta. Muito obrigado, meu amigo Antônio Roberto. E a turma do Rio de Janeiro. Também mando um forte abraço aí para meu amigo Zé da Gata e Antônio da Barbearia, lá no Rio de Janeiro. Conectagem no programa. Muito obrigado a vocês aí na cidade maravilhosa do Vento. Tá bom? Maria Gorete, ligada no programa lá no Jatobá da Serra. Obrigado, Maria Gorete e família. Valdeir Carlos, Carlos Gabriel. Aí ligados no programa também lá no Jatobá da Serra. 13 horas mais 44 minutos agora.

Obrigado, mãe Oliveira. Forte abraço, mãe Oliveira. Mora lá no sítio Carnalbinha. Abraço, mãe Oliveira. O amigo Gilvan. Anório também aí, Gilvan Anório aí no sítio Carnalbinha. Obrigado a vocês aí. Abraço, mãe e família lá no sítio Carnalbinha. Forte abraço, mãe. Aí você aí, todos da família. Meu amigo Paulinho, Paulinho Gouveia. Aí, na saída para Assunção, a saída para Campina Grande. Aí o amigo Paulinho Gouveia aí na loja, né? É, Estilos. Aí, um abraço aí para o amigo Paulinho aí. Na loja é, Estilos. Muito obrigado a vocês, tá bom? Sinha Estilos. É isso. Sinha Estilos aí. Um abraço para o amigo Paulinho. Resolvendo problemas de cartões. É, Bradesco aí com o amigo Paulinho. Um abraço aí, Paulinho. Forte abraço para você. E família Paulinho Gouveia. Muito obrigado, hein? Um abraço aí para Gabriel. Assistindo o programa, Carlos Gabriel, ligado no programa lá no sítio Jatobá da Serra. Obrigado, Carlos Gabriel, Maria Gorete, Valdeir Carlos. Todos aí do sítio Jatobá da Serra. Obrigado, mãe Oliveira. Gilvan Nório, obrigado, meu amigo Gilvan, lá no sítio Carnalbinha. Forte abraço a você, valeu Paulinho. Loja Sinha Estilos, obrigado, um abraço aí. Tá ligado no programa da Loja Sinha Estilos, obrigado Paulinho Gouveia. Forte abraço pra você, meu irmão. Maurício Reis, a música Quem Sabe Sou Eu, canta Maurício Reis. 13 horas mais 47 minutos, alô Rio de Janeiro, Antônio de Juazeirinho e o amigo Zé da Gata, obrigado. Coração.

0: temos Maurício Reis, a música Quem Sabe Sou Eu, com Maurício Reis, meu amigo Zé da Gata, diretamente do Rio de Janeiro. Boa tarde, Zé da Gata, ligado no programa da Tati comigo. Obrigado, meu amigo Zé.
1: Fala, meu amigo Thiago Brau. Um abraço aí, meu amigo. Valeu, Antônio Roberto. Manda um alô lá pra ele, lá em Itamar, João Pessoa. Manda um alô aqui pro amigo Antônio aqui. Tô na barbearia aqui, curtindo tua música aqui, teu sucesso, cara. Teu programa. Antônio da barbearia. Meu nome, Antônio, fala aí.
2: Barbearia chamar.
0: Obrigado, Antônio, aí. Um abraço aí lá no Rio. Barbearia Chamar. Ele é natural da cidade de Juazeirinho. Alô, Antônio, obrigado a você, meu amigo Zé da Gata. Está aí na sua barbearia agora. É, cuidando aí da barba também, do seu visual. Obrigado, meu amigo Antônio, na Barbearia Chamar. Aí, lá em Anchieta, Rio de Janeiro. Muito obrigado a vocês aí, tá? Agradeço pelo carinho a todos vocês em sintonia do programa da tarde. Graça Valentim, obrigado, Graça Valentim. Costa, obrigado, Graça. Boa tarde a você, ligado no programa também, o programa da tarde aqui, diretamente da cidade de Itaperuá, Itaperuá FM 87.9, a rádio que é o coração da cidade. Estou aqui até as 4 horas da tarde com vocês, tocando o melhor da música que agora a gente traz aí pra vocês, sabe quem? Genival Santos!

14 horas mais 8 minutos, programa da tarde pra você, encontro com o Brega aqui da Taparoá FM 87.9, a rádio que é o coração da cidade. Gilvandra Duda, boa tarde, Gilvandra. Boa tarde, ligada no programa da tarde a todos aí. Adriano Felinto, Edites Alves lá em Rio de Janeiro, Edite Alves, obrigado Edite Alves. A todos aí na escuta, lá na barbearia Chama, lá no Rio, lá em Anchieta, amigo Zé da Gata e Antônio, obrigado a vocês aí, tá? No Rio de Janeiro, ligados no programa da tarde, aqui em Taperuá também, a borracharia do amigo Bala, um abraço aí na borracharia do amigo Boy, tudo bem? Aí o amigo Ariosto, aqui no estado de Taperuá, ligados no programa da tarde, muito obrigado a vocês, agradeço aí a Maria Joelma, que é ouvinte do programa também, que mora pertinho da rádio, boa tarde Maria Joelma. Cida e Vitinho, mora aí na Rua Solon, obrigado Cidinha e Vito, Cida e Vitinho, obrigado a vocês, agradeço pelo carinho na sintonia, tá? Acompanhando o programa da tarde aqui comigo, o programa Encontro com Brega, até as 4 horas da tarde, tocando o melhor da música pra você. A gente traz agora Renato e seus Blue Caps.

0: 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Hora certa. 14:11. 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

Orlando Dias, com pedras na mão, vimos com Orlando Dias nesse bloco musical. Obrigado, agradeço a você pelo carinho, na sintonia. 14 horas mais 33 minutos, programa da tarde para você aqui da Taperuá FM 87.9, a rádio que é o coração da cidade, tocando o melhor da música até as 4 horas da tarde. Muito obrigado a você que nos acompanha também através do Facebook, também pelo link da rádio, participando pelo telefone 839-8855-5288. Muito obrigado a você, tá bom? Chegando agora para você, José Augusto, 1973, a música de que vale ter tudo na vida. Alô, Lourdinha Lira. É, Lourdinha Lira, Assunção. Alô, Lourdinha Lira, já Assunção. Joana Nunes, Fortaleza, Ceará. Obrigado, Joana. Boa tarde.

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0: Júlio César e a música Tu. Ouvimos José Augusto, de que vale ter tudo na vida nesse bloco musical às 14 horas, mas 38 minutos, 2h38, participando aqui do programa. A gente tem ouvintes participando do programa através do WhatsApp 839-8855-5288. Boa tarde.
1: Oi, boa tarde, Carlinhos. Quero que você dê um alô aí pra família Canedo, especialmente a turma Alberto, Zé da Mata, Cida, Luguinha, Lucicleide, Luquinha, todos os tatuados, especialmente com o Zé Graciano, tá fazendo um alô hoje.
0: Obrigado, Lia, diretamente de Bacabal, Maranhão. Manda um abraço aí pra família Canuta, aqui na cidade de Itaperuá. Obrigado, tá? Obrigado, Lia. Forte abraço pra você e todos da família Canuta. É, aqui em Rio de Janeiro, João Pessoa. É, também Santa Catarina e também aí no Maranhão. Obrigado, Thalia. Um abraço pra você. Obrigado no programa da tarde lá no Maranhão. A família Canuto, diretamente de Bacabal, Maranhão.

0: Júlio César e a música Tu. Júlio César e a música Tu. Obrigado a música Tu. Com Júlio César. Obrigado. Boa tarde. Agradeço a você pelo carinho, na sintonia. Aí a participação de Lia, diretamente de Bacabal, Maranhão, aqui para o programa da tarde. Boa tarde, Lia.
1: Hoje estou fazendo uma mil e hoje. A Cleide, a Lia e o Graciano.
0: É, aniversariando a Lia e seu irmão hoje aniversariando, fazendo aniversário hoje. Parabéns para você, Lia, tá bom? Tudo de bom para você e seu irmão também está aniversariando lá em Areia de Baraúnas, o amigo Ricardo Farias. Um abraço aí, Ricardo Farias e Natim na borracharia. Um abraço, Natim. Lá em Areia de Baraúnas, acompanhando pela live do Facebook aqui. Obrigado, Natim. Um abraço para você e a turma de Areia de Baraúnas, conectados no programa da tarde comigo aqui da Taperuá FM 87.9, a rádio que é o coração da cidade. Ariosto, boa tarde, Ariosto. Ligado no programa aí, programa da tarde aqui com o amigo Ariosto da Taperuá FM 87.9. Uma palavrinha com o amigo Ariosto. Boa tarde, Ariosto. Seja bem-vindo ao programa, Ariosto.
2: Boa tarde, Carrinho. Boa tarde, Taperuá. Eu estava assistindo o programa Carrinho Brai, mas me deu vontade de ouvir na raida só porque me deu vontade.
0: Beleza.
2: Eu gosto, eu apreciei os bregas de Carrinho.
0: Certo.
2: Passou uns dias, eu não assisti, porque, mas é assim mesmo. Então, boa tarde para Taperuá, a todos que ouçam o programa Carrinho. Então, o Maria Alice, quem gosta e quem não gosta, um dia vai apreciar e vai achar bom.
0: Verdade.
2: Então, Carrinho, o que eu digo é isso. Você é um locutor, primeiro, não primeira, é um locutor 10. Você.
0: Obrigado, meu irmão. Obrigado.
2: Estou por aqui, pronunciamento.
0: Estou por aqui, fazendo o que posso.
2: Mas a gente chega. É. Tem pronunciamento legal, tudo certinho. Então, um abraço para você, para sua família, para minha família em Jatobá da Serra também.
0: Verdade.
2: O que gosta de assistir, eu acho bom. Eu estava em casa deitado, mas vim aqui na rádio. Fiz questão de vir.
0: Obrigado.
2: E agora estou presente aqui a você, tomando um espaçozinho do seu programa, mas
0: é pra nós mesmo.
2: Vou deixar com você. Obrigado. E olha, Carlinhos, uma coisa que eu digo. Faz as coisas quando Deus dá o dom à pessoa.
0: Verdade.
2: Se Deus não der, a pessoa não faz.
0: É verdade, é.
2: Né?
0: Desse jeito.
2: Então, ofereço a todos, ali no Maria Alice, a Ronaldo, a sua esposa que está escutando, eu sei que está, com certeza, e a todos eles ali. Muito obrigado e até outra oportunidade, Carlinho. Ofereço uma música assim, Carlinho. De entre a cruz e a espada, para oferecer a um alguém, mas só não posso dizer o nome.
0: Certo.
2: Mas entre a cruz e a espada.
0: Eu acho que quem canta é Roberto Miller, não sei, né?
2: Pode ser também,
0: parece,
2: não tem
0: que é
2: problema.
0: É Roberto Miller que canta essa música. Entre a cruz canta, e a espada, né? Parece que eu vou pesquisar aqui.
2: Então pronto, se for, desculpe porque eu errei, viu?
0: Tá bom, meu irmão.
2: Então, sempre... Obrigado.
0: Beleza, na hora.
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0: Beleza? Beleza, Ariosto? Obrigado, meu irmão. Muito obrigado. Agradeço a vocês. Arizona Ramos, obrigado, Arizona Ramos. Ligado no programa da tarde comigo, Arizona Ramos. Lá em Assunção, valeu, Ari. Obrigado, Arizona Ramos.

Você matou em Monteiro entre a cruz e a espada, mas o amigo Zé Ariosto quer escutar e oferecer a alguém especial. A cruz que carrego, canta Evaldo Braga. 2h54 agora, 2h54. Chegando aí, ó. A cruz que carrego, 1973, com Evaldo Braga. Ariosto mandando especial para um alguém.

0: Evaldo Freire, Evaldo Freire, a música cigana. Ouvimos Evaldo Braga, A Cruz que Carrega. Ouvimos também José Ribeiro, Sueli, nesse bloco musical. 15 horas mais 6 minutos agora. Obrigado, Valéria Silva. Abraço, Valéria Silva. Boa tarde, ligado no programa também. Um amigo Pedro, Pedro de Leocádio. Pedro Leocádio, ele tá ligado no programa e tá participando aqui através do WhatsApp. 839-8855-5288. Alô, Pedro, boa tarde, Pedro.
1: Boa tarde, meu patrão, Carimbal. Estamos na luta aqui, na escuta. O programa é bom todo. Nota mil. Alô para Nena Geralda. Minhas primas, já tá dando. Todo dia sei que tá na escuta, meus primos. E a todos estão escutando. A minha amiga de Galina, Mandu da Serra, Antônio Herói. E a todos, o Gelado do Jorge lá embaixo, Pedra d'Água. E Cico Carnal, Bujinho, vai minha prima, Maria. Valeu, Carlinhos, tudo bom. Tá com a escuta, todo sábado. E tu, Carlinhos, tá bom de saúde, família?
0: Irmão, tô bom, meu irmão, tô bom. Valeu, Pedro. Obrigado, Pedro. Obrigado por sua participação aqui no programa da tarde. Pedro Leocádio, hein? Ligado no programa da tarde. Mandando um alô aos amigos e amigas. Pessoal lá da Carnalbinha. Mãe Oliveira e Gilvan Anório. Mora lá na Carnalbinha, hein? É, mora lá na Cid Carnalbinha. Um abraço a todos lá. Obrigado, Pedro. E agradeço pelo carinho da sonia do programa da tarde, tá bom, meu irmão? Aí, aqui pertinho da rádio, ele mora aqui, bem pertinho da rádio, meu amigo Pedro mora aqui pertinho da rádio. Está todos os sábados ligado no programa da tarde aqui comigo. Obrigado, Pedro. E agradeço pelo carinho de sua família lá em Areia de Baraúnas também. Obrigado, meu irmão. Muito obrigado, lhe agradeço. Genival Santos aí pra você, Genival Santos. Crucificado o amor, Genival Santos.

0: Peroá FM informa. Hora certa. 15 horas e 21 minutos.
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2: Horas e 21 minutos, 3 horas mais 21 minutos, obrigado. Ouvimos Amante Querida com Maurício Reis, ouvimos Paulo Sérgio, Minhas Qualidades, Meus Defeitos, e Reginaldo Rossi, Eu Acho Que Eu Estou Perdendo Você, com Reginaldo Rossi. Ouvimos esse bloco musical, Maria Lúcia, obrigado, Maria Lúcia, conectada no programa lá no Distrito Federal, Arlindo José, lá em Brasília, Distrito Federal, obrigado, Arlindo, boa tarde a você, tá lá em Brasília, acompanhando o programa da tarde, aqui da Taperoá FM 87.9. Hoje, sábado, dia 10 de outubro de 2026. Estamos já na reta final para entrarmos em 2027. Estamos já no mês de outubro. Logo, logo chega dezembro e assim chega janeiro, comecinho de 2027. Um abraço para você que está aí em sintonia conosco. Programa da tarde aqui em Taperoá, outras localidades vizinhas também. Obrigado a todos, tá? Acompanhando o programa, você que participando através do WhatsApp, 83988555288, lá no Conjunto Maria Alice, obrigado, socorro, o amigo Ariosto que mora lá e a turma do Conjunto Maria Alice, dá uma boa tarde para vocês aqui no Bairro do Alto, Bairro São José, muito obrigado a todos, tá? Nas borracharias, alô boy, obrigado boy na borracharia, bar na borracharia também, obrigado, sempre está acompanhando o programa, né? Essa turma aí sempre está acompanhando através das ondas sonoras do rádio, né? Muito obrigado a vocês, em outras cidades e outros estados também que acompanha pelo link da rádio. O nosso abraço aqui diretamente dos estúdios da Taperoá FM 87.9 aqui na cidade de Taperoá, chegando aí de Fivre,

Sofra Traição, canta Genival Santos aqui no programa da tarde. Obrigado, agradeço a você lá em Campina Grande, a prima Dilma Lira. Obrigado, Dilma, Ronaldo, Dagmar, Teca, obrigado, a prima Terezinha também aí em Campina Grande, lá no bairro José Américo. Muito obrigado a vocês, tá bom? Agradeço pelo carinho a vocês aí na sintonia do programa, tá bom, prima? Forte abraço pra você aí na Grande Campina, Cidade da Borra, Boreima.

Reginaldo Rossi, eu não presto, mas eu te amo, canta Reginaldo Rossi nesse bloco musical. Ouvimos aí, aqui nesse bloco musical, música com Reginaldo Rossi, eu não presto, mas eu te amo. São 15 horas mais 49 minutos. Um abraço a Daia Silva lá em São Paulo. Obrigado, Daia. Chegou no trabalho agora vai descansar um pouco, né, Daia? Obrigado a você, Daia. Aí em São Paulo, a todos vocês, meu muito obrigado, agradeço pelo carinho, tá bom? Verônica, quem canta? Maurício Reis.

São 15 horas mais 54 minutos. Pessoal, obrigado. O programa do sábado está terminando, né? É, dessa tarde de sábado. Ficamos juntos até desde as 13 horas aqui com o programa Encontro com Brega, aqui da Taperó FM 87.9. Eu prometo voltar sábado que vem, estarei aqui a partir das 13 horas. Sábado, nosso encontro é a partir de 1 hora da tarde, com mais um programa Encontro com Brega aqui na Taperó FM 87.9. Desde já, quero agradecer a todos que ficaram na minha companhia desde 1 hora da tarde. Obrigado a você que acompanha através do link da rádio, pela a frequência 87.9, pelo Facebook também, através do telefone, seus áudios, seus recados, seus pedidos musicais. Aqui eu deixo um abraço para vocês, um ótimo final de semana para você. Obrigado, Ariosto, que esteve aqui comigo no programa de hoje, aqui também participou, deixando seu abraço, seu alô para o pessoal e a todos. Um ótimo final de semana, fiquem com Deus e até o próximo sábado. Eu estarei aqui, se assim o Criador nos permitir, a partir das 13 horas, sábado que vem, estarei de volta à Taperó FM com mais um programa Encontro com Brega. Obrigado, pessoal. Fiquem com Deus. Um forte abraço.

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0: Figueroa FM informa. Hora certa. 16 horas. 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
1: Gente, tem uma canção que faz parte da nossa história. Ela marcou a nossa vida. E eu tenho certeza que essa música ela marcou a vida de muita gente. Já ouvimos muitos testemunhos que essa canção, através dessa canção, Deus operou milagre na vida de pessoas. Na vida de pessoas conhecida nossa também. E eu queria, essa canção ela é tão especial para nós, que eu queria ouvir primeiro na voz de vocês. Amém? Assim, ó.

Nós já ouvimos muitos testemunhos dessa canção. Muitos. Coisas que às vezes eu olho e me pergunto: como pode uma música mudar a vida de uma pessoa? Mas não é em si a música. A música é só a ferramenta. É só o transporte que o Espírito Santo de Deus usa para chegar até o coração das pessoas. Muitas vezes você não tem a oportunidade de bater na porta de uma pessoa e dizer: olha, eu tenho uma palavra para você. Muitas vezes a pessoa não vai aceitar, o coração dela está duro, o terreno ainda não foi preparado. Mas ela ouve no rádio uma canção, naquele momento de dor, de angústia, ela está dentro da casa dela. E a canção entra e prepara o terreno. E o Espírito Santo de Deus fala com ela ali em silêncio. Amém? Às vezes eu me pergunto para Deus: por que tanto zelo, por que tanto cuidado comigo, que eu sei que não sou merecedor? E às vezes eu fico me perguntando: será se é por algo que eu fiz, alguma obra? Mas eu tenho certeza que não. Eu fico sempre a me perguntar. Então essa canção disse exatamente o que eu queria dizer.

0: Aleluia!
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2: Boa noite, meus irmãos. Que a graça e a paz do Senhor Jesus esteja com todos nós.
3: Amém.
2: É uma grande alegria podermos estar reunidos em mais um dia do Senhor para juntos engrandecermos o seu nome, bendizermos a sua majestade e sermos edificados pela sua santa e bendita palavra. Como é bom podermos encontrar os irmãos na casa do nosso Deus para celebrarmos a sua presença. Vamos abrir as escrituras. Eu convido você a abrir a sua Bíblia na epístola escrita aos Romanos. Nós vamos fazer a leitura no capítulo de número 5, iremos ler apenas os dois primeiros versículos. Romanos, capítulo 5, versos 1 e 2. Nós estamos em uma série de exposições na carta aos Romanos. Se você quiser conferir as ministrações anteriores, é só você acessar as plataformas digitais da nossa igreja. Conforme você achar o texto, se você tiver possibilidade, eu convido a se colocar de pé para a leitura da palavra do Senhor. Romanos capítulo 5, verso 1 e 2. Assim nos diz a palavra do Senhor: justificado, pois, mediante a fé, temos paz com Deus por meio de nosso Senhor Jesus Cristo, por intermédio de quem obtivemos igualmente acesso, pela fé, a esta graça na qual estamos firmes e gloriamo-nos na esperança da glória de Deus. Que o Senhor nos abençoe com a sua palavra. Curve sua fronte, feche seus olhos, vamos buscar a iluminação do Espírito Santo. Querido Deus,

0: Nossos corações estão encharcados de alegria pelo privilégio que o Senhor nos concede de estarmos em Tua casa, reunidos em Tua presença, para celebrarmos o Seu nome, engrandecermos o Senhor por todos os atos deste culto que já nos trouxeram até aqui. Nesse momento nós temos ao nosso alcance a Sua Palavra e nós cremos que o Senhor fala através dela. E nós cremos que o Senhor manifesta a Sua vontade por meio dela. E é por isso que nesse momento, Espírito Santo, Tu que sonda nossas mentes e os nossos corações, Tu que esquadrinha os nossos passos, o Senhor que nos trouxe até aqui, fale conosco nesta noite mais uma vez. Edifica nossos corações, conforta, consola as nossas almas. Se preciso, nos confronte, nos corrija, mas não permita que deixemos este lugar da mesma maneira como nós chegamos até aqui nesta noite. Se aqui entre nós, ou a nos acompanhar à distância, houver alguém, Senhor, que ainda não conhece a Teu Filho como o único e suficiente Salvador de sua vida, que nesta noite cadeias possam ser rompidas e pecadores libertos do domínio da morte, para o louvor do Teu Santo Nome. Fala conosco, Espírito Santo. Nós queremos ouvir a Tua voz. É isso que nós Te pedimos. Em nome de Jesus Cristo. Amém. Podem sentar, meus irmãos. Absolvidos da ira e destinados à glória. Chegamos à primeira curva da epístola escrita aos Romanos. Do primeiro até o terceiro e quarto capítulo, o apóstolo Paulo mostrou-nos a necessidade de uma restauração. As coisas criadas por Deus, incluindo os seres humanos, distanciaram-se do Senhor de uma forma implacável, sendo consumidos e denegridos pelos seus próprios atos de pecado diante do nosso Criador. Os homens tentaram de muitas formas e de muitas maneiras buscar caminhos que os levassem de volta a uma comunhão com o Eterno. Em todas as suas tentativas fracassaram. E Paulo mostrou-nos não apenas a necessidade de uma justificação diante de Deus, mas a verdade de que por nosso próprio esforço e com base nas nossas próprias obras, simplesmente jamais alcançaríamos esse objetivo. No quarto capítulo que antecedeu este, sobre o qual nós iniciamos uma reflexão hoje, o apóstolo Paulo evoca a figura do famoso patriarca Abraão, personagem central na história do povo de Israel e do qual todo israelita se orgulhava de ser descendente, filhos de Abraão. Mas Paulo vai mostrar que nem mesmo o grande patriarca Abraão, conhecido e eternizado nos anais da história bíblica como o pai da fé, nem mesmo ele obteve justiça mediante as obras, ou foi justificado por meio dos preceitos estabelecidos na lei. A sua justiça estava firmada em Cristo, e por meio de seu filho ele consegue ver o Senhor, e diz a Escritura que ele viu o Senhor e alegrou-se em ver o Senhor, ainda que por uma sombra, sem um discernimento claro, e a maravilhosa acessibilidade que hoje está à nossa disposição. Mas agora, nesses dois primeiros versos, o apóstolo Paulo irá nos introduzir na doutrina mais substanciosa e central de toda a Escritura. A verdade máxima que sustenta o pilar desta igreja e que tem sido afirmada ao longo de mais de 500 anos, desde o dia em que um monge agostiniano olhou para a Bíblia e viu uma verdade gloriosa, que a justificação é único e exclusivamente por meio da fé. Paulo vai nos apresentar essa doutrina, irá mostrar que essa justificação altera o nosso passado, determina uma mudança no nosso presente e nos estabelece um futuro glorioso, do qual aguardamos ansiosos no cumprimento cabal de todas as promessas de Deus. Ele irá nos apresentar essa maravilhosa verdade, que fomos absolvidos da ira que pairava sobre nossas cabeças e agora estamos destinados a viver eternamente ao lado do nosso Deus. Eu gostaria que você deixasse a sua Bíblia aberta nesse capítulo 5 de Romanos, nesses dois versos apenas, e percorrer esse texto com você nessa noite, a fim de compreendermos como fomos absolvidos da ira e agora somos destinados à glória celestial. Mas no primeiro verso existem informações que são dignas de meditação. A primeira coisa que eu quero destacar é o caráter jurídico que o apóstolo Paulo dá ao trazer essa doutrina. Ele começa o texto dizendo: justificados mediante a fé, temos paz com Deus por meio de nosso Senhor Jesus Cristo. A expressão chave desse primeiro verso é exatamente o termo justificado. O apóstolo Paulo vai, a partir desse instante, criar uma linguagem preenchida de uma certa narrativa jurídica. Os seus argumentos têm um caráter forense. E Paulo é como se estivesse imaginando um tribunal, um juízo. E agora a sentença é emitida por Deus e Deus decretou. E essas pessoas que nele creram, por meio de Jesus Cristo, agora são justificadas. Mas quando nós falamos de justificação, nós estamos falando de um ato. Um ato soberano de Deus, executado por Deus, e não de um simples processo. Quando nós pensamos em santificação, aí nós entendemos que isso se trata de um processo. Afinal, o Senhor vai nos lapidando e nos moldando com o passar dos dias e com o passar do tempo, conforme crescemos na graça e no conhecimento da sua palavra. Mas a nossa salvação, ela não foi alcançada por meio de um processo. A nossa salvação também não foi obtida por meio de um esforço próprio, como o capítulo 4 já nos mostrou. A nossa salvação, ela foi decretada, ela foi estabelecida, e ela simplesmente não pode ser revogada ou inutilizada, porque ela foi decretada pelo juiz de toda a terra. E ele afirmou que nós agora somos justos. E essa justificação, este ato estabelecido por Deus, é algo glorioso nas Escrituras. Porque a justificação não é algo que Deus faz em nós, mas Deus faz por nós. Não acontece dentro de nós, mas fora de nós. Não foi em nosso próprio coração que brotou essa justificação, mas ela nos foi imputada. Uma ação monérgica do Espírito Santo, por meio de um preço que foi pago, e foi pago por Cristo, para que eu e você possamos ser reconhecidos como justos diante de Deus. Somos pecadores, temos falhas, existem em nós tantas avarias, tantas coisas que precisam ser ajustadas, mas ainda assim a Bíblia afirma de uma maneira categórica: Deus nos justificou. E essa justificação, ela não é em grau, não existe graus de justificação, pessoas mais justas, pessoas menos justas. Não, essa justificação, ela é instantânea, ela é completa, é cabal. Um homem é justificado por inteiro, ou ele simplesmente não é justificado. Não existe meio crente, não existe quase crente, não existe meio cristão, quase cristão. Ou nós somos filhos de Deus, ou nós somos filhos do diabo, ou nós somos luz, ou nós somos trevas, ou nós pertencemos a Cristo, ou desconhecemos Cristo, ou viveremos no céu, ou habitaremos para sempre na destruição. Não existem meio termos, não existem alternativas paralelas, não existem caminhos que possamos trilhar longe dessa estabelecida verdade da Escritura. O Senhor nos justificou, e se Ele nos justificou, então nós pertencemos a Ele. A justificação, irmãos, ela traz sobre nós essa maravilhosa certeza. E Paulo vai falar de algo aqui que alterou o nosso passado, que muda o nosso presente e que transforma nosso futuro. Pois pelo simples fato de que já somos perdoados. A justiça que sustenta esta verdade não está em nós, mas está em Cristo. E ela foi creditada em nós por Deus. E é por isso que em 2 Coríntios capítulo 5, verso 21, o apóstolo Paulo vai dizer: aquele que não conheceu o pecado, ele o fez... Isso é o diabo, deixa para lá. Ele o fez pecado por nós, para que nele fôssemos feitos a justiça de Deus. Ele está falando de Jesus Cristo. E ele está dizendo algo muito claro: olha, Cristo não tinha pecado, mas ele toma sobre si os nossos pecados, ele toma sobre si as nossas transgressões, ele toma sobre si a nossa culpa, para que nós fôssemos justos diante do Senhor. A justiça de Deus, então, ela é aplicada, mas ela é aplicada sobre Cristo. A ira de Deus foi derramada, mas ela foi derramada sobre Cristo. O castigo de Deus foi cumprido, porque o salário do pecado é a morte de Cristo.
1: A consequência da nossa transgressão, do nosso erro, do nosso equívoco, abateu-se sobre Cristo. E é por isso que nessa noite nós temos que vibrar de alegria e de entusiasmo, porque Cristo morreu a nossa morte para que nós vivêssemos a sua vida. Entende?
0: E ele vai dizer ainda em Filipenses capítulo 3, o verso 9, e ele vai afirmar: e ser achado nele, não tendo justiça própria que procede de lei, senão a que é mediante a fé em Cristo, a justiça que procede de Deus. Você compreende? Que está baseada em Cristo, que se sustenta em Cristo, que está firmada em Cristo. A primeira coisa que Paulo vai nos ensinar é que a nossa justificação, ela foi um ato, ela não é um processo. Você não está caminhando para ser salvo. Você já é salvo e remido no sangue do Cordeiro de Deus. Você não está fazendo boas obras para ganhar o céu. Você vai para o céu por causa das obras de Jesus Cristo. Entende? Essa maravilhosa doutrina, ela sustenta a nossa vida, porque ela está nos mostrando que a justificação é um ato declarado por Deus. E que Deus é esse? Paulo está descrevendo Deus como um juiz. Os juízes da terra mudam seus decretos de acordo com as suas conveniências, mas esse decreto foi ecoado na eternidade. Passarão os céus e a terra, e esse decreto permanecerá para sempre, e ele simplesmente não pode ser mudado. Essa justificação, ela é recebida pela fé, mas a fé não é a causa instrumental, ela não é meritória. A fé não remove a culpa, nem tampouco remove o castigo. Talvez você me diga: mas eu sou uma pessoa que tenho fé. Mas isso não justifica você, mas isso não remove a culpa de você. A fé é apenas um instrumento de apropriação dos benefícios da redenção. Eu tenho fé em Jesus, mas não é essa fé que me libertou. Eu tenho fé em Jesus, e por meio da fé eu me aproprio de tudo o que Cristo fez, e Cristo é suficiente para mim. E é por isso que Paulo vai dizer: justificados, pois, mediante a fé. A justificação, ela é unicamente por intermédio de Jesus Cristo. Não existe outro Salvador, não existe outro caminho, não existe outra alternativa, não há outra rota, não tem outro nome pelo qual importa que sejamos salvos. O único que pode te salvar se chama Jesus Cristo. E mais ninguém. E absolutamente mais ninguém. A Escritura não atribui a nenhum outro personagem bíblico. E quantos personagens fantásticos nós temos descritos nas Escrituras, mas nenhum deles tem o poder de se colocar diante de Deus e justificar você. Apenas Jesus Cristo. Unicamente Jesus Cristo. E é por isso que João Calvino certa vez afirmou nas Institutas: nós somos aceitos por Deus, não porque somos justos, mas porque Cristo é a nossa justiça. A salvação é um ato, mas isso não significa que eu deixei de pecar. Eu peco por palavras, pensamentos e ações. Eu peco até dormindo. Eu peco quando vou, quando venho. Eu peco o tempo todo. Eu sou pecador. Então isso significa que eu vou perder a minha salvação porque eu agora continuo pecando mesmo depois de Cristo ter me justificado? Não. Porque essa justiça não foi imputada a você com base naquilo que você faz ou fez. Essa injustiça foi imputada a você por base daquilo que Cristo realizou. E é por isso que nós afirmamos de forma categórica, inequívoca e sem qualquer receio: aquele que foi salvo por Cristo simplesmente não pode perder a sua salvação. Não pode. Certa vez alguém me perguntou em uma aula de seminário: pastor, eu posso perder a minha salvação? Eu disse: depende de quem salvou você. Se quem salvou você foi Jesus Cristo, nem poderes, nem alturas, nem profundidades ou qualquer outra criatura poderá separar você do amor de Deus que está em Cristo Jesus. Se foi Cristo que salvou você, não importa o quão débil seja a sua vida, o quão deficiente seja a sua história, não importa o quanto pecador você possa ser, se Cristo salvou você, a justiça de Cristo está imputada sobre você, e nele você tem segurança eterna. Agora, isso não é um passaporte para você viver uma vida torta, para viver uma vida desregrada, para viver uma vida entregue às suas próprias paixões e dizer: já que eu sou salvo e não vou perder a salvação, então agora eu vou pintar o 7 e vou desenhar o 8. Vou pular o carnaval e depois eu volto no domingo seguinte, está tudo certo. Não é assim que funciona. Porque um salvo, ele vive como salvo. Deus diz que ele preparou boas obras. Para quê? Para que nós andássemos nelas. Para que nós vivêssemos elas. Para que nós exercêssemos elas. Para que nós aplicássemos ela à nossa vida. Então o salvo, ele não pensa desse jeito. O justificado, ele não tem essa postura. O justificado, ele olha para as suas fragilidades e os seus pecados, e ele se quebranta diante de Deus, e ele se entristece pela sua transgressão, e ele busca a misericórdia do Senhor a todo momento. O verdadeiro justificado, ele compreende a sua debilidade e ele exalta ao Senhor, porque mesmo sendo quem somos, apesar do que somos, Cristo nos salvou. Compreende? Você precisa parar de viver tentando compensar os pecados que já foram perdoados. Você precisa entender que nós lutamos contra o pecado, não para sermos aceitos, mas porque nós já fomos aceitos por Deus. Nós lutamos contra o pecado, não é para alcançarmos a benevolência do Senhor. Nós lutamos contra o pecado porque já provamos a benevolência do Senhor. Então existe em nós uma necessidade, uma busca contínua de sufocar os impulsos de nossa natureza caída, de submeter, subjugar as inclinações pecaminosas do nosso coração. E isso muda completamente a nossa perspectiva. A primeira coisa que Paulo então vai nos mostrar é que nós fomos justificados em um ato solene de Deus. Jesus salvou você. E ninguém pode apagar esse decreto. Ninguém. E é por isso que nós afirmamos que vamos morar no céu. Mesmo sendo quem somos, mesmo tendo os problemas que temos, mesmo possuindo as deficiências que possuímos, nós vamos morar no céu. Porque eu não vou para o céu baseado no que eu faço. Se nós formos para o céu baseado naquilo que nós fazemos, a gente não sobe o primeiro degrau da escada. A gente não passa nem do primeiro batente. Quem é que já pecou hoje? Só eu? Eu pequei hoje. E você também. Então, se o céu depender daquilo que nós fazemos, nós estamos perdidos. E é isso que o mundo não entende. E eles vão dizer que nós somos arrogantes, presunçosos, soberbos, porque nós dizemos que somos salvos e vamos morar no céu. E na mentalidade deles isso é arrogância, porque eles estão lutando para alcançar a justificação, eles estão lutando para alcançar a aprovação, eles não entendem que Jesus já fez tudo, realizou tudo, e o que ele fez é suficiente para que eu seja declarado justo e possa viver no céu. A justificação então altera o meu passado, o meu presente e o meu futuro. Olha o que ele vai dizer no verso 1 ainda. Justificados, pois, mediante a fé, nós temos paz com Deus. Para aí. Nós temos paz com Deus. Paulo agora vai discutir a natureza do nosso relacionamento com o Senhor. Não tem a ver com emoções. Não tem a ver com sentimentos. Aqui ele não está falando da saudação cristã, graça e paz, paz do Senhor, paz de Deus, paz de Cristo. Só não pode dar paz de Maria. Mas o resto pode. Entende? Ele não está discutindo esse tipo de saudação. Ele não está falando da paz que excede todo o entendimento, que tem a ver com o nosso estado emocional diante dele. Não é disso que Paulo está falando. Paulo está falando de uma tragédia que finalmente foi interrompida. Paulo está falando do maior problema que a humanidade precisou conviver com ele e que agora já não nos afeta. Paulo está falando da inimizade que se estabeleceu entre os homens e o Criador, desde o dia que o homem deu as costas para o Criador. Paulo está dizendo que esta inimizade, ela agora foi suprimida. E quando Deus nos declarou justos, Ele agora reabilitou o nosso relacionamento com Ele. Então com Ele agora nós temos paz. O que é que Paulo então está dizendo? Que Deus deixou de ser o meu inimigo.
1: E a inimizade que havia entre mim e o Senhor, ela simplesmente foi extinta. E aí uma verdade dura, mas difícil surge no texto. Deus não é amigo de todas as pessoas. E Tiago vai dizer que a amizade do mundo se constitui numa inimizade contra quem? Deus. Mas aí a imensa maioria das pessoas gosta de um versículo muito famoso, colam na traseira dos seus carros, colam na porta das suas geladeiras, aquele texto que diz: se Deus é por nós, quem? Que coisa fantástica. Mas se Deus for contra você? E se Deus for contra você, quem livrará você? Sim, Deus é contra o adultério. Deus é contra a prostituição. Deus é contra a mentira. Deus é contra o roubo. Deus é contra a corrupção. Deus é contra a infidelidade. Deus é contra a fornicação. Deus é contra as práticas ilícitas. Deus é contra toda a prática de injustiça. Deus é contra o assassinato. Deus é contra os pecados que estão enraizados nessa sociedade. Deus é inimigo deste mundo, porque este mundo tornou-se inimigo de Deus quando o abandonou. E nós estávamos nessa tragédia, nessa terrível tragédia. Éramos inimigos de Deus. Mas aí Paulo diz uma coisa maravilhosa: Deus deixou de ser o nosso inimigo, porque quando fomos justificados, nós agora temos paz com Deus. Ô, irmão, você entende isso? Eu acho que você não entendeu isso. Deus é teu amigo. Deus é teu amigo. Você tem um relacionamento com Deus. Deus, ele tem um relacionamento com você. A inimizade foi rompida, a inimizade agora foi vencida, foi restabelecido o estado primário. Nós agora temos acesso a ele, nós agora temos comunhão com ele, nós agora podemos dizer: o Senhor é nosso amigo e anda conosco. A maior bênção, meu irmão, não é o alívio psicológico das pressões dessa vida que você tem que suportar. A maior bênção é você saber que você agora tem uma reconciliação objetiva. Você pode falar com Deus e Deus ouve a sua oração. A cruz não mudou o humor de Deus. A cruz satisfez a justiça que a lei exigia. Entende? Compreende? Deus não deixou de ser justo. Existe um engodo na cabeça de muitas pessoas. Eu me lembro de um crente que certa vez disse para mim: pastor, eu não gosto de ler o Velho Testamento não, só gosto do Novo. Mas por quê? Porque no Velho Testamento Deus é muito brabo, é muito sangue, é muita morte, é muita fogueira, é muita estaca, é muita pedra. E no Novo Testamento Deus é mais bonzinho, é mais light, é mais tranquilo. Eu disse: você já leu a história de Ananias e Safira? Foi o que Deus fez com Ananias e Safira? Matou. Deus mata. É, cuidado. Deus matou Ananias e Safira, por quê? Porque pecaram contra Deus. É a mesma coisa. O Deus do Novo Testamento é o mesmo Deus do Antigo Testamento. A ira de Deus contra o pecado no Antigo Testamento continua no Novo Testamento. A questão é que a cruz satisfez essa ira e atendeu toda a lei. E mediante aquilo que foi feito na cruz, nós temos paz com Deus. Entende? Paulo vai dizer em Colossenses capítulo 1, verso 20 até o verso 22: residisse toda a plenitude, e que havendo feito a paz pelo sangue da sua cruz, por meio dele reconciliasse consigo mesmo todas as coisas, quer sobre a terra, quer nos céus. E a vós outros também, que outrora erais estranhos e inimigos no entendimento, por causa das vossas obras malignas, agora porém vos reconciliou no corpo da sua carne, mediante a sua morte, para apresentar-vos perante ele como santos. Porque nós temos amizade com Deus, porque nós podemos entrar na presença de Deus, porque Deus não nos fulmina aqui agora, porque ele está nesse lugar, porque quando ele olha para nós, primeiro ele vê o ato declarado da nossa justificação, ele vê a marca do sangue do Cordeiro em nossa fronte, e ele então compreende que nós somos o seu povo, e ainda que tenhamos pecados e falhas, somos um povo santo, lavado e remido no sangue do Cordeiro da nova aliança. É por isso que a graça dele está sobre nós. E é por isso que o amor dele paira sobre as nossas cabeças. Porque antes nós éramos estranhos para Deus. Jesus disse uma coisa muito séria. Ele disse que haverá um dia em que as pessoas se aproximarão dele e dirão: Senhor, no teu nome eu preguei, Senhor, eu expulsei demônios, Senhor, eu fiz milagres, Senhor, eu levei multidões a encontrar-se contigo, Senhor, eu fiz coisas extraordinárias, Senhor, eu realizei tantas obras grandiosas no teu nome. E elas ouvirão de Jesus algo que é avassalador. Elas ouvirão Jesus dizer: eu não sei quem você é, eu não te conheço, eu não sou teu amigo. Que privilégio! Deus é nosso amigo. Nós temos amizade com Deus. Em Efésios capítulo 2, o verso 13 e 14, o apóstolo Paulo disse: mas agora em Cristo Jesus, vós que antes estavam longe, fostes aproximados pelo sangue de Cristo, porque Ele é a nossa paz. A expressão é a mesma de Romanos: nós temos paz com Ele, o qual de ambos fez um, e tendo derribado a parede da separação que estava no meio, a inimizade. Essa inimizade agora foi desfeita, essa inimizade agora foi suprimida. Deus não está mais contra nós por causa do que Cristo fez em nosso favor. E isso deve encher meu coração de satisfação. Isso deve invadir a minha alma de uma profunda comoção e de uma consciência. O Senhor não estava a meu favor, mas agora Ele está, por causa da obra de Jesus. J.I. Parker certa vez afirmou: ser cristão é saber que Deus não é mais contra você. Isso é ser cristão. A sua consciência pode te acusar. Satanás, ele é perito em ser acusador. E quantas vezes ele vai se aproximar de você para tentar confundir seus pensamentos, para tentar confundir as suas emoções, para tentar deixar a sua compreensão turva das coisas, e vai dizer que você é fraco, que você é falho, que você é medíocre, que você é hipócrita. E ele vai dizer que você não é crente, ele vai dizer que você não tem justiça, ele vai dizer que você peca o tempo inteiro, que você cai no mesmo pecado várias vezes. É isso que ele vai fazer, é sempre isso que ele vai fazer. Mas não importa o que o diabo diga, não importa o que as circunstâncias esfreguem na nossa cara, não importa absolutamente nada disso, porque Deus, é Deus que está dizendo: eu sou o teu amigo. É Deus. Mas às vezes o inimigo vem tentar confundir nossa cabeça. Às vezes ele cruza nosso caminho e emite mentiras a nosso respeito. Jesus passou 40 dias e 40 noites orando e jejuando, e no final daquele período de consagração, quem é que apareceu para ele? O diabo. Cuidado, você jejuar 40 dias, de repente é o cão que aparece. Aparece o cão. Não é Deus. Eu queria ver Deus, mas quem aparece? O demônio. E o que o diabo vem fazer? Vem distorcer as coisas. Você não está com fome? Então por que você não come? Pega essas pedras, transforma em pão. Nem só de pão viverá o homem, mas de toda a palavra que procede da boca de Deus. Está vendo tudo isso aqui? Se você se prostrar e me adorar, eu dou tudo isso a você. Olha que ousadia. Olha como o infeliz é mentiroso. Leva ele para o alto do pináculo do templo, se joga daqui, está escrito, ele dará a ordem aos anjos a teu respeito e eles vão te livrar. Mas também está escrito: não tentarás o Senhor teu Deus. É isso que o diabo faz. Ele é especialista em tirar o nosso juízo, e o diabo usa de tudo. Olha, não tem nada que o cão não use. Usa até crente. É, ele é danado, infeliz. Usa situações. Eu tenho dito sempre, o povo não acredita, acha que eu estou brincando. O dia que o inimigo mais trabalha é o domingo. É no domingo que o cão atua 100%, com toda a sua força. É no domingo que o pneu baixa. É no domingo que o menino faz raiva. É no domingo que o computador pifa, da minha mulher pifou hoje. Aí eu disse: isso é o cão. O problema é que lá para casa parece que manda o comandante do inferno, porque só é coisa grande. É no domingo.
0: Quando ele chega para você numa conversa, às vezes com um sorriso no rosto, tentando confundir a sua cabeça, tentando confundir as suas percepções. Quando o inimigo te acusar, deixe claro para ele: tudo que você diz é verdade. Eu sou pobre, miserável, pecador, mas também é verdade. O sangue de Jesus me lavou e eu vou morar no céu. Entende, querido irmão? Mas não apenas paz com Deus, isso muda nosso estado passado. Éramos inimigos, agora somos amigos. Isso muda o meu presente, porque o texto, o verso 2 diz assim: por intermédio de quem obtivemos igualmente o quê? Acesso. Guarde essa palavra: acesso. Nós agora temos acesso. A expressão grega é prosagoge. E existe pelo menos 3 significados para essa palavra na língua grega. Quando Paulo diz que nós agora temos paz com Deus, somos amigos de Deus, nós agora temos acesso a Deus. Nós agora temos acesso à presença de Deus. E essa palavra é central, porque essa palavra se associa, se condiciona a um outro termo importantíssimo: a graça. Então é como se Paulo dissesse: nós agora temos acesso à graça. E as 3 possibilidades de aplicação dessa única palavra: primeiro, nós temos acesso à presença da realeza. Ou seja, nós antes não podíamos adentrar a sala do trono, éramos impedidos, indignos, simplesmente não podíamos acessar a presença do rei. Você se lembra da rainha Esté, quando ela resolve encontrar com o seu esposo, mas ela não podia entrar na sala do trono. Ela ora, ela jejuma, ela se consagra, finalmente ela se levanta e vai e diz: se eu morrer, eu morri, mas em tudo Deus será glorificado. E quando ela entra na sala, a expectativa era que ela perdesse a sua vida por desobedecer a uma ordem real. Mas o rei estende o cetro, e isso era um sinal que ela podia se aproximar. Nós temos acesso à sala do trono. Antes não podíamos, por causa dos nossos pecados, das nossas transgressões, da nossa culpa. Mas quando nós entramos na sala do trono, o rei que se assenta no trono estendeu o cetro da misericórdia, e nós podemos chegar à sua presença e contemplar a sua face. A segunda possibilidade desse termo é acesso do adorador. Nós não podíamos adorá-lo com liberdade, nós não podíamos adorá-lo como gostaríamos. Os judeus eram impedidos por um véu que impedia o acesso ao lugar santíssimo. Os gentios não podiam sequer passar dos muros do templo. Nós não podíamos acessar a sua presença para adorar, mas hoje nós podemos acessar a sua presença em espírito e em verdade, e adorá-lo com liberdade, porque não existe mais muro, não existe mais véu, o Santíssimo está ao nosso alcance e podemos sentir sua presença. A terceira perspectiva dessa palavra é acesso ao porto seguro. Nós que vivíamos na instabilidade do pecado, nós que vivíamos nas ondas revoltas da transgressão, nós que vivíamos na iminência de naufragar em nossa terrível desgraça, nós agora temos acesso a um porto seguro. O nosso barco tem um porto seguro, nós temos segurança na presença de Deus. Nós temos acesso. Irmãos, nós não visitamos a graça, nós habitamos na graça para sempre. A graça preciosa da presença de Jesus. O que Paulo está dizendo: que outrora eles queriam entrar e não podiam, porque o véu impedia, porque o muro limitava. O sumo sacerdote visitava a presença uma vez por ano. Nós podemos habitar nessa graça todos os dias de nossa vida, e quando aqui encerrarmos a nossa jornada, contemplaremos a face do Senhor como ela é. Nós não visitamos a presença de Deus, nós vivemos na presença de Deus. Efésios 3, capítulo 3, verso 11 e verso 12: segundo o eterno propósito que estabeleceu em Cristo Jesus nosso Senhor, pelo qual temos ousadia e acesso com confiança mediante a fé. Assim como Esther teve ousadia para entrar na sala do trono, nós podemos entrar na sala do trono do Altíssimo. Tem gente que gasta horas, dias, meses esperando pela audiência de uma autoridade dessa terra. Basta você dobrar seu joelho e os céus se abrem, e você está diante da maior autoridade do universo, Jesus Cristo.
1: nós podemos acessá-lo para adorá-lo. Hebreus 4,16. Acheguemo-nos, portanto, confiadamente junto ao trono da graça, a fim de recebermos misericórdia e acharmos graça para socorro em ocasião oportuna. Nós podemos acessá-lo para adorá-lo. Nós acessamos um porto seguro. Romanos 8, capítulo 8, verso 38, verso 39. O apóstolo Paulo disse: daquele que nos amou, porque estou bem certo, aleluia, eu estou bem certo de que nem a morte, nem a vida, nem os anjos, nem os principados, nem as coisas do presente, nem as coisas do porvir, nem os poderes, nem a altura, nem a profundidade, nem qualquer outra criatura poderá me separar do amor de Deus que está em Cristo Jesus. Eu tenho acesso a um porto seguro. Eu estou seguro nas mãos de Jesus Cristo. Nada pode nos roubar das mãos de Jesus. Nada pode nos tirar das mãos de Jesus. Ainda que o demônio use toda a sua força e todo o inferno tente, ele não pode nos arrancar das mãos de Jesus. Não pode. Estamos seguros. Portanto, meu irmão, ore com confiança. Não é com medo religioso. Você não está batendo na porta. A porta já foi aberta. Você já entrou. Você já senta na mesa. Você come como filho. Eu sou a porta, aquele que entrar por mim sairá e encontrará pastagem. Eu sou a fonte da vida eterna, quem beber dessa água nunca mais terá sede. Eu sou o pão da vida que mata a fome do teu coração. Eu sou a luz do mundo que ilumina a tua escuridão. Eu sou aquele que te leva para o céu e ninguém pode te arrancar das minhas mãos. É isso que ele está dizendo aqui hoje. Entende? Nós temos acesso à graça. Nós habitamos na graça, estamos seguros na graça, nós adoramos na graça, nós temos liberdade com Deus. Mas ainda há um segundo aspecto. Olha o verso 2 ainda. Por intermédio de que obtivemos igualmente acesso, pela fé, a esta graça, na qual estamos o quê? Firmes. A expressão grega também é importante. O sentido é inabaláveis. Os que confiam no Senhor são como os montes de Sião, que não se abalam, mas permanecem para sempre. O vento sopra, é como aquele que construiu a casa sobre a rocha. A chuva vem, o vento intempestivo, a tormenta se abate, mas a casa está firmada na rocha e ela simplesmente não cairá. Paulo está nos mostrando que nós temos um estado permanente. E qual é o estado permanente? Não entramos e saímos da graça conforme o nosso desempenho espiritual. Você não perde a sua salvação. Há por aí quem pense que é assim, mas é uma tormenta viver desse jeito. É uma agonia danada viver dessa forma. Tem lugar por aí que é mais ou menos assim: se aceitou Jesus, escreve o nome no livro da vida. Eita, se desviou, apaga ligeiro, apaga ligeiro. Voltou para a igreja, escreve de novo. Ih, cortou o cabelo, aqui não pode, apaga, apaga, apaga ligeiro. Eita, cresceu o cabelo, escreve. Mas botou uma calça, não pode, irmã, apaga, apaga, apaga, apaga. E tem que ser ligeiro, os anjos ficam tudo doido de um lado para o outro. Dando entrada e dando baixa, dando entrada e dando baixa. Não, meu irmão, o nosso nome está escrito no livro da vida. Ele foi escrito com tinta de sangue, o sangue do Cordeiro de Deus. E não tem nada no mundo que possa apagar. Não tem como. Paulo está dizendo que nós temos estabilidade, inabaláveis. Jesus disse em João capítulo 10, verso 28 e 29. Ele disse: eu lhes dou. A expressão original: eu estou entregando a você. Eu lhe dou a vida eterna. Jamais perecerão. E ninguém as arrebatará da minha mão. Aquilo que meu Pai me deu é maior do que tudo, e da mão do Pai ninguém pode arrebatar. Nós não estamos seguros nas mãos de João, de Pedro, de Joaquim, José, ou seja lá quem for. Nós estamos seguros nas mãos de Jesus, e Jesus é maior do que tudo, e da mão dele ninguém toma. É maravilhoso isso. Nós temos segurança, estamos firmes. É o que na teologia puritana nós chamamos de perseverança dos santos. Estamos seguros nas mãos do Senhor. Meu irmão, o seu tropeço, a sua queda, não anula a sua salvação. Você fracassa, você falha. Mas enquanto o inimigo te condena, Jesus te chama ao arrependimento. Enquanto o diabo te acusa, estende a mão contra você e quer ver você cair de uma vez por todas na lama do pecado, Jesus estende a mão, porque ele é o bom pastor e ele vai atrás da ovelha que se afasta do aprisco. Porque ele é diligente como uma mulher que perdeu a dracma e ele não descansa até encontrá-la. Porque ele é amoroso como o pai que espera ansiosamente o filho que cai em si retornar para os seus braços, côncio do seu pecado, para encontrar o seu favor e a sua benevolência. A sua queda, a sua falha, o seu pecado não anulam a sua salvação, mas é uma oportunidade que Deus te dá de compreender que você é limitado, humano e circunstancial, mas diante dele você encontra favor e benevolência. Talvez nessa noite você esteja com o coração assim. O Senhor não imagina os meus pecados. Talvez pecados não confessados, pecados ocultos que nós não sabemos, que nós não vemos. Pecados com os quais você tem lutado há tanto tempo, e às vezes você se sente tão imundo, tão sujo, tão vencido pela sua própria transgressão, e você até acha que não faz sentido algum permanecer numa igreja, caminhar ao lado do Senhor, e talvez fosse melhor entregar-se às suas próprias paixões. Nesta noite o Espírito Santo está falando com você, e ele está dizendo a você: a sua queda não anula a obra que eu fiz, eu lhe chamo ao arrependimento. Se arrependa. Confesse sua culpa a ele, e você encontrará o favor e a misericórdia. Ele oferece isso a nós. Mas há uma última verdade. Essa justiça que mudou nosso passado, que muda nossa condição presente, ela altera o nosso futuro. Olha o que diz o final do verso 2. E gloriamo-nos. A versão corrigida diz: nos vangloriamos na esperança da glória de quem? De Deus. Paulo discute o passado. Paulo discute o presente. E Paulo agora fala sobre o futuro. Sobre uma esperança, irmãos, que deve aquecer nosso coração em todo momento. Mas essa esperança bíblica, ela não é uma possibilidade, mas ela é uma certeza garantida. O cristão, ele não caminha para descobrir o seu destino. Muitas religiões oferecem às pessoas um caminho aonde o destino é desconhecido. Nós caminhamos sabendo qual é o nosso futuro. Nós caminhamos sabendo o que nos espera. Nós caminhamos para manifestar um destino que já foi decretado por Deus no dia da nossa justificação. Porque a justificação é o início de tudo, e a glorificação é a consequência final de tudo. Então Paulo está dizendo, meus amados irmãos, que nós temos uma esperança, mas não é uma esperança turva, confusa, débil, não. Nós temos uma esperança sólida, arraigada, indiscutivelmente superior. Paulo está dizendo que nós nos gloriamos na esperança da glória de Deus. E é por isso que nós fomos justificados e libertos da ira, para vivermos eternamente em comunhão profunda com o Senhor. Então um dia, quando nós findarmos a nossa vida neste mundo, nós não enfrentaremos o desconhecido. Um dia, quando nós encerrarmos a nossa jornada nessa terra, nós não descobriremos o desconhecido. Nós sabemos o que aguardamos, nós sabemos o que nos espera. Para onde nós iremos? Paulo vai dizer em Filipenses capítulo 3, verso 20, verso 21: pois a nossa pátria está no céu, de onde também aguardamos o Salvador, o Senhor Jesus Cristo, o qual transformará o nosso corpo de humilhação para ser igual ao corpo da sua glória, segundo a eficácia do poder que ele tem, até subordinar a si todas as coisas. O que é que Paulo está dizendo? Essa carne falha, essa carne que envelhece, esse corpo que se deprecia, este corpo será mudado, e eu terei um corpo como o corpo do meu Salvador, e eu viverei eternamente em um lugar onde a traça não corrói, onde a ferrugem não destrói, onde não existe dor, sofrimento e angústia. Eu viverei eternamente na presença de Deus. Essa esperança que nós esquecemos e achamos que a esperança é ter dinheiro, é comprar casa, carro, luxo, vaidade, é realizar sonhos no mundo. Essas coisas têm seu valor, mas não é nisso que está a nossa esperança. A nossa esperança é que viveremos eternamente no céu. E quando eu entendo isso, meu irmão, eu lido com as adversidades de uma forma diferente. Romanos capítulo 8, verso 18. Ele diz: porque para mim, eu tenho por certo que os sofrimentos do tempo presente, os sofrimentos de hoje. Você sofre hoje? Você fica doente? Você enfrenta dificuldades financeiras? Seus filhos dão dor de cabeça? Seu casamento tem crise? Você sofre hoje? Você entrou na igreja errada? Aqui na frente não está escrito pare de sofrer. Aqui a gente é um bando de sofredor. A gente sofre. É, a gente sofre. Está me assistindo em casa? Venha sofrer conosco. Você não precisa sofrer sozinho. Que coisa motivacional. Vem sofrer. Você sofre. A vida é difícil. A vida às vezes machuca. As circunstâncias às vezes esmaga. Mas ele está dizendo o quê? Eu tenho por certo que esses sofrimentos de hoje não podem ser comparados com a glória que será revelada em nós. Sim, eu sofro hoje, mas um dia eu não sofrerei mais. Existia um famoso pastor presbiteriano chamado Miguel Gonçalves, e ele sempre dizia o seguinte nas suas pregações: não basta você viver bem, você tem que morrer bem. É, você tem que morrer bem, não basta você viver bem. E por ocasião da sua morte, no leito, já nos últimos momentos, ele disse à sua esposa: eu pensei que na hora da minha morte eu iria para o céu, mas agora eu tenho visto, é o céu que vem até mim. Você entende isso? Estevão está sendo apedrejado por pregar o evangelho, e quando as pedras estão vindo em sua direção e a face mais dura do sofrimento entre os homens se revela diante dele, ele diz: eis que vejo os céus abertos e eu vejo o Filho do Homem assentado à destra do Altíssimo. Entende, meu amado irmão? Paulo vai dizer em 2 Timóteo capítulo 4, verso 6 até o 8, ele vai escrever para o jovem pastor, já nos instantes finais de sua vida, e ele vai dizer: quanto a mim, Timóteo, eu já estou sendo oferecido por libação, e o tempo da minha partida é chegado. Contudo, Timóteo, eu combati o bom combate, completei minha carreira e eu guardei a minha fé. Agora a coroa da justiça me está aguardada, a qual o Senhor reto juiz me dará naquele dia, e não somente a mim, Timóteo, mas também a todos quanto amam a sua vida. Qual é a certeza que Paulo tinha diante do sofrimento? Nós sofremos nesse mundo, mas a nossa vida não é definida pelo nosso sofrimento. A vida cristã não é determinada pela nossa angústia. No mundo tereis aflições, mas tende bom ânimo, tende bom ânimo, tende bom ânimo, porque eu venci o mundo, ele venceu o mundo. Então hoje aqui eu choro, hoje aqui eu gemo, hoje aqui eu experimento angústia, mas chegará o dia que serei livre de todas essas coisas e viverei para sempre na sua bendita presença. Isso é que tem que inundar meu coração, meu irmão. Mas nós nos esquecemos disso e agora só pensamos nas coisas da terra, os benefícios da terra. E felicidade é comprar tudo que o dinheiro pode dar. Felicidade é realizar todos os sonhos que alguém pode ter. Mas não é. No seu caixão não tem gaveta. No seu féretro, ninguém dá a mínima para quantas viagens você já fez. No seu esquife, ninguém se importa a soma das suas conquistas. Será você e Deus. E quando você estiver diante dele, nós quando estivermos diante dele, ouviremos: vinde benditos do meu Pai, vocês são justos por causa do sangue de Cristo, vocês habitam na graça pela bondade de Cristo, e vocês vão viver no céu pela fidelidade de Cristo. Portanto, meus irmãos, Romanos 5, verso 1 e 2, mostra cinco realidades simultâneas. Só nesses dois versos. Fomos declarados justos. Estamos reconciliados com Deus. Vivemos na presença dele. Permanecemos seguros na sua graça. E caminhamos para a glória celestial. As coisas do mundo, elas irão passar. A sua salvação não é frágil, progressivamente incerta ou dependente da estabilidade que você tem. Ela é uma obra completa, iniciada no tribunal de Deus e consumada na eternidade. Essa maravilhosa certeza. No tribunal da cruz, grave isso no seu coração. A ira foi silenciada. Na graça, fomos acolhidos como filhos. E agora caminhamos pela história, rumo à glória que já nos pertence por herança. Porque somos justificados por Deus. Você vai morar no céu, cristão. E você não pode esquecer disso. No mundo você vai perder muitas coisas. No mundo você vai sofrer muitos danos. Mas nós viveremos para sempre com o Senhor, em uma certeza bendita. Da linda pátria nós estamos longe, às vezes cansados, fadigados, entristecidos. Coisas nesse mundo querem nos iludir, preocupações querem nos abater, mas nós temos uma promessa: Jesus Cristo vem nos buscar. Quando o adversário disser que você está perdido, lembre-se, você foi achado por Cristo e está seguro nas mãos deles por toda a eternidade. Que Deus nos abençoe em nome de Jesus. Curve sua fronte, feche os seus olhos. Querido Jesus, nosso coração ele fica extasiado diante dessa maravilhosa verdade. Nós estávamos perdidos. Éramos naturalmente teus inimigos. Mas por razões que não são claras, o Senhor nos justificou. Impôs a nós a obra do seu Filho.
0: e agora podemos caminhar lado a lado contigo, pois somos os teus amigos, Senhor. É verdade que às vezes nós falhamos, Pai, e não honramos essa amizade como ela deveria ser honrada. Tropeçamos, caímos, tomamos rotas que não deveria. Quantas vezes o acusador se interpôs entre nós, tentando nos desiludir cada vez mais. Senhor, se existe aqui corações que estão sendo confundidos pelo adversário, filhos teus que se encontram em dificuldades e têm sido tentados pelo maligno, que quer afastá-los da tua presença, nesta noite, Espírito Santo, fala mais alto a este coração e mostra a este coração que ele usufrui de segurança eterna. Renova nossas forças, Senhor. Muito obrigado, porque não dependeu e não depende de nós. Este coração, que ele usufrui de segurança eterna. Renova nossas forças, Senhor. Muito obrigado.

0: nos dá ânimo, Espírito Santo, e estampa diante dos nossos olhos a eternidade, e nos faz ver aquilo que está preparado para nós. Ajuda-nos, Senhor, ouve a nossa oração, pois nós pedimos em nome de Jesus. Amém.
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0: solta a voz, cante isso pra sua alma ouvir. Fica. Coloca a mão no seu coração e cante pra você mesmo, pra você.
1: Fica tudo bem.
0: Eu tô profetizando que vai ficar, vai ficar.
1: Fica.
0: Sobe o volume, sobe, força. Declara com autoridade nessa noite, vai.

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1: Senhor Jesus.